0: Neto e Federico Rapariga Não, com a participação especial das irmãs, as coleguinhas, Simone e Simária, voltando a 2017. Momento TBT nesta segundona aí, né? Os irmãos João Neto e Federico, com as irmãs, as coleguinhas, né? Simone e Simária, Rapariga Não. Ainda teve PH e Michel, Dona Onça. Também teve Henrique e Juliano, com a sua última saudade, os irmãos Henrique e Juliano. Não pode faltar por aqui, não, hein, produção? Ah, também teve Kaique e Felipe com Luan Santana. E a gente abriu a sequência com a ex-BBB, Nayara Azevedo, Bonzinho que Trai. Participação de Felipe e Rodrigo. E assim a gente já fecha a nossa primeira hora juntos, hein? Esse é o Play Sertanejo que espera por você. Já já tem mais moda, gente. Já já você vai curtir uma hora recheada de muita moda sertaneja na segunda-feira mais sertaneja aqui do seu rádio. Segura que é rapidinho, hein?
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4: 21 horas e 5 minutos.
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0: A dupla Zé Neto e Cristiano lançou a música Câmera da Frente, que fala de alguém que está sofrendo por amor. Essa música, ela faz parte do projeto Magia das Estrelas, que celebra aí os 10 anos de carreira da dupla.
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13: Essa é pesada, hein?

0: Panda, aqui no Play Sertanejo, o melhor da música sertaneja, explodiu, cê tá doido, e Panda, hein? Ainda teve o Leonardo cantando pra gente amanhã, essa música faz parte do projeto que comemora, gente, 40 anos de carreira do nosso querido Leonardo, hein? Ainda teve a nossa Marília Tavares cantando e abrimos a sequência, começamos a segunda hora com o Zé Neto e Cristiano, Câmera da Frente. Esse é o Play Sertanejo, hoje é segunda-feira, a semana aí tá se iniciando, tenho certeza absoluta que vai ser pra você uma semana muito especial, viu? Pensamento positivo, fé em Deus, esperança, muita luz em sua vida e muita música sertaneja de qualidade, porque a gente é apaixonado pela música sertaneja. Daqui a pouco eu tô de volta com vocês. Segura aí!
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2: 21 horas e 22 minutos.
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A dupla Hugo e Guilherme lançou em 2024 a música Vazona Braquear, hein? Essa música ela foi gravada lá em Goiânia, a capital do sertanejo. Bora curtir então, Hugo e Guilherme.

0: irmãs, as gêmeas Maiara e Maraísa cantando. Vai lá, essa moda é ajeitada, hein? Essa música retrata aí a história de uma mulher muito ciumenta. Você conhece uma dessa aí? Conhece? Essa moda também foi gravada lá em Goiânia. Ainda teve Fernando e Fabiano com o Panda. Luísa Martins cantou aqui pra gente. A dupla Jorge e Matheus não pode faltar também, né? Se o amor tiver lugar, essa música é linda, dispensa comentários, né? É do ano de 2017, pelo amor de Deus, Jorge e Matheus. E a gente abriu muito bem a sequência com a dupla Hugo e Guilherme, Vazou na Braquiara. Play Sertanejo faz uma pausa bem rapidinha e volta já já junto com você. Segura aí, moçada bonita.
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2: 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Imagina só você ganhar um teste de DNA de presente de Natal e descobrir que sua vida inteira foi uma grande mentira. Foi exatamente o que aconteceu com Kyle Bailey e Jeremy Morrison, dois americanos de 38 anos que descobriram ter sido trocados na maternidade de um hospital na Dakota do Norte. O rolo começou quando o teste de Kyle apontou uma tia de Jeremy como sua parente biológica. Intrigado, Jeremy também fez o exame e o resultado foi o checkmate. Eles eram os únicos bebês nascidos no hospital naquele dia e acabaram indo para as casas erradas. Agora, as famílias estão processando o hospital, que jura de pé junto que sua equipe não cometeu erro nenhum. Apesar do choque psicológico de ver a realidade desmoronar, Jeremy garantiu que o exame não apaga o amor e as memórias de uma vida inteira com os pais que o criaram.
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4: Sentir a barriga estufada ou inchada após comer um prato mais pesado ou abusar do refrigerante é uma reação comum do sistema digestivo. Na maioria das vezes, o problema se resolve sozinho em poucas horas ou com uma simples caminhada. No entanto, quando esse inchaço abdominal se torna persistente, dura dias seguidos e não melhora mesmo quando você muda a alimentação, o corpo está enviando um aviso claro. É hora de parar de ignorar o sintoma e investigar o que está acontecendo.
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5: Vinte e uma horas e 40 minutos.
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1: 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Já de volta mais músicas aqui no Play Sertanejo. O melhor da nossa música sertaneja pra você curtir. Agora tem mais músicas chegando, hein? É hora de Fred e Fabrício, gente. Essa moda que tá chegando agora faz parte do DVD deles. Sertanejo Respira, hein? Essa música é linda demais e fala aí da força que o amor tem de transformar o dia a dia, ainda mais quando é um amor que só se faz bem. 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

0: tá aqui pra gente na programação sertaneja top do seu rádio, hein? Também teve Laona Prado, o Felipe Araújo cantou com Luan Pereira, ainda Maurício e Eduardo, e a gente abriu a sequência com o Fred e Fabrício. Play Sertanejo, o melhor da nossa música sertaneja, na sua segunda-feira, semana se iniciando, uma semana muito especial pra você. Meu muito, muito obrigado pela amizade, pelo carinho da sua audiência.
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3: Escolha ser feliz, ame a si mesma e assuma a liberdade de tomar suas próprias decisões. Continue espalhando luz e gentileza, porque a vida sempre devolve o bem que cultivamos. Siga crescendo, conquistando seu espaço com orgulho. E lembre-se todos os dias de que você nasceu para chegar muito longe.
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5: Início de semana, segunda-feira, 27 de julho. E eu chegando por aqui na melhor do seu rádio com uma edição fresquinha do Mundo Pop pra você. O K-pop continua mostrando sua força avassaladora no mercado global. As exportações de álbuns da Coreia do Sul atingiram um novo recorde histórico entre janeiro e junho deste ano, movimentando impressionantes 257,48 milhões de dólares. O valor representa uma alta explosiva de 125% em comparação com o mesmo período do ano passado, segundo dados oficiais divulgados pelo serviço alfandegário da Coreia. Esse é o maior volume de vendas já registrado para um primeiro semestre na história do gênero. De acordo com o relatório, esse crescimento astronômico foi impulsionado principalmente pelos lançamentos de peso do BTS e do Blackpink, que seguem arrastando multidões e dominando as paradas internacionais.
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6: 21 horas e 56 minutos.
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4: Já de volta o nosso Play Sertanejo aqui na sua segundona. Bora pra cima, bora encarar juntos mais uma semana. É hora de Júlia e Rafaela. Medo novo, hein? Bora curtir.

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0: dispensa comentários. Que energia é assim? Carl Trepit com Ana Castela. Ainda Ale Vieira com Kleber e Cauã. Você curtiu ainda a Texana 37 do Bruno e Barreto, hein? Os brutos não podem faltar aqui no nosso sertanejo top, gente. Ainda teve Matheus Vargas cantando com os Agroboys e também a Júlia e a Rafaela. Medo Novo. E assim a gente fecha muito bem a edição de hoje, segunda-feira, 27 de julho. Uma boa semana pra você, viu? Meu muito obrigado pela amizade, pelo carinho da sua audiência. Uma semana de muita paz e saúde pra você. Até a próxima.
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3: E aí, tudo bem? Segunda-feira, 27 de julho. Vamos iniciar mais uma semana trazendo a nossa mensagem do dia.
4: Manual para a vida. Paulo André Censo. Na saúde, beba muita água. Coma mais o que nasce em árvores e plantas. Viva com os três E's: energia, entusiasmo e empatia. Arranje 30 minutos por dia para orar sozinho. Faça atividades que ative seu cérebro. Leia mais livros. Sente-se em silêncio pelo menos 10 minutos por dia. Durma 8 horas por dia. Faça caminhadas de 20 a 60 minutos por dia. E enquanto caminhar, sorria. Na personalidade, não compare a sua vida com a dos outros. Não tenha pensamentos negativos. Não se exceda. Não se torne demasiadamente sério. Não desperdice a sua energia com fofocas. Sonhe mais. Inveja é uma perda de tempo. Agradeça a Deus pelo que possui. Esqueça questões do passado. Jesus já jogou no mar do esquecimento. Faça o mesmo. A vida é curta demais para odiar alguém. Perdoe. Faça as pazes com o seu passado para não estragar o seu presente. Ninguém comanda a sua felicidade, a não ser você. A vida é uma escola e você está nela para aprender. Não fique repetindo o ano. Sorria e gargalhe mais. Não necessite ganhar todas as discussões. Saiba perder. Na sociedade, entre mais em contato com sua família. Dê algo de bom aos outros diariamente. Perdoe a todos por tudo. Passe tempo com pessoas acima de 70 anos e abaixo de 6. Tente fazer sorrir pelo menos 3 pessoas por dia. Não se importe com o que os outros pensam de você. O seu trabalho não tomará conta de você quando estiver doente. Não se estresse no seu dia a dia. Faça o que é correto. Desfaça-se do que não é útil. Lembre-se, Deus cura tudo. Por melhor ou pior que a situação seja, ela mudará. Tudo passa. Não interessa como se sente. Levante, arrume-se e apareça. O melhor ainda está por vir. Quando acordar de manhã, agradeça a Deus pela graça de estar vivo. Mantenha seu coração sempre feliz. Sou Júnior Bodanese e esta foi a mensagem do dia.
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8: Olá, como é que você tá? Tudo bem? Mais uma semana se inicia, a última semana do mês de julho. Pois é, estamos chegando já no mês de agosto, aí vai faltar setembro, outubro, novembro, dezembro, 4 meses para se findar este ano de 2026. Você já parou para pensar o quanto foi rápido? Pois é, meu amigo. E aí é bom pra gente, quanto mais tempo passa, mais velho as músicas ficam por aqui, e aí o Raridades ganha todo esse ar, né? Esse ar de música velha, que às vezes até a rinite ataca. Pois é, vamos lá pro nosso primeiro som de hoje. Espero que você tenha tido aí um excelente fim de semana. Nickelback chega por aqui, os canadenses abrem essa edição com Someday.
6: Voltando.

0: Frampton com Show Me The Way, 1975. Teve Radiohead, Lucky. E abrimos com Nickelback, primeiro intervalo, volto já.
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2: Oi, oi, oi, meninas. E aí, bora iniciar a semana com o pé direito, né? E me conta, você é do time que ama um look mais discreto ou adora uma produção cheia de personalidade? Se você é do tipo que passa longe do básico, o cardigan de estampa animal print é o seu par perfeito para este inverno. Essa tendência brilha com sofisticação, elegância e traz aquele toque de reverência que transforma qualquer visual. Combine com peças de couro preto ou aposte em tons verde escuro, azul e off-white para equilibrar a produção. Seja para o dia ou para a noite, escolha seus acessórios com carinho e prepare-se para chamar atenção por onde passar. Sim, a moda também é uma forma de mostrar a sua personalidade. Beijos! 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
3: 22 horas e 32 minutos.
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0: Bom demais saber que você tá ligado aqui na programação. Boa segunda-feira e a gente aterriza em 96. 30 anos atrás, Cambrudi and the Blowfish.

0: Roxette. Aqui na programação, com sucesso de 94, teve Carl Douglas, Kung Fu Fu Fighting, Rudy's and the Blowfish, com Old Man and Me. Fechando bem aí a nossa primeira parte, rápido intervalo. Na volta tem mais.
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5: 22:45.
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0: Como é que tá a sua segunda-feira? Tudo certo? Tamo de volta e trazendo a segunda parte do seu Raridades. E a gente vai pra 2001 com Alicia Keys e Fallen.

0: Friends Jolie, Come to Me, 1979. Fechando super bem aí, mais um bloco que teve Alicia Keys. Depois do intervalo tem mais.
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2: Olá, meus queridos, tudo bem com vocês? Uma boa segunda-feira e atenção, motorista. No Sinal Verde de hoje, vamos falar sobre um barulho que pode indicar falta de manutenção na direção do carro. Vamos à dica de hoje. Um assobio agudo vindo do seu carro toda vez que você vira o volante pode ser sinal de falta de óleo na caixa de direção. A dica de ouro é fazer revisões regulares e realizar a troca completa desse lubrificante a cada 10 mil quilômetros rodados. Se notar ruídos estranhos antes do prazo, fique alerta, pois pode haver um vazamento no sistema. Para tirar a teima, dê uma olhada no chão da sua garagem, em busca de manchas ou pingos de óleo.
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3: Olá, queridos, mais uma semana chegando até nós, muito aroma e sabor na sua segunda-feira. Eu sou a Kelly Gomes e hoje a gente vai com uma receita maravilhosa. Ela é básica, mas é maravilhosa, tá? Venha aprender a fazer macarrão ao alho e óleo. Você vai precisar de 5 dentes de alho amassados, 5 colheres de sopa de óleo, 1 colher de sopa de manteiga e sal a gosto. E agora você faz assim, você vai começar amassando bem o alho juntamente com o sal, formando uma pasta. Em uma frigideira você vai colocar o alho amassado e o óleo. Aí você vai fritar em fogo médio, sem deixar o alho queimar, só dourar, tá? Nesse momento você vai acrescentar a manteiga e vai deixá-la ferver um pouco, só para incorporar bem o sabor, mexendo sempre. Coloca sobre o macarrão imediatamente. E tá aí, fácil, prático, simples e delicioso. Vale a pena provar. Um beijão pra você e uma ótima semana. Até amanhã.
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4: 23 horas e 3 minutos.

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3: De volta e entrando na reta final do seu Raridades nessa segunda-feira, e a gente parte para 73 com Hughes Corporation e Rock the Boat.

0: Stefan, Coming Out of the Dark, 1991. Fechando bem essa edição, valeu demais pela sua sintonia. Não desliga o rádio, na sequência tem muito mais. Eu te vejo amanhã, viu?
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4: 23 horas e 15 minutos.
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9: Hoje eu gostaria de refletir com você sobre o recomeço diário. Porque o Senhor nos dá a cada amanhecer uma nova página em branco e a chance de fazer tudo diferente. Então não importa os erros que ficaram para trás ontem, a misericórdia dele se renova todas as manhãs. Hoje, por exemplo, é um dia perfeito para você recomeçar, para você dar o seu melhor e permitir que o amor divino guie os seus passos na direção certa.
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13: Tudo bem com vocês? Começando mais uma semana, segunda-feira, 27 de julho.

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1: Cada vez que os nossos olhos se cruzam, eu posso tocar o céu. E isso se chama amor. E isso é romance. Sophie Millman, aqui no Romance.
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0: Don't Forget, aqui no Romance Little Mix Secret Love Song e muito mais passando por aqui, né? Nesse romance incrível desta segunda-feira. Daqui a pouquinho eu tô de volta com mais uma super sequência. Espera aí que tá demais.
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2: Oi, oi, oi, gente linda. Meu amigo Pet já está no ar e atenção, você já ouviu falar sobre a famosa doença do carrapato? Meus amigos, essa enfermidade séria é transmitida pela picada do parasita que espalha agentes infecciosos pelo organismo do seu pet. Ela destrói as células sanguíneas e ataca órgãos vitais como o baço e o fígado, detonando todo o sistema imunológico do animal. Então proteja o seu melhor amigo usando repelentes eficazes e faça visitas regulares ao veterinário.
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3: ChatGPT ganha modo de voz avançado no PC para automatizar tarefas de trabalho. É o que você descobre junto comigo nesta segunda-feira na nova edição do TechWorld para você.
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3: A OpenAI lançou uma atualização importante para o aplicativo do ChatGPT no computador, tanto para o Windows quanto para o macOS. A novidade traz o modo de voz avançado, permitindo que os usuários conversem com a inteligência artificial de forma supernatural, enquanto ela realiza tarefas no sistema ao mesmo tempo. Com o novo recurso, é possível dar ordens por voz para o ChatGPT, criar e acompanhar projetos, editar arquivos do computador, ler o que está na tela e executar comandos de programação. O sistema é capaz de ouvir, falar e trabalhar simultaneamente, facilitando a automação de rotinas. A ferramenta já começou a ser liberada para os assinantes dos planos pagos da plataforma.
1: TechWorld, as principais novidades, você ouve aqui. 23 horas e 32 minutos. 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
4: Oiê, ótima semana pra você, que a sua semana seja maravilhosa, cheia de tudo de bom que a vida pode trazer. Eu sou a Kelly Gomes, estou aqui pra te fazer companhia e vamos falar hoje sobre os bebês que começam a engatinhar muito rápido, mais rápido do que a gente imagina. E as escadas de casa podem virar um grande perigo no piscar de olhos. Pra garantir a segurança do seu pequeno, é melhor que você instale fitas antiderrapantes nos degraus, uma solução simples que você mesmo pode fazer. Além disso, você também pode colocar portõezinhos removíveis na base e no topo da escada. Proteja quem você ama e evite assim acidentes domésticos com pequenos cuidados diários. E uma semana segura e cheia de paz pra você. Tchau.
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0: Já de volta aqui no Romance com Trey Chapman.

0: beijo.
1: Trey Chapman, no romance Ace, é uma canção gravada pela Celine Dion para a trilha sonora do filme Deadpool 2 em 2018. A faixa alcançou o primeiro lugar na parada Dance Club Songs. Vamos ouvir agora Celine Dion, Ace.
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0: Você ouviu no romance Peter Cetera, The Next Time I Fall, com Anne Grant. Celine Dion passou por aqui e Trey Chapman, tocando sua alma e o seu coração. Esse é o romance. Volto já já.
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0: Já estamos de volta com mais romance. Stop Look Listing é um dueto da Diana Ross e Marvin Gaye, lançado em 74. A música se tornou um sucesso no Reino Unido, alcançando a posição 25 na Single Chart. Vamos ouvir Diana Ross, Stop Look Listing, com Marvin Gaye.
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0: esse, você ouviu Adele, Hello, Bill Withers e muito mais. O romance volta já já, cheio de amor, como sempre.
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0: Já estamos de volta no romance Lana Del Rey, Born to Die.

0: Lana Del Rey no romance. Think of You é uma canção da banda NSYNC, lançada em fevereiro de 99. A faixa também foi destaque no álbum europeu do grupo, The Winter Album. Vamos ouvir então? NSYNC, Thinking of You.
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0: Ouvintes, no romance Don't We Wait, final de mais uma edição, o romance tá de volta amanhã. Beijos no coração e obrigado pela sua companhia. Até.
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1: Meia-noite e 13 minutos.
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0: meia-noite e 18 minutos. 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
1: E sejam bem-vindos à nossa terça-feira aqui no Mamãe Cheguei. Eu sou a Kelly Gomes, oi pra você. E olha, se você quer lavar as fraldas de pano do seu bebê de forma correta e também sem complicação, presta atenção a essa dica. Se tiver fezes, você vai descartar o excesso no vaso sanitário, retira o restante em água corrente e usa apenas sabão neutro se achar necessário. Deixa a fralda de molho por 3 horas em um balde com água em temperatura ambiente e uma colher de bicarbonato de sódio. Depois, você vai só bater na máquina de lavar junto com as outras roupinhas do pequeno e pronto, gente, sem complicação. Espero que essa dica te encontre e te ajude. E amanhã a gente tem mais pra você. Beijo, tchau, tchau.
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1: Amigos, vocês sabiam que o açafrão da terra que você compra no mercadinho pode estar batizado com amido de milho? Pois é. Para descobrir se o seu tempero é puro, misture uma colher de sopa do produto em um copo de água fervente. Se a mistura engrossar e virar uma espécie de mingau pesado, o seu açafrão infelizmente foi adulterado. Mas se a consistência continuar bem aguada e sem grudar na colher, pode confiar que ele é 100% verdadeiro. Então, fica a dica pra você.
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2: 28 de julho, terça-feira, e eu tô chegando com uma edição novinha do Mundo Pop pra você. Se liga aí.
3: Eu não vou mais brigar.
2: Pablo Vittar já tem data marcada para dar início a uma nova era. A cantora confirmou o lançamento do seu 7º álbum de estúdio, intitulado Lost in Lust, para o dia 1º de outubro. O projeto traz uma virada histórica na carreira da artista. 100% da equipe de produção e composição do disco é composta por profissionais da comunidade LGBTQIAPN+. Com a promessa de alçar voos ainda maiores, a sonoridade do álbum vai misturar pop, dance music e variadas vertentes da música eletrônica. A proposta busca unir o tempero das referências brasileiras com um foco estratégico no mercado internacional.
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2: Uma hora e 2 minutos.
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0: amiga, se você quer transformar um look comum e valorizar a sua silhueta de forma instantânea, com um toque de stylish clássico e super simples, então comece a colocar a blusa por dentro da calça para marcar a cintura e equilibrar perfeitamente as proporções do seu corpo. Essa dica de ouro funciona perfeitamente com calça de cós alto, eliminando aquela sensação de visual largado ou desleixado. Finalize a produção com um cinto poderoso e arrase.
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3: Olá, tudo bem? Uma ótima terça. Hoje é dia 28 de julho, dia do agricultor. E tá no ar o nosso Papo Sério. Mesmo que os dias frios diminuam a nossa sensação de sede, o seu corpo continua precisando de uma hidratação potente. A dica de ouro é manter sempre uma jarra ou garrafa por perto e consumir de 6 a 8 copos de água todos os dias. E por falar em água, preste muita atenção na hora do banho. Evite ligar o chuveiro em temperaturas extremamente quentes. A água muito quente retira a camada de gordura protetora da pele, deixando o seu organismo vulnerável a várias infecções. Tenha sempre no armário acessórios essenciais como cachecóis, toucas, luvas confortáveis e meias grossas para se proteger. Manter o corpo bem aquecido mesmo dentro de casa é a melhor estratégia para evitar os quadros perigosos de hipotermia. Na hora de montar o seu prato, a alimentação equilibrada também faz toda a diferença para blindar a saúde da sua família. O cardápio de inverno deve privilegiar proteínas de alta qualidade, como carnes, ovos cozidos, peixes frescos e laticínios. Não se esqueça de incluir fontes ricas em vitamina C, que dão aquele empurrãozinho extra nas defesas naturais do organismo. Frutas deliciosas como a acerola, o kiwi, a laranja e o morango são excelentes opções para acompanhar as suas refeições. Cuidar de si mesmo durante as baixas temperaturas exige pequenas mudanças de hábito que trazem grandes resultados diários. É isso daí. Uma ótima terça e até o nosso próximo Papo Sério.
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1: Olá, terça-feira, estamos por aqui. E se você gosta daquele look totalmente básico, olha só. Quer quebrar a monotonia dos looks totalmente pretos ou brancos e transformar o visual instantaneamente? A estratégia perfeita é apostar em um ponto de cor marcante, usando o sapato como o grande destaque fashionista da produção. Aproveite que o rosa está com tudo e experimente essa cor poderosa para destacar os seus pés com muita atitude. E se bater aquele friozinho de repente, jogue um casaquinho bem quentinho por cima e arrase por aí. Um detalhe colorido pode sim transformar o seu look completamente. Aposte nas cores, solte a criatividade e arrase com muito estilo.
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3: Uma hora e 15 minutos.

0: hora e 31 minutos.
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0: Mas já faz dias que você não volta, não, não volta, não.
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2: A vida muda o tempo todo e nos surpreende quando menos esperamos, trazendo perdas que parecem insuportáveis. Mas o tempo passa, novos afetos chegam, a gente se reconstrói e tudo ganha um novo sentido. Ao se olhar no espelho amanhã, orgulhe-se da jornada, pois ali está uma versão bem mais forte e sábia de você.
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3: Oi, gente, tudo bem com vocês? Que sua terça-feira seja maravilhosa. Hoje, dia 28 de julho, é o dia do agricultor. Parabéns, amigos agricultores. E aqui no Sinal Verde tem dica para os motociclistas. Vamos conferir. Atenção, motociclista. Nunca coloque sua capa de chuva na máquina de lavar e passe longe da secadora de roupas. Esses equipamentos detonam a impermeabilização do tecido e estragam o acessório que protege você nos dias de tempestade. O jeito certo é lavar a peça à mão, usando sabão neutro, e deixar secar a sombra pendurada em um cabide. Esqueça o cloro ou solventes e garanta que a sua capa dure por muito mais tempo.
1: 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Uma hora e 46 minutos.
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2: 2:04.
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0: você cuidar bem do seu amiguinho.
1: Oiê, tô por aqui com informação pro seu pet. E um estudo genético com mais de 11 mil felinos acendeu um alerta. Gatos de raça têm muito mais propensão a desenvolverem doenças hereditárias do que os nossos queridos vira-latas. Essa pesquisa reforça que os bichanos com pedigree precisam de um acompanhamento médico bem mais de perto. Se você tem um gatinho de raça em casa, converse com o veterinário sobre testes genéticos para garantir uma vida longa e saudável a ele.
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4: Essa música eu escrevi para um parceiro meu que é apaixonado, menino que fala inglês.
5: Sério?
4: E você teve que improvisar para chegar nesse menino porque ela não fala.

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1: Amigos, vocês sabiam que o açafrão da terra que você compra no mercadinho pode estar batizado com amido de milho? Pois é, para descobrir se o seu tempero é puro,

0: Mas se a consistência continuar bem aguada e sem grudar na colher, pode confiar que ele é 100% verdadeiro. Então, fica a dica pra você.
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2: Se você acha que a política britânica anda meio bagunçada com tanta troca de governantes, saiba que existe um funcionário público que ninguém ousa demitir: o gato Larry. O felino oficial da residência de Downing Street acaba de receber seu sétimo chefe em apenas uma década: o novo primeiro-ministro Andy Burnham, que assumiu o cargo após o ex-prefeito Keir Starmer deixar o posto. Enquanto os políticos entram e saem numa velocidade impressionante, Larry continua firme desde 2011 no seu cargo vitalício de caçador de ratos. Segundo o próprio site do governo, suas obrigações diárias incluem receber convidados, inspecionar a segurança e testar a qualidade dos móveis antigos, tirando cochilos estratégicos. O gato é tão folgado e famoso que chegou a roubar a cena invadindo fotos oficiais com os líderes mundiais. Bom, pelo jeito, os primeiros ministros são apenas inquilinos temporários na casa do gato Larry.
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4: 2:32.
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1: E aí, tudo bem? Ótima terça-feira pra você. Aqui quem tá falando é a Kelly Gomes. E olha, pra hoje, vamos de frango assado na maionese. Isso é gostoso, viu, gente? Então se prepara pra anotar os ingredientes. Começa aí com 1 quilo de sobrecoxa sem osso, 2 colheres de sopa de suco de limão, 2 dentes de alho amassados, 1 pacote de creme de cebola, 1 vidro pequeno de maionese e, para fechar essa lista, queijo parmesão ralado a gosto. E bora fazer assim, ó. Você vai temperar as sobrecoxas com suco do limão e o alho. Aí você vai passar cada pedaço no creme de cebola. Coloca no refratário untado com óleo e vai espalhar a maionese e polvilhar o queijo parmesão ralado. Daí você leva isso pro forno por 30 minutinhos ou então até que estejam lindas de douradas. E essa foi a nossa receita dessa terça-feira, frango assado na maionese. Você vai amar. Boa terça para você e até amanhã com mais Aroma e Sabor. Tchau.
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2: 2 horas e 47 minutos.

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1: E aí, tudo bem? É terça-feira, 28 de julho. Júnior Bodanese chegando por aqui com a mensagem do dia. A inteireza da vida, de autoria de Letícia Thompson. Ninguém vive pela metade. O espaço de vida de cada um é o que cada qual tem de inteiro. Se dura 20 ou 50 anos, não faz diferença. O que conta é que uma vida é uma vida. Não existe meio amor, meia felicidade, meia saudade. Todo sentimento, por si só, é inteiro. Ou a gente é feliz ou não é. Ou ama ou não ama. Ou quer ou não quer. Quando amamos, dúvida não existe. Se queremos realmente, dúvida não existe. Se somos felizes, cadê o espaço para infelicidade? Se a felicidade toma conta de tudo? Então, se você se sente nesse meio caminho, talvez seja o momento de parar e refletir um pouco na sua existência. A vida é inteira, mas não temos a vida inteira para decidirmos vivê-la intensamente. Temos o agora. Quem diga que pelo fato de ser jovem ainda tem tempo? Mas quem, além de Deus, sabe dizer a medida da vida de cada um? Perdemos preciosos minutos no nosso hoje com a ideia que amanhã as coisas acontecerão e que podemos esperar. Quando começamos a medir e pesar nossos sentimentos, não vamos a lugar nenhum. Haverá sempre uma luta cerrada entre o coração que quer viver e a razão que mede consequências. Medindo dificuldades, não fazemos nada. Se devemos medir alguma coisa, devem ser então as possibilidades. Aí sim estamos no caminho certo. Para os pessimistas, uma pedra é um estorvo. Para os otimistas, é um pedacinho do alicerce da própria vida. O segredo está no olhar com que cada um vê as situações. Só enfrentando os medos e o desconhecido é que conseguiremos viver de forma inteira essa vida que se oferece a nós em pedaços. Ninguém disse que não há riscos, mas não é melhor arriscar do que viver o restante dos nossos dias na infelicidade de se perguntar o que teria sido se tivéssemos tentado? Quando fizer alguma coisa, faça com inteireza de coração. Ame totalmente. Ria totalmente. Faça de tudo um todo. A vida é bela demais para ser deixada em suspenso. O amor é bom demais para que possamos vivê-lo em pequenas partes, sem que o tornemos real e possível. Tente viver com a metade do seu coração e veja se consegue. Difícil ser feliz sem ser completo? Impossível ser completo parado num caminho de indecisão? Decisões. O coração talvez não seja o melhor conselheiro, mas é o que nos mantém vivos e que está sempre junto, sempre ligado a nós. Deixe, pelo menos uma vez, que ele fale mais alto. Sou Júnior Bodanese e esta foi a mensagem do dia.
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4: 3 horas e 2 minutos.
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2: O silêncio, meus amigos, também é uma resposta do Senhor, sabia? Pois é, às vezes a gente ora, parece que o céu está em silêncio, mas Deus trabalha no secreto. O silêncio dele não significa ausência, mas sim um convite para exercitarmos a nossa paciência e confiança. Enquanto você espera, ele está alinhando os detalhes e preparando o melhor momento para te abençoar de uma forma surpreendente.
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0: Obrigado, obrigado. Ah.
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2: Carro voador da Embraer será tão silencioso quanto um sussurro. É o que você vai descobrir agora nesta nova edição do Tech World desta terça-feira, 21 de julho.
1: O futuro já começou.
2: O EV100, o carro voador desenvolvido pela EVR Mobility, empresa da Embraer, deu um passo importante para começar a voar. A Agência Nacional de Aviação Civil, a ANAC, abriu uma consulta pública para definir como será avaliado o barulho do veículo elétrico. Essa certificação ambiental é obrigatória para que o modelo possa fazer viagens comerciais previstas para começar ainda nesta década. A grande novidade é que o veículo promete ser extremamente silencioso. A proposta da ANAC prevê que, voando em condições ideais a 150 metros do chão, o som que chega até as pessoas na rua seja apenas de 15 decibéis, o que equivale a um sussurro humano. As regras ficam abertas para sugestões do público até o dia 8 de agosto de 2026. O CEO da IVE, Johan Bordais, comemorou o avanço e disse que a medida é um marco para a segurança e o futuro do transporte urbano.
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3: 3 horas e 15 minutos.
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4: E sejam bem-vindos à nossa terça-feira aqui no Mamãe Cheguei. Eu sou a Kelly Gomes, oi pra você. E olha, se você quer lavar as fraldas de pano do seu bebê de forma correta e também sem complicação, preste atenção a essa dica. Se tiver fezes, você vai descartar o excesso no vaso sanitário, retira o restante em água corrente e usa apenas sabão neutro se achar necessário. Deixa a fralda de molho por 3 horas em um balde com água em temperatura ambiente e uma colher de bicarbonato de sódio. Depois, você vai só bater na máquina de lavar junto com as outras roupinhas do pequeno e pronto, gente, sem complicação. Espero que essa dica te encontre e te ajude. E amanhã a gente tem mais pra você. Beijo, tchau, tchau.

0: se tornem mais saborosos. Essa reprogramação diminui compulsões por ultraprocessados e cria prazer genuíno em comer comida de verdade, sem depender de exageros de tempero.
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2: 3:33.
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Obrigado. Há muito tempo atrás, numa galáxia muito, muito longe, havia uma banda chamada O Aborto Elétrico. Essa banda se separou e as canções deles acabaram divididas entre nós e a Legião. E essas três últimas músicas que a gente vai tocar são as músicas que nos couberam do espólio do Aborto Elétrico. Isso aqui se chama Fátima.

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2: 4:03.
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0: Grazie.
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2: Carro voador da Embraer será tão silencioso quanto um sussurro. É o que você vai descobrir agora nesta nova edição do Tech World desta terça-feira, 21 de julho.
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2: O EV100, o carro voador desenvolvido pela EVR Mobility, empresa da Embraer, deu um passo importante para começar a voar. A Agência Nacional de Aviação Civil, a ANAC, abriu uma consulta pública para definir como será avaliado o barulho do veículo elétrico. Essa certificação ambiental é obrigatória para que o modelo possa fazer viagens comerciais previstas para começar ainda nesta década. A grande novidade é que o veículo promete ser extremamente silencioso. A proposta da ANAC prevê que, voando em condições ideais a 150 metros do chão, o som que chega até as pessoas na rua seja apenas de 15 decibéis, o que equivale a um sussurro humano. As regras ficam abertas para sugestões do público até o dia 8 de agosto de 2026. O CEO da IVE, Johan Bordais, comemorou o avanço e disse que a medida é um marco para a segurança e o futuro do transporte urbano.
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3: Olá, terça-feira, estamos por aqui. E se você gosta daquele look totalmente básico, olha só. Quer quebrar a monotonia dos looks totalmente pretos ou brancos e transformar o visual instantaneamente? A estratégia perfeita é apostar em um ponto de cor marcante, usando o sapato como grande destaque fashionista da produção. Aproveite que o rosa está com tudo e experimente essa cor poderosa para destacar os seus pés com muita atitude. E se bater aquele friozinho de repente, jogue um casaquinho bem quentinho por cima e arrase por aí. Um detalhe colorido pode sim transformar o seu look completamente. Aposte nas cores, solte a criatividade e arrase com muito estilo. 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
4: 4 horas e 16 minutos.
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3: 4 horas e 30 minutos.

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1: A vida muda o tempo todo e nos surpreende quando menos esperamos, trazendo perdas que parecem insuportáveis. Mas o tempo passa, novos afetos chegam, a gente se reconstrói e tudo ganha um novo sentido. Ao se olhar no espelho amanhã, orgulhe-se da jornada, pois ali está uma versão bem mais forte e sábia de você.
0: Inspire-se. 4:47.
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1: 5 horas e 1 minuto.
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0: amiga, se você quer transformar um look comum e valorizar a sua silhueta de forma instantânea, com um toque de stylish clássico e super simples, então comece a colocar a blusa por dentro da calça para marcar a cintura e equilibrar perfeitamente as proporções do seu corpo. Essa dica de ouro funciona perfeitamente com calça de cós alto, eliminando aquela sensação de visual largado ou desleixado. Finalize a produção com um cinto poderoso e arrase.
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2: Olá, tudo bem? Uma ótima terça. Hoje é dia 28 de julho, dia do agricultor. E tá no ar o nosso Papo Sério. Mesmo que os dias frios diminuam a nossa sensação de sede, o seu corpo continua precisando de uma hidratação potente. A dica de ouro é manter sempre uma jarra ou garrafa por perto e consumir de 6 a 8 copos de água todos os dias. E por falar em água, preste muita atenção na hora do banho. Evite ligar o chuveiro em temperaturas extremamente quentes. A água muito quente retira a camada de gordura protetora da pele, deixando o seu organismo vulnerável a várias infecções. Tenha sempre no armário acessórios essenciais como cachecóis, toucas, luvas confortáveis e meias grossas para se proteger. Manter o corpo bem aquecido mesmo dentro de casa é a melhor estratégia para evitar os quadros perigosos de hipotermia. Na hora de montar o seu prato, a alimentação equilibrada também faz toda a diferença para blindar a saúde da sua família. O cardápio de inverno deve privilegiar proteínas de alta qualidade, como carnes, ovos cozidos, peixes frescos e laticínios. Não se esqueça de incluir fontes ricas em vitamina C, que dão aquele empurrãozinho extra nas defesas naturais do organismo. Frutas deliciosas como a acerola, o kiwi, a laranja e o morango são excelentes opções para acompanhar as suas refeições. Cuidar de si mesmo durante as baixas temperaturas exige pequenas mudanças de hábito que trazem grandes resultados diários. É isso daí. Uma ótima terça e até o nosso próximo Papo Sério.
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1: Oiê, tô por aqui com informação pro seu pet. E um estudo genético com mais de 11 mil felinos acendeu um alerta. Gatos de raça têm muito mais propensão a desenvolverem doenças hereditárias do que os nossos queridos vira-latas. Essa pesquisa reforça que os bichanos com pedigree precisam de um acompanhamento médico bem mais de perto. Se você tem um gatinho de raça em casa, converse com o veterinário sobre testes genéticos para garantir uma vida longa e saudável a ele.
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2: 5:16.
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0: Se você acha que a política britânica anda meio bagunçada com tanta troca de governantes, saiba que existe um funcionário público que ninguém ousa demitir: o gato Larry. O felino oficial da residência de Downing Street acaba de receber seu sétimo chefe em apenas uma década, o novo primeiro-ministro Andy Burnham, que assumiu o cargo após o ex-prefeito Keir Starmer deixar o posto. Enquanto os políticos entram e saem numa velocidade impressionante, Larry continua firme desde 2011 no seu cargo vitalício de caçador de ratos. Segundo o próprio site do governo, suas obrigações diárias incluem receber convidados, inspecionar a segurança e testar a qualidade dos móveis antigos, tirando cochilos estratégicos. O gato é tão folgado e famoso que chegou a roubar a cena invadindo fotos oficiais com os líderes mundiais. Bom, pelo jeito, os primeiros ministros são apenas inquilinos temporários na casa do gato Larry.
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3: Passe alguns dias reduzindo ao máximo.

0: se tornem mais saborosos. Essa reprogramação diminui compulsões por ultraprocessados e cria prazer genuíno em comer comida de verdade, sem depender de exageros de tempero.
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3: Cinco horas e 36 minutos.
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1: Oi, gente, tudo bem com vocês? Que sua terça-feira seja maravilhosa. Hoje, dia 28 de julho, é o dia do agricultor. Parabéns, amigos agricultores! E aqui no Sinal Verde tem dica para os motociclistas. Vamos conferir. Atenção, motociclista! Nunca coloque sua capa de chuva na máquina de lavar e passe longe da secadora de roupas. Esses equipamentos detonam a impermeabilização do tecido e estragam o acessório que protege você nos dias de tempestade. O jeito certo é lavar a peça à mão, usando sabão neutro, e deixar secar a sombra pendurada em um cabide. Esqueça o cloro ou solventes e garanta que a sua capa dure por muito mais tempo.
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2: Mundo Pop. 28 de julho, terça-feira, e eu tô chegando com uma edição

0: preparada para dar início a uma nova era. A cantora confirmou o lançamento do seu 7º álbum de estúdio, intitulado Lost in Lust, para o dia 1º de outubro. O projeto traz uma virada histórica na carreira da artista. 100% da equipe de produção e composição do disco é composta por profissionais da comunidade LGBTQIAPN+. Com a promessa de alçar voos ainda maiores, a sonoridade do álbum vai misturar pop, dance music e variadas vertentes da música eletrônica. A proposta busca unir o tempero das referências brasileiras com um foco estratégico no mercado internacional.
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2: E aí, tudo bem? Ótima terça-feira pra você. Aqui quem tá falando é a Kelly Gomes. E olha, pra hoje, vamos de frango assado na maionese. Isso é gostoso, viu, gente? Então se prepara pra anotar os ingredientes. Começa aí com 1 quilo de sobrecoxa sem osso, 2 colheres de sopa de suco de limão, 2 dentes de alho amassados, 1 pacote de creme de cebola, 1 vidro pequeno de maionese e, para fechar essa lista, queijo parmesão ralado a gosto. E bora fazer assim, ó. Você vai temperar as sobrecoxas com o suco do limão e o alho. Aí você vai passar cada pedaço no creme de cebola. Coloca num refratário untado com óleo e vai espalhar a maionese e polvilhar o queijo parmesão ralado. Daí você leva isso pro forno por 30 minutinhos ou então até que estejam lindas de douradas. E essa foi a nossa receita dessa terça-feira, frango assado na maionese. Você vai amar. Boa terça pra você e até amanhã com mais Aroma e Sabor. Tchau.
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3: 5:50.
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3: 6 horas.
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1: 6:20.
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3: 6:33.
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19: Tem muita coisa boa aí, ó. Essa pra calmar um pouquinho. É um poporri de três músicas.
20: Limitando esses versos, entregar a cada um, aos homens do universo, a grande prece comum.

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1: 6:45. 87,9.
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3: 7:02.
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0: caro e minha cara ouvinte, estamos juntos para este momento da reflexão. É uma alegria muito grande para mim poder falar com você todos os dias através desta rádio. Que o Senhor seja a nossa força, que nós possamos encontrá-lo e sentir que nele há sentido para a vida. Eu gostaria de falar hoje sobre a importância de perceber que os nossos fracassos, as nossas quedas, são caminho para Deus. Um autor chamado Isaac de Nínive, ele nos diz a seguinte palavra: esforça-te por encontrar o tesouro que está dentro de ti, e assim verás os tesouros celestes. Pois aquele e este são a mesma coisa. Ao entrares, verás uns e outros. A escada para o reino dos céus está escondida em tua alma. Salta do pecado para o mergulho em ti mesmo, e assim irás encontrar a escada por onde poderás subir. Esta palavra é muito importante para nós percebermos que a nossa vida é sempre uma mistura de luz e de sombras. Existe ainda hoje, e existiu mais nos tempos passados, uma pregação que dizia que nós devíamos nos afastar do mundo para chegar a Deus. Então, te afasta de toda a realidade de pecado para chegar a Deus. Como é possível isso? O que se percebe a partir desta primeira palavra? Que o caminho para Deus é o descer a própria realidade. O salto para o mais profundo de si mesmo ocorre a partir do pecado. Precisamente, o pecado é capaz de forçar-me a abandonar os ideais construídos por mim mesmo e mergulhar nos abismos de minha alma. Ou seja, quando eu percebo o meu pecado, aí eu percebo que não sou tão forte, que não sou o melhor e que eu preciso de Deus. Aí eu me encontro com o meu coração e ao mesmo tempo com Deus. Aí encontro a escada pelo qual posso subir até Deus. Por isso, a espiritualidade mais sadia é essa que percebe que nas quedas a oportunidade para avançar em Deus. Um outro abade dizia assim: tua queda, diz o profeta Jeremias, te há de educar. Precisamente a queda, o fracasso, o pecado, podem ser para nós o pedagogo que nos guia no caminho para Deus. É justamente nas dificuldades que encontramos Deus, ou também as falhas e fracassos, têm o seu sentido para nos impulsionar na busca de Deus. Por mais graves que sejam os males, não podemos deixar que nosso ânimo fique abatido, pois tudo está sujeito à divina providência e serve para que o nosso caminho seja um caminho de luz, de superação e de encontro. Por isso, caro ouvinte, a espiritualidade que faz bem ao coração é aquela que me faz ir ao encontro com a minha própria realidade, ou precisamente com as falhas e os fracassos, para que assim nós cheguemos até Deus. Não dá para mostrar para Deus só aquilo que em nós é luz. Precisamos mostrar para Deus também aquilo que em nós é sombras. Aí o encontro é verdadeiro. Quero convidar você a acessar o nosso site padrezequiel.com.br e ali você vai encontrar outras reflexões. Um forte abraço, Deus te abençoe e te guarde em nome do Pai, do Filho e do Espírito Santo. Amém.
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1: 7:17.
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0: 7:46. 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
7: E aí, tudo bem? É terça-feira, 28 de julho. Júnior Bodanese chegando por aqui com a mensagem do dia. A inteireza da vida, de autoria de Letícia Thompson. Ninguém vive pela metade. O espaço de vida de cada um é o que cada qual tem de inteiro. Se dura 20 ou 50 anos, não faz diferença. O que conta é que uma vida é uma vida. Não existe meio amor, meia felicidade, meia saudade. Todo sentimento, por si só, é inteiro. Ou a gente é feliz ou não é. Ou ama ou não ama. Ou quer ou não quer. Quando amamos, dúvida não existe. Se queremos realmente, dúvida não existe. Se somos felizes, cadê o espaço para infelicidade? Se a felicidade toma conta de tudo? Então, se você se sente nesse meio caminho, talvez seja o momento de parar e refletir um pouco na sua existência. A vida é inteira, mas não temos a vida inteira para decidirmos vivê-la intensamente. Temos o agora. Quem diga que pelo fato de ser jovem ainda tem tempo? Mas quem, além de Deus, sabe dizer a medida da vida de cada um? Perdemos preciosos minutos no nosso hoje com a ideia que amanhã as coisas acontecerão e que podemos esperar. Quando começamos a medir e pesar nossos sentimentos, não vamos a lugar nenhum. Haverá sempre uma luta cerrada entre o coração que quer viver e a razão que mede consequências. Medindo dificuldades, não fazemos nada. Se devemos medir alguma coisa, devem ser então as possibilidades. Aí sim estamos no caminho certo. Para os pessimistas, uma pedra é um estorvo. Para os otimistas, é um pedacinho do alicerce da própria vida. O segredo está no olhar com que cada um vê as situações. Só enfrentando os medos e o desconhecido é que conseguiremos viver de forma inteira essa vida que se oferece a nós.
5: fazem pedaços. Ninguém disse que não há riscos, mas não é melhor arriscar do que viver o restante dos nossos dias na infelicidade de se perguntar o que teria sido se tivéssemos tentado? Quando fizer alguma coisa, faça com inteireza.

0: beleza de coração. Ame totalmente. Ria totalmente. Faça de tudo um todo. A vida é bela demais para ser deixada em suspenso. O amor é bom demais para que possamos vivê-lo em pequenas partes, sem que o tornemos real e possível. Tente viver com a metade do seu coração e veja se consegue. Difícil ser feliz sem ser completo? Impossível ser completo parado num caminho de indecisões? O coração talvez não seja o melhor conselheiro, mas é o que nos mantém vivos e que está sempre junto, sempre ligado a nós. Deixe, pelo menos uma vez, que ele fale mais alto. Sou Júnior Bodanese e esta foi a mensagem do dia.
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3: 8:06.
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0: A previsão indica muita chuva no Rio Grande do Sul nesta semana. Há dois eventos de precipitação previstos para os próximos dias, um que dura até quarta e outro que vai da próxima sexta até segunda, dia 3. As análises dos modelos meteorológicos utilizados pelo Centro de Monitoramento da Defesa Civil projetam volumes que podem superar 100 milímetros em 12 horas e até 200 milímetros em 48 horas. De acordo com o órgão, o território gaúcho vai ser atingido por ventos de até 100 km por hora e inundações, além de chuvas de granizo. O clima estável deve persistir até o dia 10 de agosto. Quanto aos rios, 7 estão em sinal de alerta. Porém, foram apresentados alguns cenários relacionados a enchentes. O pior deles mostra que no dia 10, o Rio Grande do Sul teria inundações em diversas regiões, como Fronteira Oeste, Região Central e Serra. As demais ficariam em estado de alerta. As informações foram divulgadas durante coletiva de imprensa realizada nesta segunda. O governador Eduardo Leite afirma que não é possível blindar o Rio Grande do Sul dos efeitos climáticos.
1: Mas é muito importante nós termos a consciência de que preparação não é simplesmente estarmos blindados para que nada aconteça. Os impactos existem e nós nos preparamos não para evitar os eventos climáticos, mas para evitar desastres, para evitar, principalmente, que é o grande foco da atuação do poder público, a perda de vidas.
0: O governador do Rio Grande do Sul cita diversas obras de contenção de cheias que estão em fase de construção ou planejamento. Eduardo Leite coloca ainda que os prognósticos mudam toda hora, o que torna o cenário complexo. O coordenador estadual de Proteção e Defesa Civil do Rio Grande do Sul, o coronel Luciano Chaves Boeira, afirma que desde a enchente de 2024, o órgão ampliou o sistema de prevenção com a instalação de radares e aumento de equipe.
2: Que dentro dos projetos que foram apresentados neste momento de reorganização da Defesa Civil do Estado, nós fizemos contratações para que, além da equipe da nossa meteorologia 24 horas por dia, 7 dias por semana, nós tivéssemos também uma equipe de hidrólogos 24 horas por dia, 7 dias por semana fazendo este monitoramento.
0: Porto Alegre teve temporais já na noite desta segunda. A chuva deve persistir na terça. Entretanto, a hidróloga da Defesa Civil do Rio Grande do Sul, Vanderléia Schmitz, ressalta que os cenários não indicam que o Guaíba deva atingir a cota de inundação, mas dê atenção. O prefeito da capital, Sebastião Melo, participou da coletiva. Ele destaca o investimento nas caças de bomba do município.
3: Nós contratamos uma obra de 18 milhões com a CEI Patural, que parte foi entregue à robustez energética, porque até então as casas de bombas 23, elas eram alimentadas e ainda são parte delas para a mesma energia que serve as empresas, serve o bairro. E esse sistema agora vai ter uma linha direta, né, de abastecimento de energia, porque não há bombeamento de água sem energia. Então, esse é um outro avanço muito importante também para a cidade. Isso traz mais segurança. E também um novo sistema que está sendo projetado, né? Isso envolve aí mais 9 casas de bomba, ou seja, nós vamos sair de 23 casas de bombas, vamos para 20, 32.
0: As chuvas já causam bloqueios parciais ou totais em rodovias estaduais e federais. 425 pessoas espalhadas em 6 cidades estão em abrigos no estado. Agência Rádio Web, produção e reportagem, Christian Costa.
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7: 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Projeções apresentadas pelo Ministério do Meio Ambiente e Mudança do Clima apontam que o fenômeno El Niño deve se intensificar nos próximos meses, com previsão de temperaturas acima da média em grande parte do país e alterações no regime de chuvas. Além dos impactos ambientais, essas mudanças também influenciam o comportamento do consumidor e exigem que pequenos negócios adaptem as suas estratégias de venda. Quem detalha esse comportamento é a gerente adjunta da Unidade de Relacionamento com com o cliente do Sebrae Nacional, Milva Capanema.
4: Você pode pensar que não, mas o clima influencia muito mais o consumo do que as pessoas imaginam. Uma onda de calor, por exemplo, aumenta a procura por bebidas, sorvetes, roupas leves e equipamentos de climatização. Já o frio impulsiona produtos como cafés, caldos, roupas de inverno e aquecedores. Em períodos de chuva intensa, muitas pessoas deixam de sair de casa, o que reduz o movimento no comércio físico, mas pode aumentar a demanda por delivery e compras online.
7: Para reduzir impactos e aproveitar oportunidades, especialistas orientam que o clima também passe a fazer parte do planejamento dos pequenos negócios. Quem explica como essa estratégia pode ajudar o empreendedor é a gerente adjunta da unidade de relacionamento com o cliente do Sebrae Nacional, Milva Capanema.
4: O primeiro passo é incorporar o clima ao seu planejamento. Acompanhar as previsões de curto e médio prazo ajuda o empreendedor a antecipar decisões sobre compras, promoções e comunicação com seus clientes. Também é importante ter flexibilidade. Em vez de trabalhar com estoques muito elevados de produtos sazonais, vale fazer reposições mais frequentes e ajustar rapidamente a oferta conforme o comportamento do consumidor e do tempo, é claro.
7: Em um mercado cada vez mais dinâmico, transformar informação em planejamento pode ser um diferencial para que pequenos negócios estejam preparados para aproveitar oportunidades e reduzir impactos nas vendas. 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Produção e reportagem, Virgínia Alves.
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0: São 8h21 com 30 segundos e chove. Chove muito em toda a nossa região, em todo o estado do Rio Grande do Sul. Bom dia para você. Estamos chegando com as informações da manhã, nesta primeira parte do programa. Para você que nos acompanha, muito obrigado por estar aqui nesta manhã de terça-feira. Hoje é dia 28 de julho de 2026. Bom dia. Obrigado pela sua sintonia, mesmo que não tenha assim clareado, né? O dia totalmente, muita chuva, trovões e relâmpagos, em alguns lugares foi mais forte, né? E assim que estamos começando esta manhã de terça-feira, esperando a tua participação aqui pelo 54-3242-1332, que é o nosso telefone de contato, 54-3242-1332, para você participar por aqui com a gente. Venha para cá. Também estamos no Facebook, também estamos no Instagram da Ativa FM, para você, ou melhor, no Facebook e no YouTube da Ativa FM, para você participar com a gente da programação da nossa Ativa FM. Então, por favor, vem para cá, manda teu recado, diz como é que tá a tua rua, como é que está teu bairro, como é que está a sua cidade, se choveu muito, se não choveu, fala com a gente aí através do nosso 54-3242-1332 ou através do Facebook, na transmissão que a gente faz com som e imagem do Face, né? A gente faz uma transmissão todos os dias, ou do YouTube também com som e imagem, e tem espaço aí para você poder então conversar com a gente, mandar o seu recado aqui dentro da programação da nossa Ativa FM. Faz isso, vem para cá, vamos juntos fazer a programação desta manhã aqui pela Ativa. A gente te espera para que você possa também opinar, participar e interagir com os ouvintes aqui dentro da programação da nossa Ativa FM, certo? E é assim que a gente vai levar esta manhã de informações para você. E é claro que a gente começa destacando aqui dentro da programação o giro das notícias. Não coloquei ainda, vou colocar agora aqui o giro das notícias para que você possa ter todas as informações da manhã, as informações que estão girando nesta manhã aqui pela nossa região, estado, Brasil e mundo. É hora do giro das notícias.
1: Este é o Giro de Notícias. Eu sou Cassie Balog e você acompanha os destaques do momento. O governo brasileiro reagiu às declarações do presidente argentino Javier Milei durante a visita a São Paulo. O Itamaraty recebeu o embaixador da Argentina para manifestar repúdio às críticas de Milei ao presidente Lula, às instituições brasileiras e ao ministro Alexandre de Moraes, além de convocar o representante argentino para esclarecimentos e chamar o embaixador brasileiro em Buenos Aires para consultas. Após o senador Flávio Bolsonaro divulgar informações falsas sobre as urnas, o TSE marcou para 17 de agosto uma nova reunião com embaixadores e representantes internacionais para explicar o funcionamento das urnas eletrônicas e do sistema eleitoral brasileiro. O tribunal reafirma que o sistema é seguro e informa que as eleições de outubro serão acompanhadas por observadores internacionais. A Justiça do Rio de Janeiro garantiu ao Rio Previdência o direito de resgatar R$481.500.000 investidos no Fundo Revolution, ligado ao Grupo Master. A decisão também determina uma auditoria independente e o bloqueio de bens da gestora e de seus diretores para assegurar um possível ressarcimento aos cofres do Fundo de Previdência dos Servidores Estaduais. As fortes chuvas que atingem o Rio Grande do Sul já afetaram quase 60 mil pessoas em 218 municípios, segundo a Defesa Civil. Até o momento, 488 pessoas estão desabrigadas e 762 pessoas desalojadas. O estado segue em alerta para novas chuvas com risco de inundações em diferentes regiões até esta terça-feira. O Teatro da Paz, em Belém, e o Teatro Amazonas, em Manaus, receberam o título de Patrimônio Mundial Cultural da Unesco. A candidatura conjunta dos dois espaços históricos foi aprovada nesta segunda-feira, reconhecendo a importância dos teatros construídos no ciclo da borracha para a cultura e a história da Amazônia e do Brasil. O diretor-geral da OMS afirmou que o risco de um surto de ebola na República Democrática do Congo se espalhar para o restante do mundo é baixo. Apesar de mais de 3 mil casos e cerca de 1.400 mortes desde maio, a Organização Mundial da Saúde destaca que a transmissão ocorre por contato direto e que o maior risco segue concentrado. União Africana. O Giro de Notícias é uma produção da Agência Rádio Web. Texto e apresentação, Cassie Balog. Edição, Thiago Pedruzzi.
0: E vamos para o Facebook, para o Instagram aqui da Ativa FM. As notícias, os destaques para você. Granizo causa das Missões, no noroeste do estado. Uma forte chuva de granizo causou prejuízos a residências e veículos na tarde de segunda-feira em Santo Antônio das Missões, no noroeste do Rio Grande do Sul. Também, ouvinte repórter da Rádio Ativa FM nos enviou imagens do bairro Santa Cruz, aqui em Nova Prata, mostrando o forte temporal que se abateu na cidade também. Outro ouvinte repórter da Rádio Ativa com imagens da Serra das Antas. Condutores ontem com um tráfego bastante danificado, com problemas, sujeira, muito sujeira no asfalto. O tráfego foi bloqueado para a remoção de um poste na fiação que caiu, trancando a pista, imagens de ontem à noite. Também Serra das Antas teve tráfego interrompido na noite de segunda-feira, dia 27, devido a um poste e fiação que acabaram caindo e enroscando num caminhão. E uma equipe trabalhou no local para liberar o trânsito. Uma mulher morreu após saída de pista na RS-522 em Ijuí. Essa mulher morreu em um acidente de trânsito registrado no início da noite de segunda-feira na RS-522, na saída de Ijuí, em direção ao município de Augusto Pestana. Microexplosão. Pode ter atingido Nome Toque. Um forte temporal que atingiu o município de Nome Toque no fim da tarde de ontem pode ter sido provocado por uma microexplosão atmosférica, microburst, conforme a avaliação divulgada por meteorologistas. Outras informações que você encontra aqui no Facebook e também no Instagram: 6 milhões por mês. 6 milhões. CBF manteve a confiança em Carlo Ancelotti e renovou o seu contrato até 2030, mesmo após a eliminação do Brasil nas oitavas da Copa do Mundo. Com o novo vínculo, o treinador italiano passa a receber 6 milhões por mês, um aumento de 20% em relação ao contrato anterior. Caso conquiste a Copa em 2030, ainda receberá um bônus de 30 milhões. Chuva de granizo, violento temporal de granizo atingiu Muliterno, aqui no Rio Grande do Sul, na noite desta segunda-feira. BR-470, bombeiros removeram árvores e liberaram rodovia entre Tuiuti e a ponte Ernesto Dornelles. O Corpo de Bombeiros Militar atendeu por volta das 19h16 desta segunda-feira uma ocorrência de queda de árvores sobre a BR-470 na cidade de Bento Gonçalves. Dois novos casos de cura do HIV são anunciados. Dois pacientes passaram a ser considerados possíveis casos de cura de HIV após permanecerem mais de um ano sem o uso de antirretrovirais e sem sinais do vírus no organismo. Os resultados serão apresentados durante a 26ª Conferência Internacional sobre AIDS, realizada nesta semana no Rio de Janeiro. Estrago após temporal em Nome Toque. Tem um vídeo aí para você conferir. Também, Defesa Civil do Rio Grande do Sul alerta para alto risco de inundação em municípios próximos de grandes rios. Matéria completa está aí para você acompanhar no Facebook e no Instagram. Ponte entre Mussum e Encantado interrompida. Governo prevê até 45 dias para concluir a recuperação. O acidente, agora pela manhã, na BR-470 em Vila Flores, na manhã desta terça-feira, dia 28, ocorreu um acidente de trânsito envolvendo um Ford Ka e um caminhão Mercedes, deixou feridos na BR-470 em Vila Flores. A colisão foi registrada por volta das 6h40 entre o acesso ao motel local e a comunidade de Campinho. Equipes do SAMU de Nova Prata e do Corpo de Bombeiros de Veranópolis foram acionadas e atenderam a ocorrência. Uma pessoa que estava no veículo restou presa às ferragens, sendo após remoção encaminhada com ferimentos ao Hospital Comunitário São Peregrino Laziose. O tráfego ficou em meia pista e apresentou lentidão. Além disso, chovia intensamente no trecho, o que exigiu atenção redobrada dos motoristas. A Polícia Rodoviária também esteve e se mantém no local para os trâmites legais. Tem vídeo aí para você do acidente da 470, vídeos para você conferir esse problema que aconteceu aqui na nossa região, mais precisamente entre Vila Flores e Nova Prata, na altura do motel. Esse acidente, a Polícia Rodoviária continua presente no local. São informações que você encontra aqui no Facebook e também no Instagram da Ativa FM para você conferir. Vídeos, notícias e todas as informações estão no Face e no Instagram da nossa Ativa FM. Agora são 8 horas 32 minutos com 30 segundos. 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
0: E agora vamos para a mensagem do dia, os destaques iniciais aqui dentro da programação. Com o tempo a gente aprende. A felicidade é como uma borboleta. Quanto mais você corre atrás dela, mais ela foge. E um dia você se distrai e ela pousa em seu ombro. É a frase para começar o programa de hoje. Hoje é terça-feira, 28 de julho de 2026. Estamos na 31ª semana do ano. De janeiro até hoje passaram 210 dias, faltam 155 para o final do ano. A lua crescente, a estação é inverno. Hoje se comemora o Dia do Agricultor, Dia Mundial de Combate a Hepatites Virais e Dia Mundial da Conservação da Natureza. Fatos históricos: em 1933, o primeiro telegrama cantado foi entregue como presente de aniversário ao cantor americano Reed Valley. Em 1938, Virgulino Ferreira da Silva Lampião e sua companheira Maria Bonita são mortos em confronto em Sergipe. Em 1945, um avião se choca com Empire State de Nova York, causando 28 mortes. Em 1976, um terremoto de 8,3 graus na escala Richter atinge a cidade de Tashkent, na China, causando 240 mil mortes. Em 1994, o ex-diretor do Centro Nacional de Transfusão de Sangue da França, o médico Michel Garret, é indiciado por envenenamento. A distribuição de sangue não testado teria contaminado 10 mil pessoas com o vírus da AIDS. São informações de abertura para você aqui pela Ativa FM. Nesta manhã de informações, muito obrigado pela sua sintonia. 87,9. Também tem as informações esportivas por aqui, as informações esportivas. 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Hoje tem um jogo importante pela Série B. Hoje tem Juventude e Avaí que jogam em Caxias do Sul. E são dois jogos de hoje na Sul-Americana: Tigres contra o Nacional e o Santos enfrentando o SV. Os dois jogos que vão acontecer pela Sul-Americana. 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
0: 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Chove muito em Nova Prata nesse momento. 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
0: Muito bem. Vamos seguindo por aqui com as informações e agora é hora de falar do tempo também aqui na programação. Mas antes, deixa eu lembrar você que o esporte aqui tem o apoio de Pamplona, Restaurante Pastorello e Ótica Vervu. Após contratação de croata, os estrangeiros que o Grêmio pretende negociar para poder escalar, né? Novo plano para Bernabé e concorrência em São Paulo. Como o Inter chegou a um novo lateral? 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Mas não sai daí.
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0: Vamos lá então para as informações do tempo aqui dentro da nossa programação. Por que a frente quente mantém risco de chuva torrencial aqui no Rio Grande do Sul nesta terça-feira? Você está vendo o que está acontecendo? A possibilidade de raio e granizo, além de preocupação com níveis dos rios que seguem altos. Frente quente, cuja energia deriva de corrente de jato em baixos níveis, com ar tropical, mantém a forte instabilidade nesta terça-feira aqui no Rio Grande do Sul. Chove no decorrer do dia em quase todo o estado, embora diferentes pontos registrem momentos sem precipitação e alguns até com aberturas. A Metsul alerta para mais um dia de alto risco de chuva localmente forte torrencial com altos volumes em curto período. Frentes quentes costumam trazer muitos raios e granizo, o que deve se repetir. Há risco de vento intenso, isolado e mesmo o perigo de tornados na metade norte não é afastado. Aqui para nós, começou o dia com 12 graus, né? Pode chegar a 19, 20 com 80-90% de possibilidade de chuva, como a gente viu até agora. Deu uma clareada agora, inclusive, né? Na quarta-feira amanhã, a mínima entre 11 e 12 graus, máxima de 21, 22, de 40 a 50% de possibilidade de chuva amanhã. Quinta-feira, também 11 ou 12 graus pela manhã, 22, 23, olha como sobe a temperatura, e aí a possibilidade cai para 5 a 7% de chuva na quinta-feira aqui em Nova Prata e na nossa região. Bom, vamos agora com as informações da estação meteorológica, informações da estação meteorológica. O Rafael Anzanello nos informa, deixa eu dar uma olhadinha aqui qual é a informação dele, que a temperatura neste momento está chegando aos 17 graus. 17 graus a temperatura neste momento, portanto, certo? A menor temperatura registrada hoje, 15 graus e 8 décimos às 6:30 da manhã. Choveu 12,6 milímetros ontem e 58 milímetros hoje, até o momento. Velocidade média do vento de 2 quilômetros na direção norte. Temperatura máxima registrada ontem, 24 graus e 6 décimos às 14 horas. E a velocidade máxima do vento, a rajada, registrada ontem, 45 quilômetros horários às 19 horas. As informações do tempo para você aqui na Ativa FM, 8 horas e 44 minutos, 8h44, te liga aí, porque na sequência vem as informações esportivas.
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0: 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Os destaques da imprensa esportiva chegando por aqui. Fluminense é notificado por apostas suspeitas em cartão de meia. Ex-Grêmio eleito melhor atacante do campeonato mexicano. Em vídeo nas redes sociais, ex-artilheiro do Gauchão revela vício em apostas. Também tem como destaque Inter e Grêmio, onde assistiu a escalação, enfim, do futebol feminino sub-20, goleiro Vozinha não poderá usar apelido em uniforme de novo clube, crise na Itália, Maldini e Leonardo deixam cargos após veto a Pirlo. São alguns dos destaques da imprensa esportiva. Hoje, pela Copa Sul-Americana, tem Tigre e Nacional do Uruguai, Santos e UCV. Hoje, pelo Brasileiro da Série B, tem o Juventude enfrentando o Avaí, a Ponte Preta contra o Atlético e Fortaleza e Botafogo. E hoje tem UEFA Champions League. São 5 jogos que vão acontecer pela UEFA Champions League e um jogo que vai acontecer, mais, pela Conference League. São 4 jogos pela Conference League. A Argentina, Liga Profissional, tem 4 jogos hoje. Quem mais? E é isso aí que temos hoje de bola rolando, de futebol. É isso nesta terça-feira de muita chuva aqui em Nova Prata. 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
0: Muito bem, agora são 8:50 com 40 segundos. 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Vamos lá. Hoje tem Sul-Americana.
17: Em meio a dificuldades no Campeonato Brasileiro, Santos entra em campo nesta terça-feira em uma situação bem diferente na Copa Sul-Americana. A final venceu por 4-1 Universidade Central no jogo das oitavas de final da repescagem. E agora decide dentro da Vila Belmiro com um resultado até confortante, já que pode perder por até 2 gols de diferença, que mesmo assim avança. O técnico Cuca diz qual é a maior dificuldade de colocar um time em campo nesta terça-feira.
18: Comprovar dentro do campo a tua parte coletiva também, além da parte técnica. Você reunir os melhores jogadores que você tem, pôr em campo, mas ter o trabalho coletivo.
17: O treinador santista ainda não definiu se Neymar vai a campo ou se será preservado visando o jogo do Campeonato Brasileiro. Gabigol é outro também que não tem presença confirmada. A tendência é que o técnico do Peixe rode um pouco a equipe e entre em campo com um time misto. Agência Rádio Web com informações da Copa Sul-Americana, Daniele Esperon.
0: Obrigado, Daniele, pelas informações. 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Sabe que vem aí o campeonato mundial feminino, né? Então, no mundial, lei garante meia entrada na Copa do Mundo feminina.
17: Jovens de baixa renda inscritos no CAD único para programas sociais do governo federal, estudantes e pessoas com 60 anos ou mais terão direito à meia entrada nos jogos da Copa do Mundo feminina do ano que vem, que será realizada no Brasil. O benefício está previsto na Lei 15.420/2026, aprovada pelo Congresso Nacional e que estabelece regras para a realização da competição. De acordo com a legislação, o desconto de 50% será destinado aos jovens de até 29 anos cadastrados no CAD único, além dos estudantes e idosos com reserva de ingressos para esses públicos ao longo do torneio. O cadastro para receber informações sobre a comercialização dos ingressos já está disponível no site oficial da FIFA. A Copa do Mundo Feminina será disputada entre 24 de junho e 25 de julho do ano que vem e vai reunir 32 seleções em 64 partidas. Os jogos serão realizados em 8 cidades brasileiras: Rio de Janeiro, São Paulo, Belo Horizonte, Recife, Fortaleza, Salvador, Brasília e Porto Alegre. Será a primeira vez que a principal competição do futebol feminino será realizada na América do Sul. Agência Rádio Web com informações do futebol feminino, Daniele Esperon.
0: Obrigado, Daniele. 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Destaque agora para a Itália, viu? A Itália não consegue classificação para a Copa do Mundo, enfim, e vive turbulências. Maldini e Leonardo entregaram seus cargos.
17: A seleção da Itália vive uma crise em 2026. Paolo Maldini renunciaram nesta segunda-feira aos cargos de diretor de seleções e consultor da Federação Italiana de Futebol. Essa renúncia da dupla tem como motivação a restrição a Pirlo, com quem Maldini e Leonardo já haviam chegado a um acerto. O veto ao ex-volante se deu por um vínculo com um site de apostas russo. Após a reunião com a Federação Italiana de Futebol, O presidente da Liga Nacional Amadora, Giancarlo Abete, afirmou que Leonardo e Maldini renunciaram. O ítalo-brasileiro Thiago Motta, de 43 anos, com passagem pela Juventus, surge como uma grande possibilidade para assumir o cargo. Inclusive, o presidente da Federação Italiana deixou a sede da entidade por um corredor lateral e não deu declarações. Nesta terça-feira, a expectativa é de uma nova reunião e os anúncios sobre uma crise envolvendo Leonardo também são esperados. Agência Rádio Web com informações do futebol internacional, Daniele Esperon.
0: Obrigado, Daniele. Pois aí, assim a gente fecha por aqui as informações esportivas para Pamplona Tintas, tintas automotivas e tintas prediais, tintas da marca Jerry Williams, restaurante Pastorello, tá com fome? 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Amanhã tem mais. Agora, final da tarde, viu? Final da tarde tem o Paulo Leira com o programa, seu programa de todas as tardes aqui, o Conexão Ativa, que fala de esportes, para Restaurante Paradiso, Sola Bela, Tabacaria número 1, Foco Administrador de Condomínio, Juste Máquinas e Peças, Emar Artefato Cimento e Serra Truck Center. Então, lá tem mais informações esportivas, mas durante todo o dia tem mais informações para você aqui na sua rádio. Agora são 8:57 na sequência. Depois do intervalo tem a segunda parte do nosso Cidade Ativa nesta manhã chuvosa de terça-feira.
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15: São 9:13, 9:13. 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Agora são 9h17:40.
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2: São 9:25:30. Para você anunciar aqui na Ativa FM 54-3242-1330. 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

0: 9:28.
1: 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Jornal do Comércio, recurso para dívidas do agro dependem de aval da fazenda. Rio Grande do Sul tem 2,5 milhões de eleitores com 60 anos ou mais, quase 30% dos aptos a votar neste pleito. Também como destaque, fluxo de capital estrangeiro dá sinal de retomada na Bolsa Brasileira, matérias no Jornal do Comércio. O Pioneiro destaca, quase 10 motoristas por dia são flagrados ao celular em Caxias do Sul, pelo reequilíbrio após o tropeço Juventude hoje à noite. 7 dias, fé, perdão e intolerância, matérias que você encontra aqui no Jornal Pioneiro. Também destaques no Correio do Povo: estado vê avanço na capacidade de prevenção contra eventos climáticos. Carinho incondicional, plataforma tem recorde de adoção de animais. Política, governo avalia como graves críticas de Milei, mas tem cautela. Economia, Brasil quer ampliar as parcerias com países asiáticos. Dia do agricultor, a importância das pequenas propriedades rurais. Eleições, novo lança oficialmente Zema à presidência. Futebol, Grêmio anuncia a contratação de meia da Croácia. 0 hora de hoje. Chuva deixa 7 rios sob alertas no estado. Planalto e Itamaraty pregam moderação após crise com o governo, com o presidente argentino. Reciclagem impulsiona negócios, cria produtos e fortalece cadeia produtiva sustentável. Por indicação de Castro, Grêmio busca jogador na Croácia para o meio. Desejo antigo do Inter é apresentado e fala em confiança para superar uma fase. Película histórica chega ao Capitólio, matérias da Zero Hora. 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

0: agora são 9:34, 9:34 Parabólicas, Doce Mar Pescados, Vivere Clínica de Oncologia, tá na Roda Pneus e Farmácia, Supermercados Porta, Viena Instalações Elétricas, AC Casa das Massas, Bonato Ultragás, 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Bom dia, Fidelis Preto.
1: Bom dia, Maragona. Tudo certo aí?
0: Tá chovendo.
1: Tudo sob controle?
0: Choveu muito.
1: Choveu bastante. Opa! E mais uma vez, né? A previsão foi precisa. Olha, assim que vai tocar o baile, né? E ainda bem, menos mal, vamos assim por esse lado. Menos mal, né, que choveu tudo, mas não, até agora pela manhã, observando o noticiário, né, na TV, não há assim nenhum problema maior além do que já estava posto, né? Então essa aqui é a situação, mas não resta dúvida que a previsão é de mais chuva.
0: E olha aqui, agora pouco pela manhã, tocou o telefone, atendi o telefone, conversei com uma senhora.
1: Ah, é? Conseguiu atender o telefone?
0: Deu para atender o telefone, atendi, conversei.
1: Eu até vi a notícia, isso. Atendeu o telefone.
0: Isso, conversei com uma senhora aqui, ela não quer se identificar. Ela mora aqui por perto da delegacia, por aqui, né? Na Borges Medeiros, por aí, certo? E ela gostaria que explicassem pra ela como é que é, pra ela não, pros moradores aí, por que saem carretas de água, né? Da Corsã, e eles ficaram sem água no domingo.
1: Uma coisa, desculpa.
0: Então, ela
1: mandou um recado.
0: Não, ela conversou com
1: ela. Não, tudo bem. A observação dela é assim, Marão. Vamos colocar. Já foi falado sobre isso. Eu não sei, agora esqueci quem é que esteve aqui explicando. Agora que é uma pessoa que tem essa questão da relação e da antiga Corsã. O que que acontece? É que, por exemplo, lá em Bassano e Araçá, não tem água da Corsã, da Egé agora, a água lá não é de superfície. Entendeu como é que é? Não é, a água não é captada num arroio, como é o Retiro, ou no Rio da Prata, como é essa captação grande, que dentro dessa obra de 20 milhões de reais, o custo dela, dessa captação d'água Nova Prata ao Rio da Prata, certo? Nesses lugares, outro dia, quem falou que foi acho que foi o Agenor, nosso amigo, o vereador. Olha aí, em Araçá e em Bassano, em Araçá e Bassano, ali a captação, Maranhão, é através, como é que é lá de... Como é que me deu branco.
0: Poços artesianos.
1: Isso. Então, essa que é a diferença.
0: Mas olha
1: e
0: aqui,
1: como chega, diante do consumo, Maranga, chega um momento que esse poço não fornece mais água.
0: Tá, mas você entendeu a colocação?
1: É.
0: A colocação fazer de novo. É. Opa, e aí, Damião, tudo certo contigo?
1: Damião, colocação... eu tava de licença-prêmio.
0: É, licença-prêmio, é isso aí. A colocação que ela fez é simples.
1: É, tudo bem?
0: Ela só não entende. É. Ela só não entende. Como é que saem carretas de água?
1: Mas querido, homem, não entendi. Aí os caras vão ficar sem água? O dono
0: Preto,
1: da bodega,
0: Preto,
1: é em Nova Araçá, em Bassano, é o mesmo dono.
0: Preto,
1: oi.
0: Ouve.
1: O quê?
0: Ouve. É. Ela só não entende como é que saem carretas de água e eles ficam sem.
1: É verdade. O Kiko é do lado da Aigele, publicou agora há pouco.
0: Na rua aí. Entende?
1: O Clécio, agora há pouco, o Kiko, nosso amigo Kiko aí, né? Ele publicou, lançou aí na rede social. Ele mora ao lado praticamente da Corsã, o estabelecimento dele.
0: É,
1: e ele está informando que não tem água.
0: Tem.
1: Mas, para aí, mano. Mas
0: é. Entende?
1: Não, é um paradoxo.
0: É isso.
1: É uma contradição, tudo bem. Uma Só que você tem, evidente, já foi falado aqui. Na verdade, pode ser ali a tubulação para chegar a água na.
0: Certo, né? Certo.
1: Romper o cano, ou a tubulação, daqui a pouco houve um rompimento.
0: O sentido é outro.
1: Assim, grosso modo, sim. Mas o problema é esse, né?
0: É, isso aí. O Damião estava desaparecido. O que aconteceu, rapaz? Foi lá falar com... Sabe onde é que ele estava? Eu acho que ele estava lá nos Estados Unidos. Lá
1: não,
0: falando
1: senhora. Com...
0: Não?
1: Não, senhor. Eu tenho notícias dando conta que ele estava em Cabul.
0: Ah, Cabul.
2: Sim.
0: Certo.
2: É, na realidade, bom dia a todos. Bom dia, bom dia aos ouvintes da Radioativa, a todos os amigos. Eu estava em alguns projetos pessoais próprios ali, que estavam sendo desenvolvidos, que graças a Deus estão dando certo, né? Concluindo meus trabalhos de mestrado, especialmente com relação à questão do direito eleitoral, que agora o bicho começou a pegar, né?
1: O Cláudio já contratou, assinou o contrato para fazer a nossa. Vamos botar assim: você vai ser o nosso guia na questão da questão eleitoral.
2: Sim, não, mas isso aí eu não preciso contrato. Uma ordem de vocês é sempre.
1: É que nem o porta-lupe, né? O Grêmio não é contrato, é convocação.
2: É, não, mas o porta-lupe é a convocação do porta-lupe. Custa R$1,5 milhão por mês, né? A minha é pelo café do Clécio aqui, que eu recomendo a todos os que puderem.
1: Não recomendo, tá louco.
2: Mas é um prazer estar aqui de volta, é uma alegria, né? E agora vamos ter um período bem importante para todos nós, né?
0: Bem pegado.
2: Bem importante para todos nós. Então, estou aqui à disposição, meus amigos.
0: Só deixa eu fazer um recadinho aqui, olha que interessante aqui, né? Tá aqui. Tem uma cachorrinha desaparecida. Né? Animal desaparecido. Só que não é aqui em Nova Prata. Cachorrinho desaparecido em Veranópolis. Macho atende pelo nome de Joy. Sumiu na última quarta-feira por conta das trovoadas. Quando foi? Das trovoadas.
2: Barulho? Querido barulho.
0: Foi visto pela última vez no parque de máquinas da prefeitura. Ele tá andando por aí, né? De repente tem até. Isso, a semana passada sumiu e até agora não encontraram o cachorro.
2: Meu Deus, coitadinho.
0: Então é, por isso que espalharam pela região aí, né?
2: Sim, sim.
0: É. De repente, se alguém enxergar o cachorrinho é preto, né?
1: É, quem mandou um recado?
0: Joy. Aí veio aqui um pedido que veio pra
1: rádio, né? Pra divulgação aqui.
0: Isso. Gratifica-se, inclusive.
1: Tô desconfiado que esse cachorrinho, viu, Damian? A fazer uma relação com o que eu vi, claro que foi uma brincadeira, mas enfim, é o que eu sempre brinco com o Marangoni. Que dá, só a questão do pet, do mascote, vai chegar um momento que vai ter curso de inglês para cachorro.
0: Que coisa séria.
1: Entendeu? E aí, outro dia eu abro o Face e tem lá os caras brincando com isso. O bicho, o cachorro atendendo o celular seguindo orientação. Do tutor ali, né?
2: Certo.
1: Daquela casa, seguindo o tutor lá, faz isso. Vai lá, o cachorro pegava, claro, pela boca, pegava o balde, pegava ali pra dar uma limpada, pra dar né, uma esmerilhada ali no ambiente. Mais ou menos isso. Estamos nesse rumo. Eu tô desconfiado que o Joey, esse, ele embarcou no ônibus.
0: Agora
1: eu
0: entendi por quê. Eu entendi. O Joey, lá do Zardo, ele colocou: oi, eu tô aqui. Não é Joey, é Joy. Ai, ai, ai, ai, ai. Beleza, tudo bem.
3: 53 anos hoje.
0: Isso aí. Joy, não é Joy, é Joy com Y, é o cachorrinho.
1: Joy, então.
0: É, Joy.
2: Joy é alegria, né?
0: É. Joy. Então é isso aí. Obrigado pela sintonia aí, Joy. Tá aí? Então tá, fica aí, não sai de casa que tá chovendo. Hoje faz 53 anos da Vipal. 53 anos da Vipal. Crescimento
2: exponencial,
0: muito grande, né? E a Vipal, ela se espalhou de uma maneira que hoje ela está em mais de 90 países, né? Bom, e partiu aqui, de Nova Prata, tem que fazer essa
1: questão. Mercados de 50 países.
0: É, isso aí. Né?
1: Mercados, sim. Ela chega...
0: 90.
1: Quase a metade de países que, pelo menos, a ONU informa que estão, né? De alguma forma, filiados à ONU, né, Damian? Então, quase a metade aí de países do mundo, a Vipal chega.
0: Muito bem.
2: A gente aí, pensa, Damian, a questão toda da Vipal, né? A Vipal é uma... Ela entra no mercado de 90 países, ou 50 países, que seja... ela é uma multinacional, né? É multinacional, uma empresa que é conhecida no mundo inteiro pela qualidade de seus produtos, pelo pioneirismo dos seus criadores, dirigentes da família Paludo. Esse cálculo que nós fizemos sempre da multinacionalidade, né? Nós temos hoje 193, né, Preto? Países reconhecidos.
1: Na ONU,
2: né? Na ONU. 193, 214 na FIFA, né?
0: Nós conhecemos um país, esse ano nós conhecemos na Copa do Mundo, o país lá do Vozinha, lá, né?
2: Ah, o Cabo Verde?
0: Ninguém falava do Cabo Verde. Cabo Verde existe, viu?
2: Existe, fez bonito.
0: É.
2: E 193 países, então tu pensa, 193 países no mundo, a quantidade de diversidade que existe no mundo, a quantidade de diversidade de opiniões, de situações, culturas, né, de
1: idiomas,
2: de personalidades, raças, digamos assim, né, com relação à questão da própria fisionomia humana e todos os interesses. Mas, contudo, todos os dados desses 193 países estão na mão de 5 empresas só. Né?
1: Apple. Como é que é? Desculpa aí.
2: Apple, Microsoft.
1: Repita, por favor, querido Damião.
2: Todos os dados, com exceção da China, certo? Todos os dados de 192 países, dos cidadãos de 192 países do mundo estão na mão, nos bancos de dados de Apple, Microsoft, Google, Amazon. E tá me faltando um.
0: Sim.
2: Também é uma dessas big techs, né? E então a gente vê que, mesmo que o mundo seja multicultural, a tendência dele sempre é uma concentração de poder, né?
0: Agora, tem uma coisa que nós temos de diferente aqui no Brasil. Só no Brasil, o técnico renova por 6 milhões por mês. 6 milhões por mês, um aumento de 20%, e caso ele conquiste a Copa de 2030, ele vai ganhar mais 30 milhões.
1: De bônus?
0: De bônus.
1: É. Que é o cara do Grêmio?
0: É ele mesmo.
1: O Carleto?
0: É o Carleto.
1: Pô, eu pego, eu vou falar pra ti, ó. Eu sou muito mais o Everaldo do que ele. Que?
0: Não,
1: eu nunca vi um cara.
0: Grande abraço, Veraldo.
1: Sabe de onde tá saindo o dinheiro aí pro Carleto aí, Damião? O pessoal não se dá conta que você falou a concentração aí de poder e de grana, né?
2: Exatamente.
1: O que gera o poder é a grana. Vamos colocar aqui.
2: Sim,
1: vamos
2: parar
1: com essa.
2: Realpolitik. Quem manda é
1: quem tem grana, manda.
2: Pronto.
1: Vamos no direto aqui. A grana que manda no mundo. Basicamente isso. Agora, do Carleto aí que tá falando, sabe quem é que tá bancando isso aí? Desse dinheiro todo pra o italiano aí, ô Damião? Sabe quem é? É a Adams. Sabe a Adas que fabrica o Trident? Ela que banca, tu vê. Observa que ele só masca chiclé. Eu nunca vi durante os jogos aí agora da Copa, eu nunca vi o cara sair lá no banco e chamar os caras, assim, pá, pelo menos, né? Pelo menos simular que tá dando orientação. É só o chiclete. E aí a câmera
0: sai
1: chiclete,
0: do túnel já com as orientações.
1: É isso aí.
0: Não tudo, precisa passar a orientação dentro do campo.
1: É tudo ali, o negócio é treinado, é ensaiado, né? Então você vai ali, ó, dá três mascadas, é atrás. E como ele é evidente que não vai mascar com açúcar, o chiclete,
2: certo.
1: É o que o meu também, né? Mas eu não prefiro mais, não quero mais o Trident agora. Tem outro lá da outra marca que é melhor, o sem açúcar.
2: Tem aquele encantado de Lajeado também, das balas florestal, deve ter uns
1: titãs. Ah,
2: então vamos ser bairrista, né?
0: Eu estava conversando, nós estávamos conversando hoje pela manhã com uma pessoa aqui no intervalo, aí não vou falar nome nem, né? Mas vou falar o fato, né? O fato. Ele disse que trabalhou no serviço público, nunca, né? Nunca retirou. Como é que se chama quando o cara viaja?
1: Diárias
0: e outras coisas, enfim. E aí, olha a chuva de novo aí, rapaz. E aí ele deu exemplo de algumas pessoas que ele sabe que tiram diárias, bastante coisa e tal. Então, a minha conclusão é o seguinte, pode ser que você esteja errado. Existe muita gente honesta, né, no serviço público, nessa questão de trabalhos em como vereador ou como, né, cargo público, enfim. Mas também existe muita gente que se aproveita da situação e ganha dinheiro. E esse dinheiro aí, né, sai do bolso do povo. Não é pouco, não é um que tira agora, um aqui, um ali, e a coisa vai engrossando, fica do tamanho. Sim, mas muito grande.
1: Desculpa, não sei o caso específico de quem falou, não sei o que você está. Enfim, mas é uma coisa, vamos botar assim, protocolado, diria, Damião, o negócio é o seguinte: certo. Se em qualquer posição, em qualquer cargo que uma pessoa esteja ocupando, ou através de concurso público, ou mesmo CC, cargo de confiança,
0: saúde.
1: Se aquele trabalho que a pessoa foi escalada, foi chamada, está, lá, está escrito que ela tem direito à diária, não vejo qual é o problema.
0: Nenhum problema se for cumprir o papel dela não, e retornar. Se for cumprir o papel dela e retornar com tranquilidade. Agora,
1: Até você pode discutir, mas, olha, para que pagar dinheiro se a pessoa tem salário? Até pode ser. Agora, a partir do momento que está escrito,
0: certo,
1: está lá no papel, é uma lei. O cara não está incorrendo nenhum tipo de problema.
0: Houve. Ele falou que muita gente, de repente, pegava uma diária para ir tal lugar e não ia.
1: Ah, bom, ia.
0: Aí
1: já é louco.
0: Pois é, mas é que tem, né? É fácil fazer.
2: Mas tem por, não é só no serviço público, tem no
0: não,
2: serviço
0: por tudo.
2: Privado também.
1: Aí é roubo,
2: né? Exatamente.
1: Aí a questão, o cara tá fazendo um roubo.
2: Aí a questão de uma coisa chamada ética, né? Que deveria regular as nossas relações, mas ela sempre parte de outros pressupostos. As pessoas com uma ética, ela não é não. Tudo ser não ético, ou tu ser não, entre aspas, honesto, né? Não vai te gerar a princípio uma punição, a não ser que ela seja processada, né? Que seja configurado crime e seja processado. Tem coisas que são imorais, certo, e que não são.
0: Não, a gente,
2: então,
0: falou.
2: a gente fica até assim, né, numa situação que daí o que acontece, muitas vezes para a pessoa assim se sentir diferente. Que nem essa pessoa que falou. Ela quer se sentir diferente das pessoas que tiram diárias e não vão nos lugares. Né? Aí ela abre mão num direito próprio. Né? Ah, eu fui viajar e não peguei diária. Ela vai abrir mão num direito que é dela.
0: É um
2: direito dela. Ela não precisa pagar para trabalhar. Porque assim, vamos ser bem sinceros. Ah, eu vou daqui e vou até Vila Flores. Né? Eu não preciso tirar diária para ir daqui até Vila Flores. Mas eu preciso abastecer, que eu tô na estrada e me acontece alguma coisa, eu tô lá, de repente atrás, eu sinto fome, quero pegar um pão de queijo, um café que vai dar 10 reais, 12 reais. Eu tô tirando do bolso em favor de uma diligência que eu preciso fazer para o meu trabalho. Não faz sentido isso. Não faz sentido as pessoas pagarem para trabalhar ou pagarem para se sentir bem, para elas renderem no trabalho. Não faz sentido isso. Então, só que daí chegamos num ponto que a pessoa se vangloria, disse: eu abri mão de um direito, não pedi minha diária, eu sofri, eu paguei, eu custei para não ficar na vamos dizer, no mesmo nível dessas pessoas que tiram diária e não vão.
0: É isso aí.
2: Né?
0: Agora, tem outra coisa.
2: Não diferenciam isso.
0: É outra coisa. Nós. Semana passada, já que você está aqui, dá para a gente abordar essa questão aí. Semana passada estiveram aqui o pessoal das Cidades Irmãs.
2: Certo.
0: Cidades Irmãs. E aí nós tivemos aqui um rapaz da Itália. Esse rapaz é. Como é que eles chamam lá?
1: Ele é conselheiro.
0: Conselheiro.
2: Sim, como conselheiro. Se fosse vereador?
0: Como se fosse vereador.
2: Certo.
0: Quanto você recebe? Pergunta do Fidelis Preto.
1: Não, perguntei se lá tem. Claro, eu perguntei qual é a população de Cittadella, onde ele atua, né? Através do voto popular lá na questão da Itália. Eu perguntei, o Marco Pan, o nome do guri. Né? Tá, e daí, qual é o. Vocês têm pagamento, recebem para ser lá conselheiro? Eles que não. Só o prefeito, o síndaco. Eles que não, eles não recebem. Então, vamos botar assim, nesse contexto, olha, nós estamos lá para ajudar a comunidade, basicamente isso.
2: Certo, certo. Né? Mas daí uma outra, vocês veem que é uma outra acepção. Né? Por exemplo, muita gente participa desse Cidades Irmãs né, desse conselho, assim como do Rotary, assim como de um CTG, de um clube, do Grêmio Pratense, dos escoteiros, né, eles pertencem a alguma entidade e nessa entidade elas vão fazer o seu serviço voluntário, perfeito? Sim. Numa igreja, no centro espírita, numa comunidade, numa capela. Aqui nós temos essa questão da remuneração dos vereadores, que até certa época da história não era. Não havia nem para deputado, né? Na época que eles, vamos dizer, os conselhos, as assembleias, né? Eles se reuniam uma ou duas vezes por ano sobre as questões encaminhadas pelo governador. E se reuniam uma ou duas vezes por ano, faziam a sua votação e iam para casa. Não recebiam valores pecúnia. Depois se começou a ter uma certa, entre aspas, profissionalização, né? Tu tem que estar lá toda semana, tu tem que estar lá todo dia, tem que estar lá cada tanto tempo assim, né? E daí virou lei. Que nem tu falaste antes, né, Preto? Virou lei. Virando lei, cumpra-se.
1: Até porque também tem claro, eu não sei se seria o motivo principal.
0: Olha,
1: né,
0: aqui, ouve Felipe Paes com os detalhes aqui que ele mandou aqui, ó. Uhum. O presidente do conselho recebe 2.000 euros, os demais não. São 17 conselheiros ou vereadores. E o prefeito tem direito a voto na Câmara. Abraços ao meu grande amigo, primeiro peão Chiru Damian, e a todos da rádio.
2: Peão, obrigado. Chiru, Damian. Peão Chiru da décima primeira região. Obrigado, Paese. Fiquei lisonjeado agora com a tua lembrança.
1: Mas só para um recorte aqui, querido Damian. Você fala que, claro, houve um tempo que não era assim. A assembleia, ou as assembleias estaduais, no caso, vamos botar isso. Até a metade do século passado, vamos colocar assim, mas só que tinha também um componente importante que impossibilitava a reunião mais frequente desses representantes legais.
2: Sim.
1: A questão do
2: logística, deslocamento, com certeza.
1: Né? Hoje não, tanto é verdade que os caras saem daqui na segunda. Quinta dele já estão de volta.
2: Eu fiz um levantamento, desculpe, só fazer um pequeno comentário. Eu fiz um levantamento das câmaras, da composição das assembleias durante o período imperial. Eu tenho os livros e uma tarde eu estava de bobeira e eu queria ver, cara, como é que funcionava a representatividade, né? Claro que nós, antes de 1875, não tinha nem imigração. Entende? Então nossas regiões aqui eram regiões desérticas, né? Não teria como ter muita.
1: Embora a gente, desculpa aí, já houvesse à época a presença da colônia alemã.
2: Sim, mas a colônia alemã não propriamente aqui em algum. Não,
1: região dos Sinos ali.
2: Isso,
1: vale.
2: isso, exatamente. E açoriano muito forte.
1: É verdade.
2: Né? Açoriano muito forte. Era impressionante porque todos os, que nem tu falaste, todos os representantes, praticamente todos eram Rio Grande, Jaguarão, Pelotas, Bagé. Rio Grande é aquelas cidades grandes ali do sul do estado. Porto Alegre, muito forte, né? Porto Alegre, muito forte, Viamão, aquela região ali. E uma que outra coisa, assim, naquela região de Cachoeira, Alegrete, né?
1: A parte sul do estado, basicamente.
2: Cara, era a parte sul do estado que era forte, que mandava, que e então, efetivamente, sim. Era
1: uma questão econômica, né?
2: Com certeza. As distâncias eram enormes com relação a isso, né?
1: Pelotas, até hoje, Pelotas não. Pelotas tem essa diferença com Porto Alegre.
2: Claro.
1: Porque Pelotas, vamos combinar, na época que você está falando, exato, Pelotas era o centro
2: do estado. Era o centro econômico do estado.
1: Verdade.
2: Né? O que quer dizer, quantos habitantes tem Titarela, que eles falaram?
1: Como?
2: Quantos?
1: 20 mil, ele falou.
2: 20 mil.
1: 20 mil, mais ou menos.
2: Pouco menor que Nova Prata.
1: É.
2: Tu viu? A informação que o vereador, presidente da Câmara, o vereador Paese, trouxe, que é muito importante. Lá eles têm 17
0: conselheiros,
2: né? Que é uma situação que eu geralmente, que eu já falei aqui, entende? Que eu digo o seguinte, que o pessoal, mas tinha que diminuir o número de vereadores, porque é muito custo, porque isso, porque aquilo. Cara, não, Nós temos que aumentar o número de vereadores, sempre. Nós temos que aumentar o número de representantes legislativos. A Assembleia ter 55 para 12 milhões, entende? É muito pouco. Claro que aí tu tem que adaptar uma questão de custo, por exemplo, talvez tirar a maioria dos assessores, sim, sei lá, entende? Tirar a maioria dos assessores, diminuir salário, facilitar, virtualizar as sessões.
1: Esse a tipo frequência de coisa. Maior, meu amigo Dabian.
2: Mas a questão toda é a seguinte, sim, frequência maior, a questão toda é a seguinte, eu não acho que tem que ter 55 deputados, acho que tem que ter 150 deputados. Porque daí tu fragmenta o poder. Tu fragmenta, tu não concentra, tu desconcentra o poder. Hoje um deputado para se reeleger é muito fácil. Entende? Alguém para entrar é mais difícil.
0: Ah, sim, sim.
2: Né? Tá, mas... em campanha eleitoral. Aí o que acontece? As forças, elas podem ser mais difusas, diluídas. Tu tá me entendendo? A questão toda é a seguinte. Existem forças relevantes dentro da nossa comunidade, nossa sociedade, do Estado como um todo, que elas são pouco representadas. Entende? Por quê? Porque as pessoas não conseguem chegar lá através do voto, porque são só 55 cadeiras. Sabe? São 17 vereadores, são 17 conselheiros lá para 20 mil. Entende? Eu acho que Nova Prata, Veranópolis...
0: Eu não sei como é que funciona
2: tinha que ter
0: lá.
2: 20, certo. 20 vereadores, entende? Tá. Não, não, sabe, tem que pagar todos os vereadores, perfeito. Não sei. Tudo bem? Aí é uma questão, é uma outra discussão, a questão de custo.
1: Sim. Não,
2: entende?
1: Não.
2: Mas eu tô falando, eu não tem tô falando lógica, de custo, tem. Eu tô falando da questão
1: Itália.
2: De poder. Eu
1: concordo contigo.
2: É poder.
0: Ah, mas na Itália, como é que divide essa questão partidária? Porque aqui no Brasil é muito. É não. Difícil aqui no Brasil.
1: Não, na Itália por quê? Também tem os partidos mais relevantes.
2: Mas Maravilha. Por quê? Porque é difícil.
0: Não, porque, por exemplo, nós temos agora, vamos colocar, vou colocar assim, dois grupos que lideram a expectativa de política no Brasil e não, aí se confrontam.
2: Tá.
0: E
2: bem.
0: Aí tem os outros que tem que ir atrás deles.
2: Aí que tá, entende? Isso nós estamos falando em polarização para executivo.
0: É, mas se isso nós acontece estamos... aqui em Nova Prata, acontece em Veranópolis.
2: Executivo, Veranópolis, Nova Prata, André da Rocha, tanto faz. São sempre duas forças, três, quatro no máximo. Forças
0: ultimamente
2: que estão
0: é duas,
2: indo.
0: Né?
2: É, duas forças, direita e esquerda e assim aí. Vai indo. Ou direita e centro-direita, ou né? Aí que tá.

0: e do fisiologista.
1: Beleza, isso aí teria que ser evitado. Agora, digamos o seguinte, existe uma diferença muito grande, mas muito grande de... vamos dizer, de pensamento, de ideologia, de princípios, ideológicos dentro dos seus estatutos entre PT e PDT. Isso. Existe uma diferença principiológica entre, muito grande entre PT e PDT.
2: Sim, claro.
1: Entre PL e republicanos. Existe uma diferença muito, muito
0: no
1: importante.
0: No estatuto de cada um.
1: No estatuto, naquilo que eles foram criados lá quando foram criados para começar a trabalhar.
0: Programa partidário.
1: Programa partidário. Obrigado, Preto. Não estava me lembrando desse termo. Programa partidário. Existe uma diferença muito grande. Só que eles se aglutinam por quê? Porque é difícil chegar.
2: Para poder chegar.
1: Para poder chegar é muito difícil, tá me entendendo?
2: Então eles
1: agora, se tem mais cadeiras no legislativo, tá? Se o legislativo abre mais espaço, as bancadas se fortalecem. E aí, as bancadas se fortalecendo, a ideologia se fortalece. Porque, vamos ser sinceros, o presidente que vai mandar, não, tá aí o Bolsonaro, que foi presidente 4 anos e não conseguiu fazer praticamente nada, aquilo que ele queria fazer. Nós temos aí o nosso candidato Renan Santos, que vai para a internet dizer, eu vou fazer. Cara, eu acho lindo aquilo que ele fala.
2: Mas não,
1: cara, eu
2: fazer.
1: Acho, assim, ó,
2: fazer,
1: seria o
2: fazer.
1: Cara, eu vou te ser sincero, daquilo que ele fala, é muitas coisas que eu falo, entende? Mas como é que vai fazer? Não, nós vamos extinguir os municípios. Tem que passar pelo Congresso.
2: E se ele não tem apoio ali, não vai.
1: Ah, negão, não dá.
2: É isso.
1: Entende?
2: Aí, é isso.
1: Então, assim, ó.
0: Então, você, Gino, desculpa, querido Daniel. Gino, e essa observação que você está fazendo agora? Que não, não, eu vou lá no discurso, que eu sempre falo, na bodega eu também discurso. Só que não resolve nada, né? Do Renan Santos. Ah, não, porque eu preciso fazer isso, vou fazer aquilo. Não, vou. Também houve a questão dos municípios, dizer, olha, vamos assim, desmunicipalizar.
1: Isso, exatamente.
0: Existe, sim, né? É. Mas enfim, para contextualizar aqui. Só, querido, você precisa passar lá.
2: Olha aqui, ó.
0: Precisa passar lá, querido.
2: Claro, claro, claro.
0: Como é que o cara vai ter esse poder todo?
2: Olha aqui, duas opiniões aqui. Uma do nosso produtor, que está em casa, sentado lá na sua cadeira e mandando o recado, o Pereira.
1: Ah, querido Pereira, como é que tá?
2: Vereadores, será aumentado para 20 em Nova Prata, mas sem salários. Deputados no estado, 150 sem assessores, sem penduricários, com salários de 10 mil reais, colocou aqui o
1: vamos lá, Pereira. Vamos eu e tu entrar no mesmo partido para nós botar essa ideia em prática.
2: O Michael Vieira.
1: Bom grande dia. Amigo Michael.
2: Bom dia, Preto, Maragoni, Clécio e ouvintes. Um abraço especial ao Damian, sempre uma aula ouvi-lo. O Rogério Milbrand. Querem gastar mais dinheiro do povo para não fazerem nada. Colocou aqui o Rogério Milbrand.
1: Aí que tá, Rogério, e obrigado pela tua contribuição, mas era isso que nós estávamos falando. Uma coisa é a gente lidar com a perspectiva, tá, de maior participação da população dentro das câmaras, dentro das assembleias, dentro dos congressos. Tá? Outra coisa é como se vai fazer isso. E aí, tu tens razão. Num congresso como está hoje, numa situação política como está hoje, se o pessoal disser o seguinte, e assim falou o vereador Paese, pelo amor de Deus, vereador é meu amigo, fiz campanha para ele, não é uma situação local que a gente está criticando, pelo amor de Deus, não é uma crítica à Câmara de Vereadores de Nova Prata, que é atuante. Mas eu estou falando no Congresso Nacional. Você chega lá
0: não
1: hoje
0: decide,
1: e diz o seguinte, gente, vamos aumentar de 50 para 150, vamos triplicar o número de deputados estaduais. E aqui também vamos triplicar os caras, beleza, vamos triplicar. E vamos botar uma emenda que não vai, não se tira um pila do nosso budget aí, do nosso salário, da nossa verba de gabinete, né? E daí, em vez de 503, vão fazer 1.500, todo mundo ganhando o que ganha hoje com um monte de assessor. Aí, Rogério, aí tu tem razão. Aí tu tá coberto de razão, porque daí não faz sentido. Né? Aí tu vai ter 50% do orçamento do disponível, né? Do país. Para sustentar o legislativo? Não faz sentido. A questão toda seria dentro de uma reforma política, mas isso aí está falando tudo em tese, né? Nós estamos viajando aqui, estamos falando dentro de uma reforma política.

0: Vamos combinar, nós estamos idealizando.
1: Idealizando, exatamente.
2: E o Brandi colocou o seguinte, o Rogério, se for baixar os salários dos deputados, eles vão à loucura, porque todo ano eles querem aumento.
1: É verdade, tá aí, aí tu tem razão. Tem razão, Rogério. Aí conflui para quem nós estamos falando. Mas dentro de tudo isso, voltando à realidade, né, voltando à realidade, nós temos os fatos que estamos em plena campanha, período de convenções.
0: Viu, querido Dami, assim, eu tenho culpa, é claro que agora, diante da tecnologia,
1: certo,
0: evidentemente que, por exemplo, aqui no Brasil nós temos o Tribunal da Justiça Eleitoral, Tribunal Superior Eleitoral. A questão da justiça eleitoral. A questão do uso, eu já tenho observado que já está sendo usado, ou sendo usada essa ferramenta, a inteligência artificial. Certo. Aí ficou, Damian, tudo bem, tem lá pelo menos está estabelecido um controle através do dispositivo legal, o que pode ou não pode. Agora, imagina quantas e quantas pessoas se posicionando deste ou daquele lado, e já tenho observado dos dois lados, no caso que nós estamos conversando aqui, né, essas posições claramente antagônicas, né, querido Adelminha. Agora, como é que vai ter o tribunal eleitoral, vai ter condições de acompanhar isso aí, Adelminha?
1: Não, tem condições, nossa, tem condições.
0: Deus, você entende que é possível?
1: Sim, sim. Não, sim. Existe a regulamentação, a resolução 23.610 de 2019, que trata sobre propaganda eleitoral. Né? No artigo 9, tem 9 A a 9 E. São 5 artigos. Que ele trata só sobre desinformação e uso de ferramentas de inteligência artificial na campanha política. Aí a gente vai para o exemplo específico do vídeo do presidente Bolsonaro, né, que foi feito por IA, né, que foi exibido na campanha, na convenção do PL. O artigo 9 B, caput, ele fala que é possível. Parágrafo 3º, perdão, fala que é possível o uso de avatares de conteúdo sintético. Então, se pode sim fazer um vídeo.
0: Uma representação.
1: Representação, um vídeo áudio que se chama conteúdo sintético. Porque não é um conteúdo natural.
0: Sim.
1: É um conteúdo sintético.
0: Artificial.
1: Artificial. Isso pode ser usado. Pode, sim, tanto em campanha quanto em pré-campanha. O que não pode fazer propaganda negativa disso, tá? Não pode usar propaganda negativa ou usar um avatar para simular conversa com o eleitor.
0: É.
1: Tipo assim, ó, manda um WhatsApp pro Marangoni, né? Marangoni, aqui é o candidato, aqui é o Lula, sou candidato a presidente, vim aqui falar contigo, cara, pra ver o que tu precisa aí na tua cidade. Esse tipo de interlocução artificial é proibida. Agora, fazer um vídeo do Lula dizendo, meu povo de Veranópolis, um abraço pro meu amigo Marangoni, eu quero pedir o voto pra vocês durante a campanha, isso é possível, tá? A questão toda é que desse vídeo específico do PL aí do presidente Bolsonaro é o seguinte: ele tem uma proibição,
0: é verdade,
1: de usar redes sociais ou de falar em redes sociais. E isso não é um problema, eu achei genial isso. Vocês vão. Quero que não me interpretem mais mal, eu achei genial essa sacada, entende? Porque o presidente, ele está incomunicável. Não vou entrar no mérito se, claro, é certo ou não a decisão. Não vou entrar no mérito se é certo ou não a decisão, mas a decisão existe e a decisão existindo deve ser cumprida. Eles fazem uma representação através de avatar falando uma coisa, tá? Quem poderia ser a vítima desse vídeo seria o próprio ex-presidente, né? Se ele dissesse, não, mas eu nunca quis falar isso. como efetivamente no dia seguinte o PT fez um, não sei se vocês viram também, o PT divulgou um vídeo, um conteúdo sintético do presidente Bolsonaro dizendo votem no Lula, tá, isso é crime, isso é proibido, é a propaganda negativa, isso é proibido. Agora, ele está incomunicável, existe uma decisão, foi feito um vídeo dele, ele fala no início do vídeo que é o requisito da lei. Tem que dizer que, isso é um vídeo feito por inteiro. Ele tem que informar, né? Ou exatamente como foi informado, ou através de marca d'água, ou de alguma tag, alguma tarjeta, certo, ali dizendo, olha, isso aqui é inteligência artificial, isso aqui não é real, né? Aí tudo bem. Ele descumpriu a decisão judicial? Não. Não descumpriu a decisão judicial.
2: Uhum.
1: Foram terceiros que fizeram isso.
2: Não foi ele?
1: Não foi ele. Uhum. Ele não descumpriu a decisão judicial. Ou seja, eles acharam uma maneira...
2: Acharam
1: uma brecha para utilizar a figura do ex-presidente Jair Bolsonaro para trabalhar durante a campanha. Exatamente. E eles lançaram isso aí na convenção por quê, Preto? Porque eles testaram o TSE. Agora vamos ver
2: Nós podemos ir.
1: Exatamente. Se o TSE disser assim, ó, não pode por causa disso, daquilo, ou o ministro Alexandre de Moraes, não no âmbito eleitoral, mas no âmbito da ação penal 2668, que é aquele do que o Bolsonaro foi condenado, tá? Uhum. Se é não podem fazer isso durante a campanha eleitoral, aí...
0: Você refere também que, no caso, tudo bem, foi usada a imagem
1: recua.
0: Do ex-presidente, diante da circunstância que tem uma decisão judicial que estabelece o que ele pode e não pode fazer.
1: Exatamente.
0: Em resumo isso. Só que, evidentemente, que a alegação dos contrários, ou da posição contrária, é que, na verdade, houve o consentimento dele. Claro que ele não... fui eu. Mas, vou botar assim... Um termo foi muito, eu acho bacana aquele termo na época lá do Mensalão, aquela coisa, domínio do fato.
1: Uhum.
0: Sabe que tem o Joaquim Barbosa? É o domínio do fato.
1: Certo, mas aí nós temos uma situação.
0: Não, eu estou claro. Tentando perguntar assim para ver.
1: Uhum.
0: Porque, como você falou, o direito ele não é uma coisa estanque.
1: Claro que não.
0: É.
1: E é isso foi genial, cara. Isso foi genial. Ele dá uma discussão tremenda com relação a isso. Só que a questão é o seguinte: o domínio do fato é o conhecimento. O Bolsonaro pode ter conhecimento que estavam fazendo o vídeo dele. Sem problema. Mas a proibição é ele fazer. Não é que façam por ele.
2: Uhum. A proibição é
1: ele fazer. A proibição é ele fazer.
2: Não que façam por ele. Aí
1: fizeram. Não que façam por ele. Fizeram por ele. Ele concorda com isso?
2: Não perguntaram pra ele.
1: Exatamente. Certo. Pode ser concorda ou pode não ser concorda, entende?
2: É.
1: Mesmo que ele tenha conhecimento disso,
2: sim,
1: ele não é o agente. E a proibição é ele participar. Bom.
2: Me parece que isso vai ser o tom da campanha. Opa,
1: aí que tá. Eu esse queria chegar justamente nesse ponto, Margoni. Vai ser esse o tom da campanha. A gente vai ver de hoje em diante, tá? Desse período que vai até o dia 5 de agosto. Eu acho que é 4 ou 5 de agosto. Não sei bem certinho, mas depois das convenções.
0: Até o dia 5.
1: Até o dia 5 de agosto, né? Que vão se definir os candidatos e as coligações. E a partir do dia 6 até o dia 14, que é o período de registro de candidatura, tá? Que as coisas vão começar a pegar fogo.
2: Uhum.
1: Muito mais do que durante a campanha, eu acho, justamente por causa disso. A regulamentação do TSE, tá? Ela é super ambiciosa. A resolução foi assim, feita e refeita, mas quantas vezes é muito extensa. Sim. E ela prevê cada coisinha.
0: Quer dizer, na questão da abrangência.
1: Da abrangência. E eles vão testar os limites dessa regulamentação.
2: Muito bem.
1: Os partidos.
2: Ah, não. Olha aqui, ó, nosso tempo está esgotando.
0: Vamos ficar tenteando.
1: Perfeito.
2: Nosso tempo está esgotando, eu vou te dar um minuto para te me responder um negócio aí. Você falou, você acompanha, campanha, eleição, babapá, toda movimentação. Nós vamos ter influência externa. Influência externa, porque nós já vimos os Estados Unidos, né, falando das eleições aqui no Brasil. Agora tivemos aí o Milei falando das eleições do Brasil. Você acha que vamos ter influência externa no país? Não.
1: Não sei se vamos ter influência externa efetiva, mas o candidato Flávio e o pessoal vai buscar essa influência externa. Isso já está muito claro.
0: Na verdade,
1: já está muito claro o apoio. E não só o apoio, eles vão querer que as. Porque o governo Trump. Claramente intervencionista. Já disse isso, é intervencionista. Irã, Venezuela, eles são intervencionistas. Ponto. Deixaram muito claro isso.
2: Querem mandar na América
1: Latina. Exatamente. Cima. Aqui no meu quintal os chineses não pisam.
0: Tá? Eu gostaria que houvesse essa intervenção na China.
2: Ô Fábio De Conto aqui, um abraço pro nosso líder Guilherme, nosso peão Chiru da 11ª Região líder, Tradicionalista. Um líder. Exemplo a ser seguido, se desafiou, foi lá e conquistou o crachá. Hoje é exemplo para os mais novos do nosso CTG Querência do Prata. Boa semana a todos.
1: Pô, obrigado, patrão. Que homenagem bonita. Mas é, efetivamente, deixa eu só fazer um pequeno comentário sobre isso, né? E talvez um exemplo pro pessoal, assim, mais ou menos da nossa idade, né, Preto? Que tu é um pouco mais jovem que eu, assim, o Marangoni é mais velho, mas assim... O que que acontece? Ai, ai, ai, ai. Eu nunca fui um tradicionalista. Nunca. Eu gostava de música gaúcha, certo. Tinha uma bombacha em casa.
0: Conteúdo?
1: Isso, bombacha era usada a cada 6, 7 anos, assim, né, esse tipo de coisa. Aí o meu filho, o Bernardo, resolveu ir dançar pro CTG. Não, e hoje ele é top, dançarino assim, top. O homem é penteado. Não é porque é meu filho, é filho da dona Jamila, né, dona Jamila. E daí... O que que acontece? Ele foi, quis entrar, né? Deu esse presente pra mãe dele, quis entrar no CTG e os pais foram de roldão.
2: E aí veio a tua chance.
1: Fui pegando gosto, até que fui a doutora Luana Andretta e o patrão Fábio ali, o pessoal da patronagem, a Giselda, todos eles disseram, bah, eu acho que tu é um cara interessante pra ir pra concorrer a Peão Chiru, né? Pode ser, mas eu fazia nem ideia do que seria Peão Chiru. Eu não fazia nem ideia. Aí as gurias me solicitaram lá, me cobraram um estudo. Eu tive que aprender a encilhar cavalo. Eu tive que aprender a aperfeiçoar o jeito de fazer chimarrão do jeito tradicional.
2: Do zero a tudo.
1: Do zero. Saí do zero.
2: Certo.
1: E conseguimos aqui ser dentro do CTG. E depois, agora, em toda a 11ª região, eu sou
2: parabéns.
1: O Peão Chiru. Então, estou feliz parabéns. Da vida. Sem o apoio do meu patrão e do resto do CTG, eu não seria nada maravilha. Hoje dentro do tradicionalismo. Mas estou muito, muito, muito feliz.
2: Beleza. Muito bem. Tem que encerrar, porque tem os nossos apoiadores. Depois tem as notícias.
0: O nosso líder.
2: Tá bom.
0: Nosso guru.
2: Só no CTG não tem ainda sênior ainda, viu? Pra
1: mas tem sênior. Pode ir vaqueando daí.
0: Logo que então. Minha filha nasceu, querido.
2: O senhor
0: Lili Prates, que estava na questão.
1: Sim, querido. Há pouco faleceu.
0: A gente caminhava, ela começou a caminhar, né? E o senhor Lili chegava e dizia, Preto, vamos levar tua menina lá pro CTG. Só que diante do trabalho, circunstâncias, incompatibilidade de essa. Daí daqui a pouco foi, né? Fui assim, não é que tenha rejeitado, só não vai dar.
2: Tá bom, fechou. Vamos lá, intervalo. Valeu, intervalo.
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21: E vamos para os aniversariantes aqui dentro da nossa programação. Hoje, quem está de aniversário é Igor Dallagnol, Letícia Rameschi Dalla Piccola, Fabrício Quadri, Letícia Graziotin, Patrícia Rosalém, Ivane Adelar Minosso, não sei qual dos dois, e Cássio Deck Giovanni, os aniversariantes aqui,
22: opa,
21: na minha lista.
22: Mandando um alô, opa, o Felipe, seria o, né, seria uma coisa bacana. O Felipe Focasato está de aniversário hoje, ele mora em Dublin, na Irlanda, né? Então, um alô especial pro Felipe. Pro Felipe Focasato, está de aniversário hoje, o irmão do Gabriel. Quem mais aqui? O Fabrício Quadri. Ô, Fabrício, meu amigo. Fabrício, alô especial pro meu amigo Fabrício Quadri. O Cássio Deck Giovanni, o sobrinho do Bula. Ele mora onde? É, na praia aqui de Santa Catarina. O Cássio. Fabi Cortellini. Erone Dallagnol. Quem mais? Letícia, ô, Letícia, Letícia Graciotin. Meu amigo Tiago Zucchi, ô, Tiagão, tudo bem, meu querido? O Tiago tá de aniversário hoje. Tiago Zucchi, o pai do Bento. Tudo bem, meu querido? Alô especial pra ele. Quem mais?
21: Era isso?
22: Essa é a minha relação.
21: Muito
22: essa
21: bem.
22: Turma toda aí, a lembrança
21: muito,
22: de
21: muito
22: parabéns.
21: Bem. O recado aqui, Renato Roncato, bom dia. Anny Antunes, bom dia. Júlia Machado, bom dia. A Zeli Anderle, ela vai voltar agora, amanhã.
23: Amanhã,
21: ela
23: volta amanhã.
21: Amanhã estaremos de volta à Rádio Ativa. Um abraço, Zeli. Amanhã de volta no programa das 6 horas da manhã até as 8. Angelina Zancan da Rocha, bom dia. A Darli Crestani, bom dia, amigos. Michael Vieira, que mandou o recado. O Rogério Milbrandt, que mandou recado. A Maria Lúcia, bom dia. O Everton Castilho, bom dia, parabéns, peão Chiru da 11ª, abraço. Abraço, Everton, vi agora teu recado. O Adalberto Ramiro Gonçalves da Silva, bom dia, amigos da Rádio Ativa. Olha, quanto o rapaz agredido no centro de Nova Prata está mal em Passo Fundo. E a Polícia Civil tem novidades de quem fez isso contra a vida de um cidadão pratense. Já aconteceu duas vezes. O Zinho e o Olívio Dutra. O Lívio Dutra.
22: Ah, sim, o Lívio, mas... chamado de Olívio, é. Que morreu aqui
21: é, na isso aí. Cidade.
22: Perfeito. Meu amigo, aquele rapaz lá. Mataram ele aqui na, lembra?
21: Isso.
22: Aí perto do aeródromo. É.
21: Abraço pra G, que nos mandou foto da chuva de pedras, onde foi? Lá em Muliterno. Certo? O bom dia aqui, deixa eu ver de quem é o bom dia aqui. O bom dia do Leandro Rodrigues. Bom dia, Leandro Rodrigues. Bom dia, obrigado pela sintonia. O bom dia da Ana Maria Zorzi, também ligado aqui pra gente. Diz seu Borsato, bom dia. Também aqui o Joey, grande abraço que mandou o recado hoje pela manhã. Felipe Paes e Luiz Pedro Pereira. Bom dia, amigos da Ativa. Tá chovendo aí? Aqui tá chovendo, colocou aqui o Eloy, grande abraço, bom dia Eloy, também aqui, deixa eu ver quem mandou esse bom dia aqui, o Vini, montador de móveis, grande abraço. Tá certo, do acidente hoje pela manhã. Também o recado que mandou aqui o nosso ouvinte, o Fábio De Conto. Fábio De Conto, bom dia. Também o bom dia aos amigos da Ativa FM. Bom dia do seu Silvio Rigo. Se eu puder algum recado, manda de novo que a gente.
22: O Joãozinho do ponto de táxi, taxista, todo dia pela manhã nos ouve. O Joãozinho, pai do Dani. Né? Pai do Diego,
21: abraço.
22: Também nos acompanha diariamente. O Joãozinho Campanharo está sempre nos acompanhando aí no ponto de táxi.
21: Abraço. A gente volta já com Câmara de Vereadores Gilmar Perucci, o nosso convidado de hoje.
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7: 10:41.
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21: Bom, hoje é terça-feira, dia de Câmara de Vereadores. Câmara de Vereadores por aqui. 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E hoje quem conversa com a gente é o Gilmar Peluso, que já está aqui no estúdio para bater um papo com os ouvintes aqui da nossa Ativa FM nesta manhã. Informações. Bom dia, Elizabeth Vídeo. Obrigado pela sua sintonia. Bom dia. Bom dia, Gilmar Peluso. Tudo certo?
25: Bom dia, Roberto. Bom dia, Preto, Clécio, a todos os ouvintes da Rádio Ativa. É um prazer poder estar aqui com vocês, né? Nesta manhã de muita chuva, né? E previsão de mais chuva ainda, infelizmente, aí causando danos aí no nosso estado também, mas estamos aí para falar um pouquinho do trabalho e também dos projetos aí que tramitam no Legislativo de Nova Prata.
21: Agora sim, para nós por enquanto, e tomara que continue assim, é chuva.
25: É verdade.
21: É chuva, né? É, para outros municípios foi pior, teve vento, teve granizo, teve problemas, né? Mas também é uma questão que a gente precisa fazer uma colocação de que pelo menos até o momento, as obras que foram feitas aqui em Nova Prata de limpeza do bueiro, do como é que diz? Aqui da
25: desassoreamento, né?
21: Desse escuto, enfim, que passa embaixo da cidade aí, que foi feito.
25: As galerias,
21: me fugiu. As galerias foram reformadas, limpas, né? Ajuda, não é isso?
25: Ajuda. E, inclusive, nós, desde aquele fato ocorrido aí na enchente de 2024, o governo do estado abriu a possibilidade de busca de recursos e nós protocolamos, né, através de um projeto do Poder Executivo, da Secretaria de Urbanismo, um pedido de verba para fins de drenagens e pontes. Recebemos então agora, faz pouco tempo, um valor aí de 2,5 milhões de reais. Tem mais uma contrapartida de 1 milhão aí do município. Então são 3,5 milhões de reais com a finalidade de obras de drenagem e construção de pontes. Então, essa verba agora, ela vai ser utilizada, né, para essa finalidade. Então, tudo que é obra nesse sentido é importante, porque a gente sabe que os fenômenos climáticos aí, eles estão se repetindo.
21: É,
25: né?
21: Verdade,
25: então,
21: é verdade.
25: Esse recurso aí de 3 milhões e meio também vai contribuir para melhoria nesse sentido aí de drenagens, de pontes, de limpezas, né, aqui no município de Nova Prata.
21: Maravilha. Olha aqui, ó. Azir Bussolotto. Bom Sim. dia. Azir Bussolotto, bom dia. Aqui de Ivoti.
22: Tá no... Ivoti?
21: Ivoti.
22: Tá morando em Ivoti, Bussolotto?
21: É.
22: O Azir Bussolotto era o dono ali onde que tem hoje o Queco.
21: É Nova Prata, né? Nova Prata tá falando lá de Ivoti nos ouvintes.
22: Aproveitando essa questão, Emanuel, da drenagem, eu não sei porque ali, bem em frente, sabe, na Cônigo Pérez, bem em frente à casa do seu Pinzeta ali, sabe, vereador? Ali atrás do Porta. Eu não sei porque que ali eu tenho observado, semana passada tem uma chuva, né, mais intensa, hoje de novo tudo aquilo ali. Não sei por que ali a água não desce. Será que tem uma boca de lobo entupida?
21: Assim? Ela, ah,
22: tem,
21: ela
22: tem água no sentido centro-bairro. Né? Tem a Avenida Cônigo Pérez, agora eu moro ali, né, na descida da Cônigo Pérez, aí você chega bem em frente da casa do seu Pizeta. Né? Ali a água está sobre o calçamento ali. E não é a primeira vez. Não sei por que não tem o escoamento ali.
21: De repente. Né?
22: Tem bastante água ali.
21: Tá,
22: tem bastante água.
21: Tem uma boca de lobo.
22: Pois
21: aí.
22: É, isso que eu não sei. Se está trancado alguma coisa.
25: Aí é ser olhado pela Secretaria de Obras.
22: É verdade. Ô, Gilmar, dá uma chegada. Não sei por que a água fica trancada ali.
21: É. E aí, Gilmar. O que nós estamos trabalhando nesse momento? Qual é o teu principal trabalho aí, o teu principal objetivo nesse momento?
25: Olha, Roberto e ouvintes, no momento eu até quero aproveitar a oportunidade que a Rádio Ativa nos concede para falar de um projeto que é o do bem-estar animal,
21: uhum.
25: que está em andamento. Então ele tem várias frentes. Agora, nós... através de uma verba aí de 150 mil reais, abrimos as inscrições, estão abertas para o cadastramento daqueles cidadãos que têm lá o seu cachorro, né, o seu gato, e queiram encaminhar para castração. Então, das outras vezes, né, nas emendas impositivas que eu destinei, a gente trazia o castramóvel da UX, mas eles vinham em dias pontuais, por exemplo, foi feito sempre num sábado e era feito em torno aí de 30 animais, apenas cachorro macho. Agora é bem diferente. Nós fizemos então, através desse recurso, uma licitação e será alcançado aí em torno de mais de 600 animais.
21: Opa.
25: É, mais de 600 animais.
21: Cachorros e gatos.
25: Cachorro, macho e fêmea, gato, macho e fêmea. Tá? Então, nós nos reunimos aí com as entidades que são a AMA, o Salva Patas, o Resgato e o Amigato. Fizemos uma reunião desses animais que serão castrados. Então, uma parte é cadastrada pelas entidades. Em torno aí de 30% dos animais, vamos dizer assim, até 150, é indicação, é aqueles animais que são inscritos, cadastrados por essas entidades. Os demais está aberto para a população em geral. Então tem dois links abertos, né? Um que é onde as entidades fazem o cadastro e o outro aonde o cidadão faz o cadastro. Então ali tem um formulário que é possível acessar pela plataforma aí do município, Facebook, Instagram, e vai abrir um formulário, tá? Agora nós disponibilizamos através de um QR Code também. E ali é preenchido todos os dados.
21: O cidadão,
25: né?
21: Vai lá, preenche os dados.
25: Vai lá, preenche os dados. E a partir desse preenchimento, então tem a equipe técnica, né? Coordenada aí pelo William, da Secretaria do do meio ambiente, eles vão fazer a seleção dos animais.
21: E depois chama.
25: Tá? E depois a chamada.
21: Perfeito.
25: Como que funciona, então, depois da seleção? Então, nós vamos trazer o castramóvel para Nova Prata, que é o castramóvel do CISGA, que é um consórcio. Tá? Quem ganhou essa licitação junto ao CISGA é a Vetus. Então, o castramóvel, ele vai ficar estacionado aqui, pertinho da rádio, aqui em frente a Vetus, tá?
22: Então,
25: a clínica veterinária.
22: Sim.
25: Então, serão feitas várias etapas. Ele vai ficar aí, ele vai permanecer um período aí, não é só um dia, são semanas. E aí vai ser feito, então, os procedimentos para cachorro, macho e fêmea, fêmea. Uhum. Então, também, além desses 150 mil, eu apresentei um projeto de lei na Câmara de Vereadores, e aqui eu agradeço a aprovação de todos os vereadores, onde nós criamos o Fundo Municipal de Bem-Estar Animal.
22: Uhum.
25: E esse, através desse fundo, foi então feito um cadastro junto ao Estado. E a partir desse cadastro, Nova Prata foi contemplada agora, esses dias atrás, com mais 50 mil reais para essa causa animal. Além disso, também apresentei na Câmara de Vereadores e foi aprovado, e aí também tem o mérito do pessoal ali da AMA que ajudou a elaborar, né, e das outras entidades, uma lei que trata da política do bem-estar animal. Então, ali trata do abandono, trata dos maus tratos, do acolhimento, das penalidades, dos cuidados, enfim, né? São as responsabilidades, e agora a Nova Prata tem essa lei em vigor.
21: Perfeito. O Azir Bussolotto, ele mandou um recado que ele está lá em Ivoti visitando o filho. Visitando o filho lá em Ivoti, está nos ouvindo. Mas então, assim, Gilmar, essas leis, que esse trabalho que você fez, essa abrangência, envolve a questão do bem-estar animal e abre um leque de proteção aqui em Nova Prata para os amigos pet.
25: Exatamente. Então, nós agora temos as ações voltadas aos animais e também a lei, né, que ampara nessa questão aí dos animais, e que estabelece também para o cidadão e para o poder público obrigações. Né? Além disso, nós também conseguimos, e a do resgate também trabalhou, através do deputado Pepe Vargas, né, com quem eu também conversei, mais 50 mil, né, que também está disponibilizado para essa causa, valor que já ingressou nos cofres públicos. E ainda, através de uma emenda que eu destinei, nós teremos agora aqui em Nova Prata, Preto, um veículo, que é uma Doblô, que será o Pet Móvel. Né?
22: Então,
21: especificamente de Nova Prata.
25: Especificamente de Nova Prata.
22: Trabalho permanente?
25: Isso.
22: Permanente?
25: Isso. É. Onde ele está sendo adaptado, ele tem então umas gaiolas dentro, né, para captar os animais, para buscar, para transportar, para acolher, recolher, enfim. Né, o veículo, ele está sendo preparado, ele vai ser adesivado. Né?
22: Sim.
25: Então é mais uma ferramenta colocada à disposição. Então, nós estaremos agora encerrando as inscrições, encerrando esse cadastro. Aliás, deixa eu te dizer que o último dia é hoje, tá? E a partir de agora nós faremos a seleção e já estamos providenciando então a vinda, né, do castramóvel, que eu já fui, nós já tivemos visitando, né, esse veículo, que estará vindo para Nova Prata e permanecendo aqui para cumprir com essa etapa. É o maior programa de castração de cães e gatos que já teve na história do município, onde nós queremos alcançar aí um número final de em torno aí de quase 800 animais.
21: E olha aqui, eu tô aqui na página da prefeitura e tem aqui a notícia e o caminho para esse trabalho da castração de animais. Inscrições estão abertas, tem toda a notícia, o que faz, o que não faz, enfim, como colocou o Gilmar. E aí tem os endereços para fazer aqui o cadastramento.
22: Isso.
21: Tá aqui, né? População em geral, entidades e organizações. Tem mais informações, 549-9628-8291. E é isso aí. A data, então, é hoje.
25: A data é hoje.
21: Eu estava procurando a data, mas não tem aqui.
25: É, mas a data é hoje, 28/7, né? Então, a partir de amanhã, começa a ser feito a seleção de acordo com os critérios, sim, tá? Poderemos reabrir para uma outra etapa? Sim. Provavelmente iremos reabrir para uma outra etapa, para uma segunda e para uma terceira etapa. Por quê? Porque o valor disponível nos permite isso e o contrato que nós estamos fazendo também nos permite que assim seja, né? Então, mas é, além disso,
21: sim,
25: tem um dado aqui muito importante. Eu conversando com a área de educação, Andréia, né, e obviamente com o prefeito, esse programa, ele não vai, ele já vem sendo trabalhado nas escolas, ele não vai ser apenas um programa pura e simplesmente de castração animal. Aliás, todo animal que passar por esse procedimento, ele será chipado. Ele vai receber um chip.
22: Vai ter um controle permanente.
25: Vai ter um controle permanente. Todo animal que passar pelo procedimento vai receber um chip de identificação. E, através da Secretaria de Educação, também através de uma emenda que eu estou destinando, nós faremos um programa de educação e conscientização da população. Então, nós estamos aí programando a contratação de, vamos dizer, de uma peça de teatro, junto com material didático, para apresentar para as crianças, adolescentes, né, para as escolas, para os pais, para que Nova Prata seja assim um exemplo, né, que esse programa se torne um modelo, né, na questão do bem-estar animal.
21: Não deixe de ser uma questão de saúde pública também, né? É uma questão de saúde pública.
25: Com essa. Certeza.
21: O Pereira está colocando, não sei, né? O vereador Gilmar sempre atento na área da saúde. Temos alguma notícia nessa pasta para Nova Prata?
22: Só me permita aqui, só para ainda a questão aí desse trabalho, vamos botar assim, do município em relação a estabelecer o tipo de comportamento que nós temos que ter em relação aos bichos, né? Agora, quando o vereador fala de passagem, observei, tá vindo, tá chegando, o veículo vem da onde esse doblô aí, hein, Gilmar?
25: Sim, na verdade, Nova Prata é associado ao CISGA, é um consórcio, é um consórcio onde vários municípios participam, né? Eu acredito que a maioria dos municípios que fazem parte da AMESD, da nossa região aqui, devam ser associados. Então, o CISGA, ele também trabalha com licitações. Então, Nova Prata, assim como outros municípios, tem a oportunidade de, quando uma licitação de uma determinada área estiver já concluída, já houver a empresa contratada, ao invés do município de Nova Prata abrir uma licitação, fazer todo aquele procedimento, ele faz uma adesão àquele contrato que já passou por uma licitação. Né? Então, como o CISGA fez uma licitação para essa natureza, né? E aí o castramóvel é do CISGA, tá? E já teve um vencedor, o que Nova Prata fez? Nova Prata aderiu àquele contrato. Né? Então, a partir disso é que nós já temos então programado, já está disponibilizado, já foi conversado com o pessoal do CISGA, já foi conversado com o pessoal da clínica. Uhum. Estamos apenas
21: prontos
25: e definindo então quando começará efetivamente a execução do projeto.
21: E esse é alguma novidade na saúde para o Pereira?
25: Então, na verdade, assim, ó. vamos falar aqui da questão aí do pronto atendimento. E nessa época aqui de inverno, ele tem uma demanda muito alta de pacientes, né? O que não é uma situação apenas de Nova Prata, mas ela é de todo o estado do Rio Grande do Sul, né? Então há uma super demanda e sempre nós estamos atentos para melhoria. Claro que sempre existem aquelas situações aí que devem, podem e precisam melhorar. Então, eu estive, na verdade, Roberto, lá, eu faço isso periodicamente, estive lá acompanhando as obras do novo pronto atendimento, né? Estão sendo feitas todas as divisórias internas, pinturas, né? Questão de ar-condicionado, todo o material. Mas agora nós temos uma outra questão, que eu estive lá, até solicitei a presença da Secretaria de Obras, da Secretaria de Urbanismo, do pessoal do meio ambiente. Por quê? Porque nós estamos numa etapa agora necessária de fazer a canalização de toda a água que sai ali de dentro do pronto atendimento novo e da captação de todas as águas que descem ali do Grêmio Pratense. Que não é pouca água, tá? Então agora...
22: E a passagem ali, né?
25: Então agora tem todos os...
21: O ginásio lá e tudo mais.
25: Isso.
22: Da estrada, inclusive.
25: Exatamente, inclusive da rodovia. É. Muito bem, Preto. Inclusive da rodovia. Então agora...

0: Então, essa aí agora é uma etapa fundamental, muito importante.
1: É verdade.
0: Né? Então, nós contamos aí com os recursos que vieram, né? E nós estamos programando, né, a inauguração do novo pronto atendimento para o final do ano.
1: Ah, olha aqui, ó.
2: Sim, desse piso, né? Primeiro, é isso.
0: Da parte do estacionamento e do novo pronto atendimento.
1: Sim, sim. Perfeito,
0: tá?
1: Perfeito.
0: E estamos tratando, ainda tive contato essa semana, sobre o andamento das obras do terceiro pavimento, vamos chamar assim, aonde nós estamos preparando, então, para a implantação de uma UTI para Nova Prata.
1: Ótimo, maravilha. Olha aqui, o Chico Ciotti, para não perder, ele mandou nos dois lugares aqui. É, grande projeto do meu amigo Gilmar, parabéns. Grande projeto, meu amigo Gilmar, parabéns. Esse dos animais.
0: Bem-estar animal.
1: É isso aqui, tá? O Chico Ciotti.
0: Um abraço, Chico.
1: Grande abraço aí, obrigado pela sintonia, Chico. É, muito bem.
0: Ainda na saúde.
1: Sim, isso.
0: Ainda na saúde. Através de um projeto que eu apresentei na Câmara de Vereadores, também aprovado por unanimidade, construído junto com a Secretaria da Saúde, né, nós criamos então a lei da fibromialgia. Fibromialgia, que é uma doença silenciosa, mas que causa muito impacto na vida das pessoas, tanto da parte física, onde pelos relatos que eu tenho, a dor é por todo o corpo, e também emocional. Então, agora nós tivemos a oportunidade de fazer a entrega das primeiras três carteirinhas para as primeiras três pacientes, uma entrega
1: aqui
0: que já aconteceu, né? Então eles já receberam a carteirinha da fibromialgia. Eu ainda ontem estava verificando, né, as outras pessoas que estão, né, se colocando, buscando as carteirinhas. Nós teremos mais uma leva em breve de entrega de mais carteirinhas.
1: Tudo bem, mas o que significa carteirinha?
0: A carteirinha, assim, primeiro é o reconhecimento que tu é portador daquela doença, né? Isso, num primeiro momento, ele te dá alguns benefícios, vamos chamar assim. Essas pessoas, elas têm várias intolerâncias, né? Emocionais, vamos dizer assim. Então, por exemplo, por causa da dor, há uma dificuldade de aguardar no atendimento na saúde, nos bancos, tem prioridade no estacionamento público, né? São benefícios desta natureza, né? Benefícios de prioridades, de ser atendido na área da saúde, nas agências bancárias, nos estacionamentos, enfim, em órgãos públicos e privados. Então, num primeiro momento, a apresentação dessa carteirinha, ela te dá esses direitos. Poderá dar outros direitos? Sim, nós estamos acompanhando, inclusive, a lei federal, né, que também agora está em vigor, para que a gente possa ir gradativamente ampliando esses direitos.
1: Perfeito,
0: mas
1: perfeito.
0: Para ter acesso, aqui eu quero deixar essa informação também importante, é necessário que o paciente apresente um laudo médico.
2: Sim.
0: De um especialista
2: que é
0: reumatologista.
2: É verdade, velho. Desculpa, mas na verdade é um problema crônico isso aí, né?
0: É crônico.
2: É crônico. É. Bah, é sofrido, cara.
0: É muito sofrido.
2: Bárbaro.
0: É muito sofrido.
2: E a pessoa
0: ninguém sabe que tu tem.
2: É.
1: Mas é isso que eu não entendo. Sabe que esse problema aí.
0: Ele é um tratamento que tu tá sempre tomando remédio.
1: Isso, mas é crônico, né?
0: Sim.
1: Nunca vai deixar de existir. Certo, perfeito, muito bem. Muito bem. Não, tudo bem. É um problema crônico. Só que assim, existem os problemas crônicos, inclusive está aqui o preto para de testemunho nesse sentido aí. Existem problemas crônicos, mas que você tem que todo, de um período em período, novamente levar o laudo médico, a documentação, aquela coisa, para poder renovar. Mas se é crônico, se é para toda a vida, por que que tem essa exigência
0: de
1: renovação?
0: Isso aí é, na verdade, assim,
2: para ter o aval médico, para ter o acompanhamento, como é que está essa situação, é uma coisa
0: também
2: normal.
0: É igual a
1: não, perfeito, isso é mais o acompanhamento médico
2: precisa.
1: É normal.

0: normal, mas tem que toda hora levar. Não,
1: claro que você precisa ir ao médico. Aqui. E ainda bem que tem o serviço público.
0: Não, não, perfeito, mas não seria. Não. Mas não seria legal se é crônico. É permanente?
2: Mas isso é em todas as áreas. Na aposentadoria não se exigia prova
0: de vida.
2: De vida.
0: É,
2: isso aí. Então isso me parece algo, porque ele é renovável, sim. Tu tem que renovar aquele laudo periodicamente.
0: Os benefícios.
2: Isso.
0: Os benefícios.
1: Né? Para ter, também um acompanhamento médico, para ver como é que está a evolução do problema.
2: Isso. Outro também. Respondendo aí.
0: Mas não, voltando assim. Mas na questão das pessoas que precisam de medicamento.
1: É.
0: De medicamento. Ele é contínuo, ele vai precisar sempre do medicamento, né? É, não precisaria sempre ter que ir lá para dizer: olha, que eu tenho que buscar o e-mail, ah, tá aqui os documentos de novo, refeita a consulta, papá. Se é um crônico.
2: Daqui a pouco é exigido, até porque a pessoa pode falecer, pode se mudar.
0: Nesse sentido aí.
1: Não vou botar já que você lançou aí a questão do meu problema. Eu acho fundamental esse acompanhamento. Sabe por quê? Para saber, porque tu sabe, né? Você sabe, né, Maravilha?
0: Você sim.
1: Qualquer problema, hipertensão, diabetes, outros tantos que tem.
2: Até para fazer um
1: claro, histórico. Evidente, né? Querido, você tem que fazer o acompanhamento, o médico vai mandar fazer exame, você sabe que do problema.
0: Não, perfeito,
1: tem outras tantas
0: sim.
1: coisas que derivam do problema.
0: Mas nesse sentido, sim.
1: Então,
0: é necessário.
1: Por isso que
0: fazer.
1: Tem que ter lá o acompanhamento.
0: Mas eu tô...
1: Tem que fazer exames. Como
0: não,
1: é que tá
0: perfeito.
1: A situação?
0: Certo, perfeito. Para ti, para saber como é que tá, tem que fazer o acompanhamento, não tenho dúvida nenhuma. Mas eu tô falando para retirar o medicamento.
1: Ah, não, o medicamento eu retiro sempre.
0: É, aí você.
1: No meu caso.
0: Vai ter um período que vai ter que renovar a documentação.
1: Não, até porque, por exemplo, na farmácia popular. A farmácia popular. Aquela receita, ela é válida por 6 meses.
0: É, aí,
1: por 6 meses.
0: É,
1: então você tem que voltar no médico, tá? E daí como é que tá a situação?
2: Isso aí. É, me parece isso meio natural, né, Roberto? Um outro, respondendo aí também, um outro projeto que eu tive a felicidade de trazer para Nova Prata, que é da telemedicina, agora está em andamento, né, uma licitação, porque nós...
0: Parou, né?
2: Na verdade, o que aconteceu? As empresas que participaram do projeto... Elas não atenderam a documentação exigida, né? Nós reabrimos o projeto, a licitação, e ele está em andamento, né? É algo que eu acompanho assim muito de perto, até porque eu tratei muito dessa questão, e nós teremos com essa contratação nova, Preto, 12 especialidades em telemedicina, serão 12, inclusive esta de reumatologista, que é necessária para ter acesso ao laudo da fibromialgia. Hoje nós não temos pelo SUS em Nova Prata, né? A partir da telemedicina terá esse atendimento gratuito para a população, né? Então serão 12 especialidades que serão colocadas à disposição da nossa população, aonde quem for o vencedor da licitação vai ter que ter o consultório presencial em Nova Prata, com toda a estrutura, com profissional aqui para dar o acolhimento e o atendimento para o paciente, e aí o médico sim pode estar em outro local, mas a estrutura toda vai estar em Nova Prata.
0: Ele vai receitar, não, ele vai pedir exames normalmente.
2: Isso.
0: Ele vai dar liberação.
2: Pode prescrever receita, pode tudo normal, né? Então essa estrutura toda ela vai estar disponível aqui em Nova Prata.
0: Perfeito.
2: E nós temos aí várias concorrendo para
0: isso,
2: para esse trabalho. Maravilha. Né? Então esse é um projeto assim que eu entendo assim muito importante.
0: Não, mas é importante.
2: Por quê? Porque ele oferece, não clínico geral, ele oferece especialidades na área de saúde e de forma gratuita.
0: Vamos para a Câmara de Vereadores?
2: Vamos lá.
0: Vamos lá, Câmara de Vereadores, então, sessão foi aprovação da última sessão e assim não é. Projeto de lei número 80, autoriza o Poder Executivo Municipal. Contratação temporária por excepcional interesse público de até 60, bastante, hein? Serventes com carga horária de 44 horas semanais para atuação junto às secretarias municipais e da outras providências. com emenda supressiva e modificada número 1 da mesa diretora, foi encaminhada para a Comissão de Justiça, Finanças e Assuntos Gerais, é isso?
2: Isso. Só para não perder aqui a informação, Roberto okay. Preto, os ouvintes me informam, William, agora, que nesse momento foram ultrapassadas as 500 inscrições do programa do Bem-Estar Animal.
0: Muito bom, né? Bastante.
2: Então, esse formulário é um formulário bem, bem completo, bem rigoroso, inclusive, sim, onde as pessoas anexam ali a foto do animal.
0: Ah, muito
2: então,
0: bom.
2: Apenas para... para dizer, mas ainda tem tempo para se inscrever, tá?
0: Registro feito e ainda tem tempo para se inscrever. Então, pessoal, bora se inscrever. Tá ali no site da prefeitura. 60 pessoas.
2: 500.
0: Oh, desculpe aí.
2: É, 500.
0: Não, desculpe. Nós estamos trocando de. Eu já estou aqui no projeto.
2: Vamos lá de novo.
0: Então. No projeto 80, não vamos misturar. Poder Executivo Municipal realizar contratação temporária por excepcional interesse público de até 60 isso. serventes, com carga horária de 44 horas para diversas secretarias.
2: Exato. Então a prefeitura está buscando o município através desse projeto. Abrir uma seleção para contratar as pessoas. Então, é um processo seletivo, né? Onde o interessado, desde que aprovado, claro, o projeto de lei, a pessoa vai lá, se inscreve e aí...
0: Presta o concurso?
2: Não é um concurso, é um seletivo. Na verdade, não é um concurso. Mas você vai lá, se inscreve no município, dentro daqueles requisitos, e aí é uma seleção. Né?
0: Escolhido
2: ali por uma equipe ali da prefeitura.
0: Certo,
2: né?
0: Perfeito.
2: Não é exatamente um concurso público, é uma seleção temporária.
0: E o que é essa emenda supressiva e modificativa número 1 que entrou na mesa diretora e daí foi encaminhado para a Comissão de Justiça Finanças?
2: Essa é uma emenda, como ela é nova, né? Foi debatida então nas comissões. E será apreciada agora na quarta-feira, né?
0: Perfeito. Bom, depois tivemos o projeto de lei número 93 que dispõe sobre a aprovação do Plano Municipal de Turismo aqui de Nova Prata para o período 2026 a 2030, estabelece diretrizes para sua implementação, monitoramento e revisão e dá outras providências, também foi encaminhado.
2: São critérios aí que tratam da questão do turismo em Nova Prata, né?
0: Projeto de lei número 94, autoriza o Poder Executivo Municipal a abrir crédito suplementar no orçamento vigente por auxílio recebido do Estado e da outras providências. Secretaria da Saúde, no valor de R$ 154.318 com 20 centavos. Repasse para o hospital. Foi aprovado por todos os vereadores.
2: Certo.
0: O projeto de lei 95 autoriza o Poder Executivo Municipal a abrir crédito suplementar no orçamento. Secretaria da Saúde no valor de R$ 373.879,60. Repasse para o hospital. Aí foi aprovado.
2: Eu acho que essa ordem do dia aí.
0: Não é essa?
2: Eu acho que essa ordem do dia aí deve ser a da sessão anterior.
0: Então tá, então eu vou parar por aqui.
2: Deve ser a da sessão anterior.
0: Perfeito. Então me dá um resumo aí da ordem do dia da última reunião de ontem à noite.
2: Na verdade, ontem nós tivemos. Aqui
0: sim.
2: Alguns.
0: Não, perfeito, procura aí para que a gente possa
2: nós
0: informar.
2: Tivemos aqui, deixa eu ver, mas me parece que sim, que essa. Essa não é a
0: ordem do dia de ontem.
2: A ordem.
0: Ah, perfeito, perfeito.
2: Mas enfim, ontem nós tivemos, por exemplo, aí alguns pedidos de indicação, né? Que tratou
0: certo.
2: De. Nós debatemos ontem bastante questões de. De trânsito.
0: Uhum.
2: Então, por exemplo, Roberto, sempre há na Câmara de Vereadores pedidos de colocação de quebra-molas.
0: É verdade. Certo. Isso, né? Isso está acontecendo.
1: Até na rede social, toda hora aquela quebra-mola.
2: E eu tenho dito, né, que a questão do quebra-mola, quanto mais uma cidade tem quebra-mola, mas ela ilustra a educação dos motoristas.
0: Então, só deixa eu te interromper. Então, só deixa eu te interromper. Depois a gente volta a falar, porque aqui a Cris Fran Ribeiro. Bom dia. E a questão de psiquiatra na cidade? Porque tem só em Bento, pelo SUS. Tenho que levar minha filha todo mês até lá. Dá então, para responder isso?
2: Então, na verdade, essa é uma das questões. Venho insistindo e venho cobrando. Por quê? Porque na telemedicina que nós tínhamos o programa em andamento, havia psicólogo e psiquiatra. Em função desse novo projeto, dessa nova licitação, aquele serviço que existia, ele deixou de existir, aguardando essa nova contratação. Então, aí se criou essa situação de ter que levar para outro município, com a qual eu deixo muito claro aqui que eu não concordo. Uhum. Tá? Nós temos que ter psiquiatra, psicólogo e quanto mais especialidades possíveis aqui em Nova Prata. Essa nova licitação, essa nova contratação vai restabelecer esse atendimento de psicólogo e psiquiatra aqui em Nova Prata.
1: Pois eu lembro bem que aqui, como eu frequento seguidamente aqui o posto central, o vereador, aí eu sei que tem uma parte de cima ali, tem esse saúde atendimento mental.
2: Isso aí.
1: E aí não incluía aí o psiquiatra?
2: É, incluía. É. Então, existe essa dificuldade e eu vou te dizer o seguinte, ó, com toda a convicção, o atendimento na área da psicologia e da psiquiatria pela medicina online, como vinha sendo feito, é um dos atendimentos que melhor funciona.
1: É?
2: Sim.
1: O resultado é melhor?
2: O resultado, porque, na verdade, ele é uma conversa, né? Onde o psicólogo, ele faz esses atendimentos continuados e o psiquiatra, ele tem a possibilidade, a competência, enfim,
1: tem a formação para tratar disso,
2: para prescrever medicamento.
0: Claro. Está chovendo muito novamente aqui em Nova Prata. E depois tem uma coisa, né? Não é só nessa questão da psiquiatria, enfim, mas dos outros procedimentos, a gente sabe que não tem como, né, atender tudo aqui em Nova Prata, mas é assim, além do problema que as pessoas têm, esse deslocamento, ele não é legal.
2: Não, ele é triste, ele é lamentável, e eu te dou o exemplo de como era a hemodiálise. Uhum. Antes de Nova Prata ser esse centro de atendimento regional da hemodiálise, as pessoas iam para Bento Gonçalves.
1: É verdade.
2: E o tratamento da hemodiálise, quem tinha que se deslocar para Bento voltava do tratamento detonado, né? Assim também é hoje com a oncologia pelo SUS. Nós temos um pedido lá em Brasília, por quê? Porque nós estamos pleiteando que o tratamento da oncologia pelo SUS também possa ser prestado em Nova Prata.
0: Muito bom, muito bom.
2: Assim como nós temos a oftalmologia, que os outros municípios vêm para Nova Prata. Então, eu entendo que pelas condições que Nova Prata tem, pela situação geográfica, né, pela estrutura que está se montando aqui no nosso hospital, nós precisamos trabalhar e perseguir para que Nova Prata tenha essas especialidades aqui. Por isso que nós estamos trabalhando diariamente para que a gente tenha aqui uma UTI.
1: No caso da oncologia, vereadora, vamos botar aqui, seja conseguida essa demanda, seria através da clínica que tem aqui em Nova Prata ou haveria ali?
2: Poderia ser.
1: Da Viveri?
2: Poderia ser.
1: Já está instalado, no caso.
2: Poderia ser.
0: Olha aqui, ó, a Cris aqui, ela mandou novamente, a Cris falando, outra questão. Não está entrando mais. Outra questão de psicologia na cidade. Minha filha tem transtorno mental, recebeu 24 sessões. E agora tenho que pagar particular. E agora.
2: E não é barato.
0: E agora, para ter novamente, tem que entrar na fila. Ela colocou.
2: Isso entra dentro daquele contexto que eu venho te falando. Essa pessoa, Cris, né?
0: Cris, Fran, Cris?
2: É, a Cris que está te falando isso, ela tem toda a razão, porque Porque o tratamento psicológico, muitas vezes, ele demanda um período longo de tempo. Então, às vezes, a pessoa ela recebe um suporte de algumas sessões, né? Mas não é fácil manter o tratamento.
1: Tem que ser um atendimento completo. Tem que ter
2: não é fácil manter o tratamento pago em qualquer área da saúde.
0: Ela colocou que não, tem o laudo que não pode ficar sem acompanhamento psicológico.
2: Acredito.
0: A dona Elidiz Brissa, bom dia. E cardiologia? Acho que já passou a hora de ter um cardiologista aqui em Nova Prata.
2: Cardiologia também está...
0: Mas pelo SUS, porque nós temos médicos cardiologistas.
2: Cardiologia também é uma das especialidades que funciona muito bem na telemedicina e está dentro dessa licitação que nós estamos por contratar.
0: Bom, eu te interrompi sobre quebra-mola.
2: Não, é que na verdade eu queria te dizer que está em andamento a licitação para a contratação das lombadas eletrônicas.
0: Ah, certo, tá? Já foi falado.
2: Deu algum ali precisa de algumas adequações, porque o edital ele sempre vai sofrendo algumas impugnações, algumas alterações, mas as lombadas eletrônicas, elas estão já na fase de andamento para ser contratadas. O que eu chamei atenção ontem à noite na sessão da Câmara de Vereadores, e isso lá entre os vereadores foi um consenso no pronunciamento, é que é preciso que o Poder Executivo, através da área de trânsito, faça um levantamento, né, de quais efetivamente são os pontos que precisam de uma lombada eletrônica. Uhum. Né? Qual é a deficiência que existe em Nova Prata e que não é desse governo, não é do governo passado, não é de outro, é histórico. Não há um estudo prévio, programado para saber aonde que se deve colocar quebra-mola, lombada eletrônica, placas de sinalização, para as melhorias do trânsito. Sempre é feito em cima de alguma demanda que é pedida, e aí são paliativos, né, em cima de paliativos.
0: Tem um grupo que trabalha essa questão do trânsito aqui na Nova Prata?
2: Tem para analisar pedidos específicos.
0: Só que é a questão. Isso. Não se faz um estudo.
1: Não é projeto.
2: Exato. O que eu defendo é que deveria ter um estudo amplo de toda a cidade, de todo o município, para que se soubesse aonde devem ser feitas as intervenções.
0: Certo.
2: Né? Então, por exemplo, algo que eu venho batendo aqui na tecla faz tempo e que está no programa de governo, né, do mandato do Beto e do Altir, que é uma ligação, né, uma via, agora aqui está em andamento o projeto de licitação para asfalto da Placidina de Araújo.
0: Sim.
2: Que vai ligar aqui desde o final da onde precisa começar o asfalto até lá no Capitel, e que depois vai fazer também aquele pedacinho de asfalto que sai lá para Fortex, para a rodovia. Então está em andamento. Então ali, pela Placidina,
0: e tem que vir também, né, o asfalto na entrada.
2: Pode-se fazer um grande anel rodoviário, que eu já estou batendo nessa tecla faz tempo, onde percorre toda a Placidina até lá no viveiro, passa em frente ao viveiro, passa em frente ao posto pôr do sol e vai numa via paralela, cujo o projeto já existe, até no berçário industrial, lá em frente à ABB. E dali vai para o berçário, pode ir para o Rio Branco, pode ir para o André da Rocha, pode ir para Nova Bassano. E chegando na Independência, que tem o projeto de asfaltamento, asfaltada a Independência, todo aquele fluxo do Clivate, do Zile, de quem vem ali daquele Caravaggio, né, que emboca aqui na Sinaleira, pode fazer esse deslocamento pela via paralela, sim, desafogando o trânsito. Uma obra necessária para Nova Prata.
0: Muito bem. Bom, o papo tá bom, mas já estouramos nosso tempo aqui novamente, né? E tá chovendo muito.
1: Mas essa da rua tá paralela, né? Terminou. Em relação à rodovia, isso eu tenho que abordar aqui, mano, ressaltar, melhor dizendo, que o Gilmar Perus faz tempo que fala sobre,
0: sim,
1: isso aí.
0: Faz tempo.
1: Agora, entre o desejo, né, vereador, e a questão da realização, eu não sei se é falta de dinheiro, é falta de projeto, não sei, enfim, mas chega ali na hora de sair do papel, é complicado.
2: Demora. Deixa eu te dizer que a Câmara de Vereadores deu uma colaboração importante nesse sentido. Nós fizemos uma indicação aprovada na Câmara de Vereadores, aonde do recurso do Legislativo, nós indicamos R$1 milhão
1: do orçamento da Câmara?
2: Do orçamento da Câmara para o final do ano agora, né, o Executivo Municipal colocar na, sim, abertura dessa via paralela.
0: Perfeito.
2: Então,
0: perfeito,
2: a Câmara de Vereadores deu a sua contribuição indicando R$1 milhão.
0: Valeu, muito obrigado, o vereador, muito obrigado. Tá chovendo, dá uma carona pro Preto. Vai querer carona hoje, Preto?
1: Não, eu tenho já meu.
0: Muito bem.
2: O Preto sempre tem um recurso próprio.
0: Agora não sei, veio de carro? É que para tirar ultimamente, para tirar o carro da garagem.
1: Eu vi de carona, meu.
0: Só com esse temporal aí.
1: Viu? É. Observa o vereador, já que ele vai dizer, ele já vai terminar o programa, ele não para nunca. Ele não termina nunca. Eu tenho que dar satisfação pro cara com o que eu venho, a hora que eu venho. Já pensou em você? Imagina o vereador Peru. Imagina ele ter que dar satisfação a hora que ele vem, com quem ele vem, o que que ele fez. Olha a situação que nós chegamos daqui nessa bagaça.
2: Acho que tem algum aspecto
1: controle,
2: de ciúme, de
1: controle.
0: Controle, perseguição, controle. Cortar, é isso aí.
2: Muito obrigado,
1: valeu,
2: Roberto.
1: Eu tô me sentindo, valeu, na Alemanha Oriental.
2: Obrigado, Roberto. Obrigado, Preto. A todos os ouvintes aí, um abraço.
0: Abraço, valeu.
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18: 11:47.
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23: 11:49.
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queridos irmãos e irmãs que nos acompanham através da rádio, a nossa saudação de bom dia a todos. Mais uma vez iniciamos o informativo da paróquia São João Batista de Nova Prata. Queremos saudar nossos radiovintes, internautas e todos os que acompanham conosco este informativo paroquial, paroquianos de Santo Antônio e de São João Batista e demais localidades. Hoje é dia 28 de julho, terça-feira, estamos na última semana agora do mês de julho e queremos ouvir nesse momento o Evangelho deste dia 28 de julho, 17ª semana do tempo comum, terça-feira. O Senhor esteja convosco, Ele está no meio de nós. Proclamação do Evangelho de Jesus Cristo segundo Mateus, glória a vós, Senhor. Naquele tempo, Jesus deixou as multidões e foi para casa. Seus discípulos aproximaram-se dele e disseram: explica-nos a parábola do joio. Jesus respondeu: aquele que semeia a boa semente é o filho do homem, o campo é o mundo, a boa semente são os que pertencem ao reino, o joio são os que pertencem ao maligno, o inimigo que semeou o joio é o diabo, a colheita é o fim dos tempos, os ceifadores são os anjos. Como o joio é recolhido e queimado ao fogo, assim também acontecerá no fim dos tempos, e o Filho do Homem enviará seus anjos, e eles retirarão do seu reino todos os que fazem os pecar e os que praticam o mal, e depois os lançarão na fornalha de fogo. Ali haverá choro e ranger de dentes. Então os justos brilharão como o sol no reino de seu Pai. Quem tem ouvidos, ouça a palavra da salvação. Glória a vós, Senhor. Queridos irmãos e irmãs, o Evangelho de hoje

basicamente essa história ela tem um sentido sobre a escuta da palavra de Deus e também a participação no reino dos céus. Ou seja, em outras palavras simples para entender, Jesus nos fala que existe o trigo e o trigo é aquilo que é bom, aqueles que fazem o bem, as pessoas boas, aqueles que de fato buscam viver a santidade e a vida no seu existir. E o joio são aqueles que praticam o mal, o filho do maligno, diz assim, os que pertencem ao maligno, aqueles que fazem o mal. Pode ser que em nossa vida nós somos um pouco de cada, muitas vezes bastante trigo, pouco joio, talvez alguns até ao contrário, mas recordar que sempre somos pertencentes a Deus, somos pertencentes ao reino dos céus. Somos pertencentes ao Senhor e por isso o desejo de Deus é que nós sejamos mais trigo do que joio, obviamente. Mas às vezes sabemos que somos um pouco misturado. A questão é que Jesus ele espera até o trigo crescer, até o joio crescer para se separar um do outro. Esse tempo de crescimento é a paciência de Deus, a paciência que Deus tem em esperar para que o nosso joio se transforme em trigo. A paciência que Deus tem para esperar que as nossas atitudes más se transformem em atitudes boas. A paciência em esperar que aquilo que fazemos com, talvez, fora da alegria, que seja feito com alegria e na paz, esperando sim o Senhor, que nos ajuda cada dia mais a enfrentar e melhorar aquilo que nós também precisamos melhorar. Então, irmãos e irmãs, o sentido de Deus na nossa vida, o sentido do joio do trigo na nossa vida, é justamente para que possamos distinguir entre o bem e o mal e sempre permanecer com o bem, com Cristo, participando do reino dos céus, participando da vida em Deus. Que a gente possa, com alegria, sempre escolher ser mais trigo do que joio. E assim, quando chegarmos lá no final, na hora da colheita, que o nosso cesto da colheita seja mais recheado com trigo do que joio. Que assim seja. Amém. Irmãos e irmãs, vamos à programação de hoje, dos próximos dias, aqui para as nossas comunidades, para as nossas paróquias de Santo Antônio em Nova Prata. Então, hoje, terça-feira, dia 28, teremos às 18 horas a missa na Igreja Matriz. E nesta missa vamos rezar pelas seguintes intenções que foram solicitadas. Sétimo dia de falecimento de Paulina Laura Zamin Vivan. Meses de falecimento: primeiro de Nassir Chequim, quinto de Clementina Capelari Lunardi, décimo primeiro de Josiane Grando, décimo primeiro de Juliette Comin e décimo primeiro de Paulo Antonio Martinez Schusle. E os anos de falecimento: primeiro de Dorvalino Palcelli, primeiro de Nelson Tarcísio Quadri, quarto de Emma Socilli, quinto de Dosalina Bosa Darold, décimo de Antonio Minosso, décimo quinto de Liel de Azevedo, décimo sétimo de Ernesto Antonio Martins, trigésimo segundo de Alcides Pieta, 62º de Maria Crestani Panocelli e aniversário de falecimento de Emílio Bertucci. Então, estas e todas as demais intenções nós rezaremos na Santa Missa de hoje, às 18 horas. Programação para amanhã, quarta-feira, dia 29. Às 8 horas temos reunião da PPI no seminário. Às 15 horas, missa da saúde na Igreja Matriz no centro. Às 18 horas, missa na Igreja Matriz no centro. Às 19 horas, reunião do Emaús no seminário. E às 19...

0: 9h30, o Conselho de Pastoral da Matriz aqui do centro, na Sala de Catequese na Cripta. Programação para quinta-feira, dia 30. Às 18 horas, missa na Igreja Matriz no centro, e às 19h30, grupo de oração da Renovação Carismática Católica na Igreja Matriz. Programação para sexta-feira, dia 31. Às 18 horas, missa na Igreja Matriz no centro. Programação para sábado, dia 1º de agosto. Na parte da manhã, então, o Padre Mauri e o nosso diácono Stefano estarão em Caxias do Sul para a ordenação diaconal de 12 candidatos ao diaconato permanente, lá na Igreja Imaculada Conceição, em Caxias do Sul. Diáconos permanentes. E depois, na parte da tarde, então, no sábado, aqui em Nova Prata, teremos missas. 14h30, Capela Santa Catarina, linha Bento Gonçalves. 14h30, Capela Nossa Senhora do Rosário, Terra Gorda. 15h30, Capela Três Santos Mártires. 17 horas, temos o Terço dos Homens, na Matriz no Centro, primeiro sábado do mês. E às 18 horas, missa na Igreja Matriz do Centro. 19 horas, missa na Capela São Judas Tadeu. Programação para domingo, dia 2. 8 horas, missa na Igreja Matriz no Centro. 9 horas, missa na Igreja Matriz Santo Antônio do Maragata. 9h30, missa na Capela São Brás do bairro Clivati. 10h30, missa e festiva em honra ao padroeiro São Caetano, na Capela São Caetano. Ao meio-dia temos o almoço, nesta comunidade também festivo. Depois, às 18 horas, missa na Igreja Matriz aqui no centro. Às 19h30, temos o encontro do Emaús aqui na Igreja Matriz. Então, para todos os batizados, homens solteiros acima de 18 anos, todos convidados a participarem aqui deste encontro do Emaús, que é aberto para, então, os jovens, as comunidades aqui junto à Igreja Matriz, domingo às 19h30, após a missa. E às 19 horas temos o treino do Cursinho de Cristandade no Seminário São José. Programação para segunda-feira, dia 3, às 13h30, resta do Santo Rosário na Matriz. 18 horas, celebração da palavra na Igreja Matriz. E 19h30, o grupo de oração na Igreja Matriz. Então, esta é a nossa programação paroquial para estes próximos dias. Queremos também, junto à comunidade São Caetano, agradecer pela festa do padroeiro que estarão celebrando no próximo domingo. São Caetano é o padroeiro desta comunidade, um presbítero. Ele é um santo muito conhecido em meio aos italianos, viveu na Itália e também é tão importante santo na vida da Igreja. Então, no próximo domingo, às 10h30, a missa festiva em honra a São Caetano, e depois ao meio-dia o almoço lá junto à capela de São Caetano. Desde já, o nosso agradecimento a toda a comunidade que se empenhou para esse momento e também aqueles que vão participar lá junto a esta festa. E nós manifestamos mais uma vez a nossa alegria também em iniciar no próximo sábado com o mês vocacional. Durante todos os sábados de agosto, de manhã, nós teremos na nossa diocese as ordenações diaconais, os diáconos permanentes, que são homens casados que receberão, depois de toda uma formação que tiveram ao longo de 5 anos, receberão a ordenação diaconal para ajudar as paróquias nas celebrações dos enterros, exéquias, batizandos e casamentos. Então, iniciando no sábado próximo em Caxias do Sul e depois passando também por Farroupilha, Bento Gonçalves, Carlos Barbosa e Flores da Cunha. Então, desde já, o nosso agradecimento a todos aqueles que fizeram acontecer todos estes momentos e a nossa alegria também em celebrar estas ordenações que são tão importantes na vida da nossa igreja. Irmãos e irmãs, chegando ao final do nosso informativo paroquial, vamos pedir a Deus a bênção para hoje, para esta semana, última semana do mês de julho, mês dos dizimistas. Nós agradecemos também a todos que colaboram com o seu dízimo, que é sempre um momento de alegria, de ajuda e também de pertença à comunidade cristã católica. Pedimos a bênção sobre todos. O Senhor esteja convosco, Ele está no meio de nós. Sobre todos, desça e permaneça para sempre a bênção de Deus Todo-Poderoso, Pai, Filho e Espírito Santo. Amém. Desde já o nosso muito obrigado pela audiência, continuemos na paz e até o próximo informativo paroquial.
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17: Meio-dia e 20 minutos.
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22: Olá, tudo bem? Uma ótima terça. Hoje é dia 28 de julho, dia do agricultor. E tá no ar o nosso Papo Sério. Mesmo que os dias frios diminuam a nossa sensação de sede, o seu corpo continua precisando. Hidratação potente. A dica de ouro é manter sempre uma jarra ou garrafa por perto e consumir de 6 a 8 copos de água todos os dias. E por falar em água, preste muita atenção na hora do banho. Evite ligar o chuveiro em temperaturas extremamente quentes. A água muito quente retira a camada de gordura protetora da pele, deixando o seu organismo vulnerável a várias infecções. Tenha sempre no armário acessórios essenciais como cachecóis, toucas, luvas confortáveis e meias grossas para se proteger. Manter o corpo bem aquecido, mesmo dentro de casa, é a melhor estratégia para evitar os quadros perigosos de hipotermia. Na hora de montar o seu prato, a alimentação equilibrada também faz toda a diferença para blindar a saúde da sua família. O cardápio de inverno deve privilegiar proteínas de alta qualidade, como carnes, ovos cozidos, peixes frescos e laticínios. Não se esqueça de incluir fontes ricas em vitamina C, que dão aquele empurrãozinho extra nas defesas naturais do organismo. Frutas deliciosas como a acerola, o kiwi, a e o morango são excelentes opções para acompanhar as suas refeições. Cuidar de si mesmo durante as baixas temperaturas exige pequenas mudanças de hábito que trazem grandes resultados diários. É isso daí. Uma ótima terça e até o nosso próximo Papo Sério.
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0: O silêncio, meus amigos, também é uma resposta do Senhor, sabia? Pois é, às vezes a gente ora, parece que o céu está em silêncio, mas Deus trabalha no secreto. O silêncio dele não significa ausência, mas sim um convite para exercitarmos a nossa paciência e confiança. Enquanto você espera, ele está alinhando os detalhes e preparando o melhor momento para te abençoar de uma forma surpreendente.
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0: regras se tornem mais saborosos. Essa reprogramação diminui compulsões por ultraprocessados e cria prazer genuíno em comer comida de verdade, sem depender de exageros de tempero.
1: 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Meio-dia e 31 minutos.
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5: A Caixa Econômica Federal liberou um novo lote do dinheiro esquecido no antigo fundo PIS e PASEP. Tem direito trabalhadores com carteira assinada ou servidores públicos que atuaram entre 1971 e 1988. O crédito é para quem pediu o ressarcimento até o dia 30 de junho. O saldo médio é de cerca de R$ 2.800. Já corrigido pela inflação. Quem perdeu esse prazo pode solicitar nos próximos meses, segundo o novo cronograma da Caixa. A consulta é feita pelo site Rappis Cidadão ou pelo aplicativo do FGTS, com conta gov.br nos níveis prata ou ouro. Atenção, esse pagamento é diferente do abono salarial anual do PIS e PASEP.
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0: 37 minutos.
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0: Termo Prata informa a hora certa. 13:02.
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0: amiga, se você quer transformar um look comum e valorizar a sua saúde de forma instantânea, com um toque de stylish clássico e super simples, então comece a colocar a blusa por dentro da calça para marcar a cintura e equilibrar perfeitamente as proporções do seu corpo. Essa dica de ouro funciona perfeitamente com calça de cós alto, eliminando aquela sensação de visual largado ou desleixado. Finalize a produção com um cinto poderoso e arrase.
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1: Muito bem, alô você, alô galera, estamos de volta. Muito boa tarde, estamos por aqui com o nosso programa desta terça-feira, desta terça de muita chuva, né? Mais um dia de muita chuva em Nova Prata e toda a região, né? Já está virando rotina. Tivemos na semana passada episódios de enchentes, agora de novo nesta semana, né? Até demorou para chegar aqui na nossa cidade, na nossa região. Tivemos aí ontem já, né, com chuvas em outras regiões do estado. Ontem nós tivemos mais tempo nublado aqui por Nova Prata, mas hoje a chuva veio desde a madrugada e por vezes, né, por vezes chovendo forte mesmo, né? Eu não tenho aqui exatamente quantos milímetros, até porque nós não temos aqui na emissora, né, um pulviômetro, mas eu imagino que já tenha chovido aí mais do que 100 milímetros, né? Aqui por Nova Prata também. Bom, vamos ver como o tempo se comporta nas próximas horas. Daqui a pouquinho eu já passo para você mais detalhes da previsão do tempo. Vamos aos números de hoje. Terça-feira, dia 28 de julho, 31ª semana do ano. Até aqui passaram 210 dias, faltando 155 para o final do ano. A lua é crescente, é inverno. Hoje é o Dia Mundial de Combate às Hepatites Virais, Dia Mundial da Conservação da Natureza e também hoje é o Dia do Agricultor. O Dia do Colono foi sábado, né? 5, hoje é o Dia do Agricultor. Como santos, São Nazário, São Celso e Santo Inocêncio. Alguns aniversariantes conhecidos hoje, 1933, aliás, 1953, nasce o cantor Guilherme Arantes. 1949, nascia Osmar Santos, radialista brasileiro. Em 53, então, Guilherme Arantes, como eu já falei. Em 54, nascia o Hugo Chávez, militar e político venezuelano que morreu em 2013. Em 59, nascia Isis de Oliveira, atriz brasileira. E em 65, nascia Daniela Mercury, cantora. Também, fatos históricos, 1933, o primeiro telegrama cantado foi entregue como presente de aniversário ao cantor americano Rud Valley. 1938, Lampião e Maria Bonita são mortos em uma emboscada lá em Sergipe. 1945, um avião se choca com o Empire State Building lá em Nova York, causando 28 mortes. 1976, um terremoto de 8,3 graus na escala Richter atinge a cidade de Tangshan, na China, causando 240 mil mortes. E em 94, o ex-diretor do Centro Nacional de Transfusão de Sangue da França, o médico Michel Gareta, é indiciado por envenenamento. A distribuição do sangue não testado teria contaminado aproximadamente 10 mil pessoas com o vírus da AIDS. Até inclusive publicamos hoje uma notícia nas redes sociais da Ativa, né? Que dois novos casos de cura total da AIDS, né? Foram divulgados nesses últimos dias pelos cientistas. Já haviam outros casos, né? Agora então, se aplicando aí a medicação, os coquetéis, né? Que são obrigatórios por um determinado período, duas novas pessoas totalmente curadas pararam de tomar o remédio e mesmo assim continuam negativadas, mostrando aí a cura também do HIV, que levou também tantas vidas, né? Pessoas, artistas, lembro agora do Cazuza, do Renato Russo, entre outros aí também, né? Que acabaram partindo com essa doença aí, o HIV. Ainda bem que temos a ciência, né? Os cientistas que usam em favor do povo, da saúde, das pessoas, né? Uma vida melhor, mais longa, né? Uma vida mais saudável, não só também aqueles que fazem guerra, né? Nós por aqui sempre mencionamos e ressaltamos e divulgamos questões ligadas assim, né? Ao nosso bem-estar, ao bem-estar de toda a população mundial. Vamos lá então, começando o programa de hoje, programa que tem sempre o apoio de Rui Motos, motos nacionais importadas na Vila Lens, tudo para sua motocicleta, e também Mercado e Panificadora Tedesco para as compras do dia a dia, atendimento familiar aí no bairro Coroados, em Nova Prata. Agora à tarde vamos ter músicas aqui, notícias, convites, divulgações. E tudo isso você também acompanha pelas nossas redes sociais, nosso Facebook com 206 mil seguidores e o nosso Instagram com 42 mil seguidores. E também tem os grupos de notícias no WhatsApp, né?

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4: E aí, tudo bem com vocês? Eu sou Priscila Pera e vai começar o Flash Star desta terça-feira. A apresentadora Giovanna Eubank abriu o coração nas redes sociais para falar de um assunto que mexe com qualquer mãe: a velocidade com que seus três filhos estão crescendo. Ao postar fotos fofas ao lado da família que formou com o ator Bruno Gagliasso, ela confessou que vive com aquele sentimento de saudade do presente. Giovanna contou que é bom e ruim ao mesmo tempo ver as crianças mudando todo dia, virando cada vez mais independentes e mostrando suas próprias personalidades. Para ela, dar conta do trabalho, cuidar dos filhos e ainda arrumar tempo para curtir o momento é uma das coisas mais difíceis do dia a dia. Ao mesmo tempo em que dá orgulho ver os pequenos descobrindo o mundo, dá aquele aperto no peito de saber que essa fase não volta mais. A postagem fez o maior sucesso na internet e milhares de mães mandaram mensagens carinhosas concordando que o tempo voa e que a gente precisa aproveitar cada segundo em família. Esse foi o seu Flash Star, que volta já já.
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5: 13 horas e 22 minutos.
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10: 1:24, 1:24, a temperatura aqui no centro é de 18 graus, agora até a chuva deu uma paradinha, né? Mais uma garoa, uma chuvinha fina caindo, mas choveu bastante em Nova Prata, né? Já temos informações também de alguns locais, por exemplo, a ponte entre Nova Prata e Protásio Alves, né? Ali próximo ao Parque da Caldas de Prata, da Cascata, né? A água já está batendo na cabeceira da ponte. Olha, se continuar desse jeito aí, provavelmente, né, nas próximas horas, né, como vem acontecendo nas últimas enchentes, nas últimas chuvas, esse local vai ser interditado, não vai mais dar passagem de automóveis. Por enquanto está batendo, né, começando a bater aí na estrutura da ponte onde passam os veículos. Confere por aqui o nosso quadro da previsão do tempo para os três estados do sul do Brasil.
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2: Olá, ótimo dia para você. Na região sul, o dia hoje se comporta com tempo ensolarado e céu claro em Santa Catarina e Rio Grande do Sul. A temperatura máxima deve atingir 21 graus em Florianópolis, enquanto em Porto Alegre a máxima fica em torno de 20 graus. Umidade relativa do ar está em níveis moderados, com possibilidade de nebulosidade ao amanhecer em algumas áreas. A madrugada pode apresentar temperaturas baixas, com mínimas próximas a 14 graus em Florianópolis. Ventos de intensidade fraca a moderada sopram principalmente do quadrante norte, com rajadas que podem atingir 36 km por hora em regiões de transição.
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0: Agora faltando 27 para as duas, música do Hair Supply com Lonely Is The Night. Fechando por aqui mais um bloco de músicas.
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3: 13 horas e 33 minutos.
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17: 2 novos pacientes entraram para a lista de pessoas com possível cura do HIV, fazendo o número chegar a 13 no mundo. Os casos foram apresentados na 26ª Conferência Internacional sobre AIDS, no Rio de Janeiro. Os 2 fizeram um transplante de células-tronco para tratar outras doenças e estão há pelo menos 1 ano sem tomar remédios antirretrovirais. Um deles Ramírez, chamado de paciente do Kansas, tem 21 anos, tinha HIV e leucemia agressiva. O outro tinha duas formas do HIV. Nos dois casos, os doadores tinham uma mutação rara chamada CCR5 Delta 32, que impede o vírus de entrar nas células. Mesmo com esses resultados, médicos ainda evitam falar em cura definitiva, porque o HIV pode continuar em células adormecidas.
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0: Agora faltando 23 minutos para as 2 horas.
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0: É a programação mais quente do inverno. Com chuva, com sol, né? Com tempo nublado, não importa a estação, não importa o clima, você por aqui nos acompanhando, curtindo boas músicas e ficando sempre por dentro de tudo.

0: Agora faltando 12 para as duas, por aqui sempre tem música nova na programação da 87.9, no som das mais tocadas da tarde. Algumas informações que estão circulando para você ficar por dentro de tudo. Prévia da inflação oficial no Brasil, recua em junho. Os próximos dias vão exigir de todos nós atenção redobrada, diz governador Eduardo Leite, sobre a previsão de novos temporais no Rio Grande do Sul. Porto Alegre está mais preparada do que em 2024, afirma prefeito Sebastião Melo sobre a proteção contra as enchentes. Em razão do bloqueio total da ponte sobre o Rio Guaporé, no Vale do Taquari, entre Mussum e Encantado, motoristas devem usar rota alternativa. Forte terremoto atinge Japão e derruba prédios e deixa também feridos. Após rompimento de tubulação, vazamento de água atinge aeroporto Salgado Filho, em Porto Alegre. Mega Sena pode pagar 78 milhões nesta terça-feira. Defesa Civil do Estado alerta para alto risco de inundações em municípios próximos de grandes rios. Estado tem previsão de mais temporais nesta semana. Termina na próxima sexta-feira o prazo para a regularização do licenciamento anual obrigatório dos veículos do Rio Grande do Sul. Economia gaúcha teve menor crescimento dentre todos os estados entre 2022 e 2023. Tribunal de Justiça mantém condenação de pet shop por lesão em cadela durante banho de tosa em Porto Alegre. Ainda, para você por aqui, outros destaques. Governo brasileiro aciona a Organização Mundial do Comércio contra tarifaço de Donald Trump e chama as medidas de injustificadas e incompatíveis. Ministro da Fazenda diz que gasto do governo não explica endividamento público desde 2024. Argentina está em uma situação mais saudável desde que Milei assumiu o cargo, afirma a chefe do Fundo Monetário Internacional. Informações do esporte. Sei o que é representar essas cores, diz o novo lateral do Grêmio, Diego Caíto, né? Que até fez o gol, né? No jogo do último domingo, né? Quando o Grêmio empatou em casa com o Fluminense. Novo reforço do meio-campo do Inter, Caleb, é apresentado no Beira-Rio, né? O Inter que joga amanhã em casa contra a equipe do Flamengo, né? Mais um jogo complicadíssimo pro Inter, né? Complicadíssimo. Flamengo um dos líderes. Depois aí, olha só, pega o Flamengo, né? No meio da semana e no final de semana pega o Palmeiras. Então, é muita, muita coisa pro Inter, né? Que nos últimos anos vem aí penando, né? A única coisa que o Inter tem feito é fugir do rebaixamento, né? O Grêmio também não fica lá muito longe. O Grêmio também, eles estão aí nas últimas posições do Campeonato Brasileiro. Tomara, né? Tomara que tenhamos aí uma recuperação, né? Que pelo menos fiquem no meio da tabela, consigam beliscar aí, quem sabe, a Sul-Americana, né? Porque lá na frente, lá na ponta, olha, é complicado demais pra dupla Grenal. Faço intervalo, volto já já com mais músicas.
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2: A vida muda o tempo todo e nos surpreende quando menos esperamos, trazendo perdas que parecem insuportáveis. Mas o tempo passa, novos afetos chegam, a gente se reconstrói e tudo ganha um novo sentido. Ao se olhar no espelho amanhã, orgulhe-se da jornada, pois ali está uma versão bem mais forte e sábia de você.
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6: 13:53.
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0: Pra fechar por aqui o nosso horário da umas duas com Rui Motos e Mercado e Panificadora Tedesco. 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
1: Olá, tudo bem? Eu sou Alexandre Ricarte. Está começando a partir de agora mais uma edição do Time News. Vamos às informações. Presidente da Coreia do Sul faz coração coreano com Lula durante visita de Estado em Brasília. Pessimismo avança na indústria brasileira e atinge 26 dos 29 setores em julho. Move Brasil libera financiamento de motos e bicicletas elétricas com juros a partir de 11,5% ao ano para entregadores e mototaxistas. Receita Federal vai divulgar cronograma com prazos para mudanças nas notas fiscais eletrônicas. Está começando o Time News.
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1: O presidente da Coreia do Sul, Lee Jong-un, esteve em Brasília em visita de Estado ao Brasil. Durante o encontro com Lula, os dois fizeram juntos o gesto do coração coreano, feito com o polegar e o indicador cruzados, o famoso no K-pop. A cena foi publicada por Lee no Instagram. A agenda da visita inclui cerimônia no Palácio da Alvorada, reunião bilateral, assinatura de atos e declaração conjunta à imprensa. O encontro também faz parte do esforço do Brasil para ampliar parcerias diante do tarifaço dos Estados Unidos com a Coreia do Sul ao lado de Canadá, Emirados Árabes e Japão nessa lista. O número de setores industriais com empresários pessimistas subiu de 24 para 26 em julho, segundo a CNI. A pesquisa ouviu 1.656 empresas e mostra que a indústria brasileira está sem confiança há 19 meses. Só 3 dos 29 setores pesquisados ainda estão acima da linha de 50 pontos, que é o limite entre confiança e pessimismo. O gerente de análise econômica da CNI, Marcos Azevedo, disse que quando a falta de confiança se prolonga, os empresários param de investir, contratar e expandir a produção. Por região, o Centro-Oeste voltou ao campo positivo com 50,4 pontos, enquanto o Sudeste registrou o pior resultado com 45,7 pontos. Trabalhadores como entregadores, mototaxistas, taxistas e motoristas de aplicativo podem pedir crédito para comprar veículos novos pelo programa Move Brasil. As taxas de juros são de 12,5% ao ano para homens e 11,5% para mulheres, bem abaixo do mercado que cobra entre 25% e 30%. O financiamento vale para motos convencionais, motos elétricas e bicicletas elétricas fabricadas no Brasil, todas zero quilômetro. Para se cadastrar, o trabalhador precisa estar ativo em plataforma digital há pelo menos 6 meses e ter feito, no mínimo, 100 corridas. O registro é feito pelo site gov.br/movebrasil e leva até 5

0: como a nota fiscal eletrônica, NFCE e CTE. O objetivo é dar tempo para que empresas e desenvolvedores de sistemas se preparem sem problemas na transição. Em 2026, a reforma ainda está em fase de testes. As empresas já informam o CBS e o IBS nas notas, mas sem pagar nada por enquanto. A cobrança, na verdade, começa em 2027 para o CBS e o IBS vai sendo implantado gradualmente até 2033.
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2: 14 horas e 4 minutos.
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0: 14 horas e 17 minutos.
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0: 5826.
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12: amanhã de manhã. Voltam por aqui Roberto Marangoni e Fidelis Preto com o Cidade Ativa. Enquanto isso, por aqui na tarde tem músicas. Na tarde chuvosa desta terça, 17 graus. A temperatura segue chovendo. Segundo a previsão, o tempo melhora só quinta-feira.

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1: Oi, gente, tudo bem com vocês? Que sua terça-feira seja maravilhosa. Hoje, dia 28 de julho, é o dia do agricultor. Parabéns, amigos agricultores. E aqui no Sinal Verde tem dica para os motociclistas. Vamos conferir. Atenção, motociclista! Nunca coloque a sua capa de chuva na máquina de lavar e passe longe da secadora de roupas. Esses equipamentos detonam a impermeabilização do tecido e estragam o acessório que protege você nos dias de tempestade. O jeito certo é lavar a peça à mão, usando sabão neutro, e deixar secar a sombra pendurada em um cabide. Esqueça o cloro ou solventes. E garanta que a sua capa dure por muito mais tempo.
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1: E aí, tudo bem? É terça-feira, 28 de julho. Júnior Bodanese chegando por aqui com a mensagem do dia. A inteireza da vida, de autoria de Letícia Thompson. Ninguém vive pela metade. O espaço de vida de cada um é o que cada qual tem de inteiro. Se dura 20 ou 50 anos, não faz diferença. O que conta é que uma vida é uma vida. Não existe meio amor, meia felicidade, meia saudade. Todo sentimento, por si só, é inteiro. Ou a gente é feliz ou não é. Ou ama ou não ama. Ou quer ou não quer. Quando amamos, dúvida não existe. Se queremos realmente, dúvida não existe. Se somos felizes, cadê o espaço para infelicidade? Se a felicidade toma conta de tudo? Então, se você se sente nesse meio caminho, talvez seja o momento de parar e refletir um pouco na sua existência. A vida é inteira, mas não temos a vida inteira para decidirmos vivê-la intensamente. Temos o agora. Quem diga que pelo fato de ser jovem ainda tem tempo? Mas quem, além de Deus, sabe dizer a medida da vida de cada um? Perdemos preciosos minutos no nosso hoje com a ideia que amanhã as coisas acontecerão e que podemos esperar. Quando começamos a medir e pesar nossos sentimentos, não vamos a lugar nenhum. Haverá sempre uma luta cerrada entre o coração que quer viver e a razão que mede consequências. Medindo dificuldades, não fazemos nada. Se devemos medir alguma coisa, devem ser então as possibilidades. Aí sim estamos no caminho certo. Para os pessimistas, uma pedra é um estorvo. Para os otimistas, é um pedacinho do alicerce da própria vida. O segredo está no olhar com que cada um vê as situações. Só enfrentando os medos e o desconhecido é que conseguiremos viver de forma inteira essa vida que se oferece a nós em pedaços. Ninguém disse que não há riscos, mas não é melhor arriscar do que viver o restante dos nossos dias na infelicidade de se perguntar o que teria sido se tivéssemos tentado? Quando fizer alguma coisa, faça com inteireza de coração. Ame totalmente. Ria totalmente. Faça de tudo um todo. A vida é bela demais para ser deixada em suspenso. O amor é bom demais para que possamos vivê-lo em pequenas partes, sem que o tornemos real e possível. Tente viver com a metade do seu coração e veja se consegue. Difícil ser feliz sem ser completo. Impossível ser completo parado num caminho de decisões. O coração talvez não seja o melhor conselheiro, mas é o que nos mantém vivos e que está sempre junto, sempre ligado a nós. Deixe, pelo menos uma vez, que ele fale mais alto. Sou Júnior Bodanese e esta foi a mensagem do dia.
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2: 15 horas e 2 minutos.
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1: Olá, terça-feira, estamos por aqui. E se você gosta daquele look totalmente básico, olha só. Quer quebrar a monotonia dos looks totalmente pretos ou brancos e transformar o visual instantaneamente? A estratégia perfeita é apostar em um ponto de cor marcante, usando o sapato como grande destaque fashionista da produção. Aproveite que o rosa está com tudo e experimente essa cor poderosa para destacar os seus pés com muita atitude. E se bater aquele friozinho de repente, jogue um casaquinho bem quentinho por cima e arrase por aí. Um detalhe colorido pode sim transformar o seu look completamente. Aposte nas cores, solte a criatividade e arrase com muito estilo. 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
2: 15 horas e 17 minutos. 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

0: você acha que a política britânica anda meio bagunçada com tanta troca de governantes, saiba que existe um funcionário público que ninguém ousa demitir. O gato Larry. O felino oficial da residência de Downing Street acaba de receber seu sétimo chefe em apenas uma década. O novo primeiro-ministro Andy Burnham, que assumiu o cargo após o ex-prefeito Keir Starmer deixar o posto. Enquanto os políticos entram e saem numa velocidade impressionante, Larry continua firme desde 2011 no seu cargo vitalício de caçador de ratos. Segundo o próprio site do governo, suas obrigações diárias incluem receber convidados, inspecionar a segurança e testar a qualidade dos móveis antigos, tirando cochilos estratégicos. O gato é tão folgado e famoso que chegou a roubar a cena invadindo fotos oficiais com os líderes mundiais. Bom, pelo jeito, os primeiros ministros são apenas inquilinos temporários na casa do gato Larry.
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3: 15 horas e 30 minutos.
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17: O mundo pode estar caminhando para um ressurgimento da epidemia de HIV. O alerta foi feito pela ONU durante a Conferência Internacional sobre AIDS, realizada no Rio de Janeiro. O motivo é a queda de cerca de 20% no financiamento global para combate ao vírus no ano passado. Os Estados Unidos eram responsáveis por 75% desse investimento antes do retorno de Donald Trump à Casa Branca. Mesmo com o número de infecções e mortes no menor nível em 30 anos, a ONU avisa que esse avanço está em risco, já que em 2025, novas infecções subiram em 3 regiões e em 21 países. A organização pede mobilização global urgente para não perder décadas de conquistas no combate à doença.
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4: Mundo Pop. 28 de julho, terça-feira, e eu tô chegando com uma edição.

0: data marcada para dar início a uma nova era. A cantora confirmou o lançamento do seu sétimo álbum de estúdio, intitulado Lost in Lust, para o dia 1º de outubro. O projeto traz uma virada histórica na carreira da artista. 100% da equipe de produção e composição do disco é composta por profissionais da comunidade LGBTQIAPN+. Com a promessa de alçar voos ainda maiores, a sonoridade do álbum vai misturar pop, dance music e variadas vertentes da música eletrônica. A proposta busca unir o tempero das referências brasileiras com um foco estratégico no mercado internacional.
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1: Olá, tudo bem? Eu sou Alexandre Ricarte. Está começando mais uma edição do Time News. Vamos às informações. Mercado vê desaceleração do PIB no segundo trimestre e especialistas apontam juros altos e eleições como vilões. Gasolina com mais etanol preocupa setor automotivo e pode danificar motores de 4,7 milhões de veículos. TSE marca nova reunião com embaixadores para defender urnas eletrônicas. Está começando o Time News.
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1: A economia brasileira cresceu 1,1% no primeiro trimestre de 2026, mas deve desacelerar nos meses seguintes. O Ministério da Fazenda projeta alta de 0,8% entre abril e junho, com queda na indústria e no agronegócio, e avanço apenas no setor de serviços. Economistas são ainda mais cautelosos. Alexandre Espírito Santo, da UE Investimentos, prevê crescimento de apenas 0,4% no período, citando a Selic alta, a inflação elevada e o El Niño como fatores de risco. Para o ano todo, o mercado projeta crescimento de 1,99%, abaixo dos 2,3% estimados pela Fazenda. Especialistas também alertam que o gasto público deve aumentar no segundo semestre por causa das eleições, pressionando ainda mais a inflação. A mistura de etanol na gasolina subiu de 30% para 32% e a mudança está gerando preocupação no setor automotivo. O problema é que a alteração foi aprovada sem testes de durabilidade nos motores. Cerca de 4,7 milhões de veículos no Brasil são movidos só a gasolina e podem ser prejudicados, incluindo carros antigos, motos importadas e híbridos. Especialistas alertam que o etanol tem menos lubrificidade que a gasolina, o que aumenta o atrito nas peças e pode causar desgaste com o tempo. O Ministério de Minas e Energia informou que os testes de durabilidade só serão feitos na próxima etapa, quando a mistura chegar a 35%. O Ministério Público Federal entrou com ação pedindo a suspensão do E32 por falta de análise de impacto. O Tribunal Superior Eleitoral vai reunir embaixadores e representantes diplomáticos no dia 17 de agosto em Brasília para explicar como funcionam as urnas eletrônicas e o sistema eleitoral do país. O encontro será presidido pelo ministro Cássio Nunes Marques. A iniciativa acontece depois que o senador Flávio Bolsonaro, candidato do PL à presidência, afirmou a embaixadores que muitas urnas brasileiras teriam ligação com a empresa Smartmatic, associada ao sistema eleitoral da Venezuela. O TSE desmentiu a afirmação e garantiu que a Smartmatic nunca forneceu urnas nem desenvolveu softwares para eleições no Brasil. Segundo o tribunal, os equipamentos foram criados por servidores da própria Justiça Eleitoral e fabricados por empresas contratadas via licitação pública. Em junho, o presidente do TSE já havia feito uma reunião parecida com 25 embaixadores.
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2: 16 horas e 1 minuto.
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1: Oiê, tô por aqui com informação pro seu pet. E um estudo genético com mais de 11 mil felinos acendeu um alerta. Gatos de raça têm muito mais propensão a desenvolverem doenças hereditárias do que os nossos queridos vira-latas. Essa pesquisa reforça que os bichanos com pedigree precisam de um acompanhamento médico bem mais de perto. Se você tem um gatinho de raça em casa, converse com o veterinário sobre testes genéticos para garantir uma vida longa e saudável a ele.
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3: 16 horas e 17 minutos.
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0: se tornem mais saborosos. Essa reprogramação diminui compulsões por ultraprocessados e cria prazer genuíno em comer comida de verdade, sem depender de exageros de tempero.
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3: 16:32.
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2: Nos primeiros seis meses de 2026, o Brasil contabilizou 140.280 denúncias de violência física contra crianças e adolescentes, o que representa um salto de 17,25% em comparação com o mesmo período de 2025, que registrou 119.621 casos, segundo dados do Ministério dos Direitos Humanos. A gravidade dessas estatísticas é ilustrada por casos reais de grande repercussão, como o de um homem de 31 anos flagrado por câmeras de monitoramento chutando o rosto da própria filha de 3 anos em Francisco Beltrão, no Paraná, no início de julho. Apesar da tentativa de intervenção de um morador que presenciou a cena, o agressor fugiu do local com a criança. A justiça aceitou a denúncia do Ministério Público do Estado, MPPR, e o suspeito agora é réu, podendo responder pelos crimes de tortura e lesão corporal no contexto de violência doméstica.
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3: E aí, tudo bem? Ótima terça-feira pra você. Aqui quem tá falando é a Kelly Gomes. E olha, pra hoje, vamos de frango assado na maionese. Isso é gostoso, viu, gente? Então se prepara pra anotar os ingredientes. Começa aí com 1 quilo de sobrecoxa sem osso, 2 colheres de sopa de suco de limão, 2 dentes de alho amassados, 1 pacote de creme de cebola, 1 vidro pequeno de maionese e, para fechar essa lista, queijo parmesão ralado a gosto. E bora fazer assim, ó. Você vai temperar as sobrecoxas com o suco do limão e o alho. Aí você vai passar cada pedaço no creme de cebola. Coloca num refratário untado com óleo e vai espalhar a maionese e polvilhar o queijo parmesão ralado. Daí você leva isso pro forno por 30 minutinhos ou então até que estejam lindas de douradas. E essa foi a nossa receita dessa terça-feira, frango assado na maionese. Você vai amar. Boa terça pra você e até amanhã com mais Aroma e Sabor. Tchau.
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6: 16h47.
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0: E chegamos ao final do programa Frequência Máxima de hoje. Obrigado pela sua audiência, pela sua companhia, pela sua sintonia. Grande abraço. Amanhã estaremos de volta com mais músicas, sempre com apoio.
1: 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Imo Prata informa a hora certa. 17:02.
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6: Agora, dia

0: amiga, se você quer transformar um look comum e valorizar a sua silhueta de forma instantânea, com um toque de stylish clássico e super simples, então comece a colocar a blusa por dentro da calça para marcar a cintura e equilibrar perfeitamente as proporções do seu corpo. Essa dica de ouro funciona perfeitamente com calça de cós alto, eliminando aquela sensação de visual largado ou desleixado. Finalize a produção com um cinto poderoso e arrase.
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1: Arrase.
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1: Conectado. Qualcomm anuncia aumento nos preços de chips e eletrônicos podem ficar mais caros. É o que vamos desvendar agora nesta nova notícia do Tech World para você nesta terça-feira.
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1: Comprar um celular ou um notebook novo deve custar mais caro a partir de setembro. A Qualcomm, maior fabricante de processadores do mundo para celulares Android e PCs com inteligência artificial, informou a seus clientes que aumentará o preço de seus produtos em 2 dígitos para os lotes enviados a partir do dia 1º de setembro. O reajuste é reflexo do avanço da inteligência artificial que gerou uma escassez global de chips de memória e peças essenciais para data centers. Esse gargalo pressionou fornecedores como a TSMC, que fabrica os componentes para a Qualcomm, elevando os custos de produção em toda a cadeia tecnológica. Embora a Qualcomm tenha superado as expectativas de receita no segundo trimestre de 2026, a falta de peças limitou o volume de vendas global de eletrônicos. Sem conseguir mais absorver a alta dos custos de fabricação, a empresa optou pelo repasse às montadoras. Resta agora acompanhar quanto desse aumento marcas como Samsung, Xiaomi e Microsoft repassarão para o preço final cobrado ao consumidor.
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3: 17 horas e 19 minutos.
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2: 17 horas e 31 minutos.
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23: A biometria vai estar presente em todas as sessões eleitorais do Brasil nas eleições deste ano. O objetivo é evitar fraudes e garantir a segurança do processo. Mas atenção, ela não é obrigatória. Quem tem o título em dia pode votar mesmo sem ter feito o cadastro, desde que apresente um documento de identificação. Se a urna não reconhecer a digital, a leitura pode ser repetida até 4 vezes. Se o problema continuar, a mesa receptora confirma a identidade por outros meios. O uso da biometria pela Justiça Eleitoral começou em 2008. O TSE também usa esses dados para identificar cadastros duplicados. O prazo para se cadastrar pensando nas eleições de 2026 já encerrou, em maio deste ano. Para quem ainda não fez o cadastro, o TSE orienta a procurar a Justiça Eleitoral depois das eleições.
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1: Vale a pena ouvir de novo. 17:46.
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11: 18h04.
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0: Esse programa tem o objetivo de fazer uma recuperação dos fatos que foram ao ar durante o dia, tratar de assuntos relacionados ao momento, tratar assuntos também relacionados ao esporte de Nova Prata, esporte regional, esporte estadual, nacional e também internacional. E quando se fala em esporte, não se fala apenas em futebol, se fala em diversos outros esportes. Olha, nós estaremos recebendo esses dias também fundistas aqui, o pessoal que está todo final de semana correndo em alguns lugares por aí, e nós estaremos recebendo aí. Um deles é o Laírton Frison, o rapaz aí que já está com a sua quase que meio centenário, né? Mas não para de correr. 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Muitos assuntos hoje que já estão, inclusive, postados no Facebook da Rádio Ativa. E, claro, as manchetes e os principais assuntos relacionados à chuva, à enxurrada que tivemos também entre ontem e hoje. Barra de ferro se solta de caminhão no Paraná, atravessa carro e ocupantes sobrevivem. Você também vai ver. Ponte sobre o Rio das Antas, divisa de Cotiporã e Bento Gonçalves, está novamente submersa. Também, imagem do ponto turístico de Nova Prata, cascata da usina, feita no final da tarde de hoje. Uma imagem, um espetáculo, né? As águas, todas essas águas. Ouvinte repórter postou e mandou pra gente, né? As imagens da ponte do Rio da Prata, no Maragata, divisa com o André da Rocha. Também, na tarde de hoje, o Arroio Retiro, na linha José Bonifácio. Olha, as margens da rodovia, antiga rodovia, essa que dá acesso aí a Nova Prata, né? Estrada Velha, que entra lá na ponte do Retiro. Olha, o Retiro tá, e olha, mas só não passou ainda pelo asfalto, pela rodovia, por milímetros, nem centímetros não é. Também o ouvinte nos manda imagens da ponte do Rio da Prata, próximo à divisa de Protásio Alves, né? O Rio da Prata aí, a água batendo na calha também, nesse ponto. Outro, com o auxílio de uma máquina particular, foi feita uma limpeza no acostamento da ERS-324, trecho de Nova Prata, local conhecido como Antigo Britador, onde havia água invadindo a pista. E aí é um perigo muito grande, tem sempre sobre a pista aí na descida, né? E aí, uma máquina particular, o pessoal aí fazendo a limpeza, porque se esperar pelo estado não vai ser fácil mesmo, né? Não vai ser fácil para o pessoal fazer alguma coisa. O homem tenta fugir da brigada militar a cavalo em Teutônia. Estes e outros assuntos, como a travessia da balsa de Nova Roma do Sul, é interrompida devido às condições climáticas. Você terá, você tem já à disposição, né? À disposição você tem esses assuntos e outros no que se refere ao nosso Facebook da Rádio Ativa. Pois bem, agora são 18 horas e 10 minutos, 18:10, e nós vamos hoje bater um papo com mais uma pessoa que tem história no futebol de Nova Prata, né? Como a gente está fazendo aí uma recuperação aí para as pessoas que estão chegando agora e para quem há muito tempo acompanha o futebol de Nova Prata, para a gente conhecer também quem fez história no futebol de Nova Prata, quem realmente participou, né? Inclusive do Pratense, do Galera, tudo isso. Agora que o Pratense retoma as atividades a nível de disputa de campeonato, né? Para competição, nós temos na linha nesse momento o Rubens Cola. Que satisfação ter conosco, Rubens. Boa noite.
1: Boa noite, meu amigo Leira, Paulo Presotto. Agradeço muito o seu convite e a sua lembrança, para poder falar de uma das

0: das coisas que eu mais gosto e que mais gostei na minha vida, que foi ser atleta de futebol e acompanhar o futebol pratense desde os anos 70. É, para mim é uma satisfação e eu gostaria muito de agradecer a Rádio Ativa e suas e seus componentes, principalmente a tia Miguleira, que também naquela época era um bom jogador.
1: É, mas não chegava no pé, viu? Não atava a chuteira do Rubens, do Casquinha, desse pessoal aí não, viu? Aliás, até porque era um pouquinho mais jovem, mas é, hoje já há muito tempo, né? A gente inclusive conseguiu bater uma bolinha junto, né, meu querido Rubens? Rubens, me diga o seguinte, como começou a tua história no futebol de Nova Prata? O que que significou você vestir a camisa do Pratense naquela época dos tempos gloriosos do Pratense, meu querido?
0: Bom, Oleira, eu nasci com um pedigree, meus tios, todos eram jogadores de futebol e bons jogadores.
1: Exato.
0: O Dinda, o Pitiço e o Danilo Cola, todos sabem, principalmente o Dinda, foi um dos melhores jogadores que pintou por aqui.
1: Aliás, o Dinda
0: e
1: que
0: meu
1: é pai...
0: tio Romeu, meu tio Nelson Romanzini, eram também jogadores, já jogavam para o lado do União, também eram craques de la pelota.
1: Exato.
0: Então eu nasci por aí, sempre batendo uma bola com eles, eles me levavam pro campo, bem de guri eu já participava do Pratense como mascote, como torcedor e tal. E aproximadamente aos 14, 15 anos, já me incluíram na equipe e era para mim jogar, então naquele tempo era. Tinha o primeiro e o segundo time, né?
1: Fazia,
0: segundão chamado.
1: Fazia preliminar do primeiro, né? Do primeiro jogo, né?
0: Fazia preliminar. E eu fui pro segundão, joguei meio tempo, já me tiraram com 15 anos, Lera.
1: 15 anos.
0: E me passaram pro time principal.
1: Que legal.
0: Aí eu fiquei assim, era guri, né? Mais novo que o Lamine Yamal da Espanha.
1: Exato.
0: Então eu junto com aqueles caras lá, eu me via o Coutinho, o Cocolau, o Caminhão, eu disse, meu Deus, o que eu tô fazendo aqui? Era a mesma coisa que um jogador convocado hoje para a seleção brasileira chegar lá, né? Um novinho.
1: Claro.
0: Mas fui levando, primeiramente eu fiquei algum tempo um pouquinho no banco, ia entrando aos poucos e depois eu comecei a jogar ali pelos 16, 17 anos e não parei mais. Joguei até os 35 anos.
1: Exato.
0: Foi uma época muito boa.
1: A tua...
0: Muito boa, muito saudosa, Lera.
1: Exato, e que teve realmente assim, até porque, Rubens, naquela época a gente ia pro campo que não tinha muitas coisas para fazer, não só porque não tinha, mas é que o futebol era diferente também, né? Era muito melhor de se ver.
0: Bom,
1: o jogo também, né? Era sensacional,
0: sim,
1: né, Rubens?
0: Era, na nossa época, a gente jogava muito por amor à camisa, né? Eu fui ganhar a minha primeira chuteira do time quando eu tinha 20 anos. Então, quer dizer, eu joguei 4, 5 anos pagando a chuteira. Mas o dinheiro era curto. Mas a satisfação, a dedicação era enorme, né?
1: Verdade.
0: Vestir a camisa do Pratense era como vestir a camisa do Inter, do Grêmio. Então, a gente tinha um respeito muito grande na comunidade, era um ambiente salutar, era um ambiente de sociedade mesmo.
1: Exato.
0: Eu fiz muitos amigos no futebol, amigos inesquecíveis, alguns faleceram, e tenho gratas lembranças, principalmente do futebol de campo, futebol.
1: Exato.
0: De salão. Eu joguei na galera, né?
1: Exato.
0: Joguei também nessa época, joguei muito tempo, fui um dos fundadores da galera, porque inicialmente era um time para disputar o campeonato do União. Tive o prazer de ser goleador muitas vezes no campeonato do União, porque eu jogava com o Casquinha, com o Coque, com o Ney Pellegrini, com o Cabeção no gol, era um timaço, né? Nós somos muitas vezes campeão, depois eu comecei a jogar para outros times aqui da cidade.
1: Exato.
0: Mas o que mais me deu satisfação na minha carreira foi realmente o Pratense, né?
1: Sim.
0: Fui campeão estadual com o Pratense.
1: Exato, aquela
0: estadual
1: da...
0: Estadual da segunda divisão e disputei a primeira divisão do futebol gaúcho com o Pratense. Isso me orgulha muito, foi o meu maior feito e foi a melhor coisa que aconteceu comigo no futebol, porque eu parecia ter sido um campeão do mundo.
1: Aham.
0: A festa era bem pequenininha, mas eu considerava uma festa que nem a Espanha fez agora na Copa do Mundo.
1: Exato. Qual era a tua posição na, quando você começou, Rubens? Quando a primeira vez que Sim. você foi alçado aí ao time principal, você jogou em que posição?
0: Eu jogava de meia direita. Uhum. Mas naquele tempo, Leira, quando começou, o esquema era diferente, era 4-2-4, né?
1: Uhum.
0: Então, o lateral direito, zagueiro, quarto zagueiro e lateral esquerdo. Então, os alas não...
1: Não subiu, né?
0: Já dizia, não pode passar do meio de campo.
1: É.
0: Então, tá. Aí no meio ficavam os dois mais fortes, por exemplo, no tempo tinha... Eu joguei com o Tim ali, que jogavam de cabeça de área, joguei com...
1: Colau.
0: Com uma fera ali, né?
1: Uhum.
0: Então aí era ponteiro, meia direita, centroavante e ponta esquerda.
1: Uhum.
0: E os ponteiros eram aqueles tipo Renato Gaúcho, ia até o fundo e cruzava. Não é mais que nem hoje que o lateral vai até lá e volta que nenhum. Se o nosso lateral fosse até a linha de fundo, ele tinha que voltar com um táxi, né? E não aguentava. O preparo físico era muito, muito, muito pouco, né?
1: Uhum.
0: E a gente ia na habilidade e na força da camisa mesmo. Faltando muito. Agora, atualmente, tá faltando muito amor à camisa. Mesmo ganhando milhões, os jogadores não têm mais amor à camisa.
1: Ô Rubens, como era o ambiente naquela época do vestiário? Se você disse que falta, agora tá faltando mesmo amor à camisa, falta tudo isso, né? Mas naquela época como é que era? Quem eram os grandes companheiros, as lideranças do vestiário? Como é que funcionava o técnico? Como é que era essa questão aí?
0: Gente, o nosso técnico eram elementos da sociedade, os jogadores... Eu fui treinado pelo Carlinhos Guidini, pelo Geraldo Agostini, pelo Rui, não tive muitos técnicos.
1: Uhum.
0: Mas era o pessoal do próprio convívio com a gente, João Carlos Schmidt, e os meus ídolos da época, os jogadores que eu considero até hoje um dos melhores que eu vi jogar, que não perderiam... por esses profissionais que estão jogando em Inter e Grêmio hoje. Era o Altir, o Colau, Tir Ferro, Colau, Casquinha, o Álvaro, o Edir Segalinho, um grande jogador, era de Nova Bassano.
1: O Canhoto, né?
0: O Boitinho, né? O Rocha. Eram jogadores que, meu Deus do céu, eles eram muito. Já visto que alguns seguiram a carreira e outros... seguiram a carreira profissional, porque no tempo que eu jogava não se ganhava dinheiro para jogar. Se ganhava, como eu lhe falei, destaque na comunidade, e assim tu arrumava bons empregos.
1: Exato.
0: Né? Então tem jogadores que jogaram comigo que hoje são uns grandes profissionais ou já estão aposentados, mas muito bem aposentados. Então o dinheiro é assim como foi com o Pelé. O Pelé não ganha muito dinheiro. O Pelé hoje ganharia metade de um país, né?
1: Uhum.
0: Por ser o rei do futebol. Mas o Pelé, veja bem, ele não tinha luxo.
1: Exato.
0: Então com nós era a mesma coisa. Nós não tinha luxo, não tinha carro, não tinha nada. Então a gente jogava por amor à camisa.
1: Exato.
0: O jogo era mais duro naquele tempo, né?
1: Uhum.
0: Havia muitas divididas, o árbitro deixava o jogo seguir.
1: Uhum.
0: E, sabe, as preparações, como tu falou, no vestiário eram aquele papo, né, de sempre. Não tinha muita tática e técnica, era jogar, vai lá e joga.
1: Uhum.
0: E era tipo o Feola na Copa de 58, foi campeão mundial, mas pegava no sono no banco, ele só dizia, vão lá e jogam, né?
1: Verdade.
0: Não é fácil.
1: É. Agora, o Rubens, você falava, inclusive, né? Não tinha salário, e aí as pessoas, né? E até para você garimpar jogadores de outros locais, tinha que oferecer o emprego. O caso é, por exemplo, do nosso amigo Borges, o Palito, que vai ser um dos nossos entrevistados.
0: Palito?
1: Que veio para Nova Prata. O também finado Geraldo também, eu acho que começou nessa questão também, veio para cá por causa do futebol e arrumou emprego por
0: exatamente,
1: aqui, né?
0: Exatamente, trabalhavam o Palito no Banrisul, o Geraldo no Banco Sul-Americano, se eu não me engano, o Tim no Sul-Americano, o Boitinho ganhou um emprego na CE, eu ganhei na Vipal, o Casquinha parece que arrumaram no Manfredi, todo mundo arrumava um emprego, entende? A satisfação era que a gente não ficava desempregado e tal. Uhum. Era uma maneira do time segurar a gente e também satisfazer, né? A gente jogava com muito mais orgulho e mais dedicação.
1: Exato.
0: Porque a gente tinha muita necessidade. Eu era de família pobre, o Casquinha, todo mundo. Ninguém tinha muito dinheiro na época.
1: Uhum. E é o seguinte, Rubens, como é que era a questão? Eu sei que ia trabalhar e quando tinha jogo importante no final de semana, as empresas que eu trabalhei naquela época, na Compré também, e o pessoal liberava,
0: sim,
1: né?
0: Compré.
1: E aí o pessoal liberava assim depois das 16h, na quarta-feira, né? Um dia assim por semana, ou dois talvez, para fazer um treinamento, né? Que era para ir pro campo e jogar bola, não tinha nada de treinamento, de tática, essas isso, coisas, era jogar bola.
0: Eu ia destacar isso, Leira, porque hoje os atletas são muito mais preparados fisicamente, né?
1: Sim.
0: Tem nutricionista, psicólogo, fisiologista, a tecnologia ajuda e tal. Naquele tempo, eu lembro que eu saía da Vipal às 6h e ficava treinando das 6h às 6h30. E a preparação física era feita depois do colégio, às 10h, 10h30 da noite.
1: Uhum.
0: E era lá onde era a antiga Chevrolet do seu Brandini, que foi nosso presidente do clube. Então nós fazia física lá dentro, no meio dos altos, no meio dos óleos, um frio danado, e era isso, correr, subir a escada da igreja, descer, não tinha ginásio, né?
1: Uhum.
0: Não tinha nada, olha, o tempo era duro.
1: Exato.
0: Por exemplo,
1: exato,
0: vou ter de dar alguns detalhes. A chuteira, não existia esse tipo de chuteira, era a chuteira preta. Não tinha cores que nem agora, que o patrocinador exige a cor de rosa, vai ter que jogar todo mundo na Copa de cor de rosa, né?
1: Ai, imagina aquela época se botasse rosa. Se botasse rosa naquela época lá, pelo amor de Deus, pois se internava.
0: Ia dar confusão. E teve um rapaz que veio de Passo Fundo jogar no Pratense, e nós tudo com chuteira preta, ele inventou de pintar a chuteira de branco.
1: É.
0: Sei lá, porque cargas d'água ele pintou de branco, né? Porque era de Passo Fundo e tal. E foi jogar. Bom, adivinha qual foi o apelido do cara? Acho que tu conheceu, né? Chuteira branca até ele ir embora de Nova Prata. Então, se tu bota uma verde ou uma amarela, os caras ficavam loucos, né? Quando atira.
1: Que louco.
0: A bola, galera, tu sabe, pesava uns 5 quilos, né?
1: Quando molhava, né?
0: Então. Meu Jesus, tu dava uma cabeçada naquela bola e tu ficava uns 5 minutos para ser recuperado a tontura. E pior ainda, de futebol de salão, eles mudaram porque deram uma bolada num goleiro em São Paulo e o goleiro faleceu, né?
1: Ah, era menor e mais pesada. Era menor e mais pesada, parecia uma bocha.
0: Parecia uma bocha, ela não picava, né?
1: Uhum.
0: E os campos. Tá louco, campo era loucura, né? Dificilmente tu não encontrava uma pedra, um galho, alguma coisa. Hoje é um tapete, né? Eu tive a oportunidade de jogar no Gigante da Beira Rio, com o meu querido Pratense.
1: Ah, que legal.
0: Mas, lá sim, era um tapete, choveu que nem hoje, e nós tava jogando.
1: Uhum. Quanto é que
0: saudades, Leo, tu tá me deixando emocionado, Leo.
1: Quanto é que foi o resultado lá no Beira Rio?
0: Lá no Beira Rio era um jogo que nós tínhamos se classificado para a primeira divisão. E aí tinha duas chaves, se classificava dois times, como hoje, mas a chave aqui do norte, do centro aqui e do sul. Uhum. Então nós ficamos campeão aqui e o Rio Grandense de Rio Grande ficou campeão lá. E perdemos por 3-1, porque o Rio Grandense de Rio Grande tinha um regime profissional. Aham. Mas o detalhe do jogo, nós fizemos a preliminar de Inter e Cruzeiro. Uhum. Pelo, aquele tempo era o Robertão, era o Campeonato Brasileiro.
1: Sim.
0: E, mas deu um temporal muito forte que aos 30 minutos de jogo, quando nós tava pressionando, né? Sou suspeito de falar, mas nós ia virar o jogo, eu acho. Aí o juiz acabou o jogo, porque era preliminar, né?
1: Uhum.
0: Mas aquele tempo eu até quero destacar que não tiramos uma foto, Leira, porque não tinha como tirar foto.
1: Que louco.
0: Hoje, se acontece um jogo desses, imediatamente a família, o pessoal aqui do Nova Prata fica sabendo.
1: Claro.
0: Mas não tinha, não temos nenhuma foto daquele jogo, ninguém tem, eu procurei.
1: Que
0: e
1: pena.
0: É uma coisa absurda isso, né, Leandro?
1: Que pena, né? Que pena.
0: É uma pena.
1: É, Rubens, olha, eu sei que você é muito querido aí pela comunidade também, eu sei que o torcedor te admirava, aliás, deveria ser uma diferença. Eu, quando comecei bem depois de vocês aí, a gente já saía da cidade aí, era todo mundo conhecia a gente, né? Todo mundo vinha falar com a gente,
0: sim,
1: é uma loucura, né?
0: Papo.
1: Olha, e este sim, entende de futebol, um craque, te admiro muito. Sabe quem que tá colocando aqui? A Sabrina Cola, sabe quem é que é a Sabrina,
0: porcaria,
1: né?
0: Porcaria.
1: Sua
0: que
1: filha,
0: emoção,
1: né?
0: Meu filho.
1: É.
0: Ah, tá louco.
1: Que legal.
0: Minha filha. Ô, Leiro, eu quero só frisar que eu tenho três coisas que eu mais amo na minha vida.
1: É
0: a minha família, em primeiro lugar, o futebol e Deus, que me deu essa saúde, que tô com 72 anos e que consegui conviver com amigos e que neles eu incluo você.
1: Ah,
0: e que
1: obrigado.
0: Eu tenho uma família maravilhosa e que sempre me apoiaram, sabe que a vida não é fácil. E dizer para esses jovens de hoje que o Pratense tem história e que se vestirem a camisa de Nova Prata, que se dediquem bastante, que façam como nós fazíamos naquela época, que honrem as cores e que honrem o nome do município, principalmente no futebol.
1: Exato. Ô Rubens, a gente até falava, aquela época era diferente porque geralmente as equipes que tinham, as cidades que tinham quartel, elas tinham um time mais reforçado. Por quê? Porque o pessoal trabalhava e estava mais preparado fisicamente. Mas mesmo assim, naquela época o Pratense conseguiu fazer histórias, né? Tipo, o Pratense, olha, foi campeão da Copa Cícero Soares, entendeu?
0: Sim.
1: Subiu, né, para a primeira divisão. Quer dizer, sem nada disso, rapaz. Era no amor à camisa mesmo e chegando junto. Qual é que foi, na sua avaliação aí, o seu gol mais importante com a camisa do Pratense? Você tem um assim que marca a sua história, um jogo especial para você?
0: Ah, com certeza foi o gol que eu fiz contra o Brasil de Farroupilha aqui em Nova Prata, que nos levou, era classificatório para ficar quatro times para depois disputar o quadrangular final para ir para a primeira divisão. Tava um jogo pegado, quem ganhava ia, ou nós ou o Brasil de Farroupilha.
1: Sim.
0: E aos 30 do segundo tempo por aí, eu recebi uma bola do Fiore e fiz o gol. Aí eu me lembro perfeitamente como foi, o goleiro pulou assim a bola, bateu na mão do goleiro, bateu na trave e entrou, e foi o gol para mim, o mais importante, porque se não tivesse sido feito esse gol, talvez a gente não estaria comemorando todos os anos aquela conquista inédita para o futebol pratense e muito satisfatória para mim, para minha vida.
1: Ah, que legal, que legal. E o adversário que mais marcou e que teve jogo duro com você aí, que entrando também, jogando contra o Pratense, que era mais difícil jogar naquela época? Contra quem?
0: Olha, Timas Pedreira, Veranense era um deles. Veranense era clássico, né? Eu não cheguei a jogar contra a União porque eu peguei só a época mais de profissional do Pratense, mas sei que também era Grêmio e União aqui em Nova Prata, Pratense e União aqui em Nova Prata era Pedreira. Uhum. Também para jogar em Fagundes não era fácil, tinha umas Pedreira, mas sabe, não era maldade, era o tipo de jogo.
1: Uhum.
0: Na época não tinha o cartão amarelo, né? Dificilmente os juízes era juiz muito ruim, né?
1: Uhum.
0: E sabe, a segundona não era fácil, até hoje não é fácil.
1: Exato.
0: Então, todos os jogos eram difíceis, muito difíceis. Claro, tu ia jogar com Guarani de Garibaldi, Esportivo e tal, era outro papo, mas aqui na região, meu nego, o bicho pegava.
1: Exato. Aliás, falando em juiz, eu contei uma história esses dias, o pessoal ficou duvidando, Rubens, mas você é prova disso, acho que você lembra disso, né? É que aqui em Nova Prata nós tínhamos as pessoas, né, como em Veranópolis, como em outros lugares, que quando sabiam que o juiz era de Porto Alegre, iam até Porto Alegre, ficava esperando na rodoviária, quando o juiz pegava o ônibus, eles compravam a passagem para vir junto, para vir conversando com o juiz, tentar, né? Tentar dar uma ajudinha.
0: Com certeza.
1: Era isso, né? Eu lembro que fazia isso na época do União, que eu era muito jovem ainda, o seu Willibaldo Festenseifer, né? Agora, sim, no Pratense, eu não lembro quem é que fazia isso, Rubens.
0: Olha, nós no começo tinha um Vidini, eu não me lembro, Paulo Vidini.
1: Ah, o Paulo, né? Conheci o Paulo, isso, conheci.
0: Depois foi o Ninão. Não, acho que tu conheceu.
1: Sim, cola, né?
0: Esse pessoal era o pessoal dos bastidores. Eu lembro que nós em Porto Alegre tinha um senhor que trabalhava na Assembleia chamado Macuco, que dificilmente a gente ia a Porto Alegre naquela época, né?
1: Sim, sim.
0: Que na época mexia com os pauzinhos lá também, na federação.
1: Ah, o Macuco que morava então, aqui no pai do Laerte?
0: Também existia isso, sim.
1: Pai do Laerte,
0: mas,
1: né?
0: Não era, era assim, era sentimental, não era, isso que a pessoa fazia por amor mesmo à cidade e ao clube, né?
1: Exato. E dos bastidores?
0: Um fato que me marcou também quanto a juiz, que nós fomos jogar em Pelotas, o juiz pegou o nosso ônibus de carona e nós perdemos lá do Brasil ou do Pelotas, não lembro. Acho que foi do Brasil de Pelotas, nós perdemos de 3-0 e tal. E por surpresa nossa, foi um jogo meio pesadinho, assim, expulsando tudo. Por surpresa nossa, na volta, adivinha quem tava voltando com nós?
1: Juiz.
0: O juiz de novo. E não deu nada. Jantamos junto e tal, beleza.
1: Certo, é verdade, né? E esses fatos, assim, no rádio o pessoal gosta muito dessas resenhas, né? Tem alguma história, assim, engraçada, dos bastidores, assim, que vocês, das viagens, concentração, como é que era essa questão?
0: Ah, não, concentração não tinha.
1: Ah, não
0: quando
1: tinha.
0: Quando nós começamos a primeira concentração que eu fui, a gente parou no hotel em São Cristóvão, aquele hotel acho que hoje é uma pousada.
1: Sim, sim.
0: Era
1: sim.
0: Um hotel que tem ali, né?
1: É que foi, da família Pegoraro.
0: Isso aí. Uh-huh. E tinha baile no São Cristóvão, né?
1: Uh-huh.
0: E nós na concentração ouvindo a música do baile. Dois, três colegas, eu não vou dizer o nome, mas deve imaginar, conseguiram uma escada e...
1: Aí foram?
0: Aí pela meia-noite, desceram a escada, foram pro baile, voltaram aí pelas 4 horas e depois segue o jogo.
1: Mas que louco.
0: Outro detalhe era o seguinte, nós tínhamos um jogador que ele não podia entrar em campo sem tomar um copo de vinho.
1: Ah, é?
0: Mas jogo decisivo, jogo pesado.
1: Precisava beber?
0: E ele tinha que tomar o vinho dele depois do almoço. Aí um dia em Lajeado, contra o Lajeadense, Não tinha como achar o vinho. Aí inventamos, né? Eu não vou jogar, ele dizia, eu não consigo jogar. Aí inventamos de comprar um baralho, né? Pra ficar jogando até a hora da partida e ele daí tomou o copo de vinho dele e jogou super bem. Foi um dos melhores jogadores que eu vi jogar por aí.
1: Mas que legal.
0: Olha, história tem um monte, daria pra escrever um livro como o doutor Geraldo escreveu, né?
1: Ah, que legal.
0: Mas era fabuloso.
1: Que beleza. Sabe que então essa aí do baile aí, que o cara que você que teve colegas que fugiram, será que é por isso que daí teve uma época que concentrava no hotel lá no Maragata, porque lá não tinha
0: como fugir, né? Começaram a botar o pessoal longe, porque fugimos. A fuga da concentração é famosa, não foi só o Renato que conseguiu fugir. Todo mundo fugia.
1: Que beleza.
0: Viu, Leran?
1: Oi.
0: Mas cada época tem seu encanto, né?
1: Sim.
0: A nossa época tinha um encanto. Eu não sou daqueles jogadores que diz, daqueles futebolistas que diz no meu tempo. Não.
1: Uhum.
0: Cada época tem o seu encanto.
1: Sim.
0: Hoje também o futebol é bonito.
1: Uhum.
0: Eu fico muito triste em ver que o Pratense não tá mais. Nem o União, ninguém tá mais jogando como destaque, sim. Então, tinha o Veranópolis está patinando também. Aqui de Nova Prata, nunca mais, depois do Pratense, nunca mais pintou ninguém para jogar uma segundona, nem que seja uma terceirona, mas jogar, né? Era legal ver o pessoal ir ao campo, comer seu amendoim, tomar sua cerveja. Eu vou hoje ver os juvenil, mas não é a mesma coisa, um jogo valendo, pegado, federação, tal, isso aí que valia, né?
1: Exato.
0: Então, O futebol era mais romântico no nosso tempo, mas muito mais disputado.
1: Exato.
0: Hoje o esporte evoluiu em preparo físico, organização, e tem até VAR, né? Mas o importante é que o futebol continue unindo as pessoas, despertando paixões de todas as gerações, né? O futebol ainda continua. Haja visto um público que vai ao estádio com 40 mil reais para entrar para ver um jogo de Copa do Mundo.
1: Exato, né? É uma loucura. Aliás, você, Rubens, é uma das pessoas que mais acompanha futebol, porque eu conheço, né? A gente tem uma relação com a família, né? Que você acompanha o futebol, você é uma das pessoas que assiste futebol, que gosta de futebol. Mudou tanto mesmo, Rubens, daquela época para agora?
0: Mudou muito. Antigamente se jogava, como eu disse, não tinha preparo físico, então se jogava, o jogador jogava com habilidade, com as forças próprias, chegava aos 30 minutos do segundo tempo, tu tava exausto. E então, vou te dizer, em torno de 70% era mais habilidade, conhecimento e tal. E 30% era o preparo físico, que era o preparo físico natural do teu corpo. Hoje não, hoje é 80% preparo físico e 20% habilidade. É por isso que quando aparece um Neymar, um Vini Júnior, esse pessoal, eles se destacam tanto, porque são habilidosos, dificilmente. E aonde tu conseguir a habilidade? Nos campinhos, né?
1: Na rua.
0: Nos campinhos de pelada. Cada bairro tinha um campinho. Tu lembra disso, né? Tu jogava também.
1: Claro, mas na rua, né?
0: Mais.
1: Na rua nós jogávamos.
0: Tem um campinho para jogar futebol, era?
1: Não tem, né? Difícil.
0: É, difícil.
1: O Rubens, assim, na relação com a torcida, naquela época também era uma coisa bem diferente, porque a gente realmente passava na rua, o pessoal cumprimentava a gente, buscava conversar com a gente, né? Era uma, né? Mas por que que você parou? Você parou porque faltou perna? Porque você, como você citou aí, ó, esse pessoal habilidoso aí, você foi um dos jogadores no futsal, posso dizer que para mim não fosse o melhor jogador de futsal de Nova Prata, porque para mim foi o Kleber Schmidt. Pela habilidade.
0: Pô, muito bom jogador.
1: É, e depois foi você, porque você era muito habilidoso e tecnicamente sabia jogar muito também, viu?
0: Então, muito obrigado.
1: Então, ô Rubem, o que que você diria agora, e depois que você parou por quê de jogar? Faltou perna?
0: Eu tive uma época que fui a Porto Alegre trabalhar pela Vipal. E daí eu fiquei 4 anos lá, né? Quando eu voltei, eu tava no auge do meu futebol. Até lá em Porto Alegre eu treinei no futebol de salão do Inter, no Leopoldina Juvenil, jogar e fui campeão estadual pela PUC, mas era o auge, do meu futebol. Quando eu voltei, por umas dificuldades na vida, eu comecei a relaxar um pouco, né? E não tinha mais aquele ânimo, aquele preparo físico. Mesmo assim, eu joguei, eu voltei acho que com uns 28, 20 anos, eu joguei até os 35 anos no Pratense. Mas aí foi perdendo o encanto e o Pratense também, já não era mais o mesmo, e o Pratense já apagou, eu me apaguei também. Aí eu parti para não abandonar o futebol, parti para apitar jogos, fui juiz, árbitro
1: futebol. Que legal.
0: Apitei bastante jogos, ainda sou, quando eu saio assim, o pessoal vem falar comigo, aí professor, desistiu, quer que eu vou apitar até os 100 anos, aí é difícil, né? Mas eu gostaria de não ter parado nunca, com um time ali do futebol 7, né, o AF7, eu joguei até os 65 anos.
1: Depois você teve um problema de saúde, né, e já não pôde mais, né, tem uma intervenção.
0: Agora já não consigo mais jogar.
1: Tivesse uma intervenção cirúrgica, né, e não conseguisse mais jogar.
0: Sim. Importante. Mas o importante é que o futebol continua unindo, né, as pessoas, e ainda despertando paixões em todas as gerações.
1: Exato.
0: Então, eu, por exemplo, Lera, eu agora estou programando com a Jo, a gente vai viajar, eu quero conhecer todos os estádios que eu joguei, entende?
1: Ah, é legal.
0: No Rio Grande do Sul nós já conhecemos, eu e a Jo, mais ou menos uns 30, 40 estádios, né? Eu comecei aqui pela região de Igrejinha.
1: Jogasse contra Coroas, o Mundo Novo, Três Coroas.
0: Canela, Gramado. Não, Gramado não. Canela, Taquara. E vim vindo. Antônio Prado, Samuel me levou lá e tal.
1: Sim.
0: Essas coisas assim que E o estádio do Ipiranga me marcou bastante, porque a gente foi lá no dia da inauguração do...
1: Jogou Pelé, né?
0: Estádio do Ipiranga, a gente fez a preliminar de Santos e Ipiranga, né?
1: É, jogou Pelé lá, fez o gol lá, né?
0: Jogou Pelé, exatamente.
1: É, legal.
0: Foi uma semana. Então eu tenho boas memórias, não vem agora. Não recordo agora, porque também não me ajuda, né? Minhas lembranças não me ajudam, mas teria muita coisa para contar.
1: Não, mas ficou muito bom, ficou muito bom.
0: O programa inteiro.
1: Não, o nosso bate-papo ficou muito bom. O Rubens, então, para nós encerrar aí, qual a mensagem que você deixa para os jovens da região que sonham em seguir a carreira de futebol? Agora a gurizada do Pratense volta a competir também, tá levando o laço dos times adversários que estão treinando todo dia, mas a gurizada está treinando uma vez, duas por semana, né? Que mensagem você deixaria para esse pessoal?
0: Olha, eu deixaria para essa gurizada que o futebol continue igual. O mais bonito de tudo é que o futebol continue igual. A emoção de entrar em campo, vestir a camisa do clube da tua cidade, ver a torcida te apoiando, isso aí não pode. O jogador que quer ser quer seguir uma carreira, nem que seja só amador ou em segunda divisão tal, ele tem que entrar em campo e vestir a camisa, em primeiro lugar. Tem que manter o preparo físico, esquecer alguns vícios, largar um pouquinho o computador, o celular, pensar bastante em jogar o futebol, que é um esporte, que não deixa de ser um esporte bretão, e que vai ainda nos dar muitas alegrias, vai despertar muitas paixões, e todas as gerações gostam do futebol. É isso que eu deixo para essa piazada. Tem que jogar, nem que seja jogar 10 minutos, 20 por dia, mas tem que jogar. Agora eu tô bastante emocionado, porque eu tô me lembrando dos tempos que eu era guri, como eu gostava de jogar bola. Eu acredito que ainda tem essa gurizada que gosta, e eu dou muito apoio para eles e agradeço muito, Lera, muito mesmo, por você ter me convidado, lembrado meu nome, ainda mais que o próximo entrevistado vai ser um dos maiores zagueiros que eu vi jogar aqui em Nova Prata, meu amigo Palito. Então, Lera, muito obrigado, saudações aos desportistas da Nova Prata e felicidades a todos. Fiquem com Deus.
1: Grande abraço, Rubens, grande abraço mesmo, olha, e mais uma vez cumprimentos por todas as alegrias que você nos proporcionou jogando futebol, tanto pelo Galera, como já também pelo Pratense, que você realmente inspirou também muita gente jogando futebol. Grande abraço para você, e que você tenha muita saúde aí para conviver com a sua família, fazer esses passeios, conhecer todos esses campos que você quer conhecer, e vamos nos encontrar para bater mais papo sobre futebol aqui também, tá bom, Rubens?
0: Valeu, Lera. Grande abraço.
1: Abraço. Rubens Antônio Cola foi o nosso entrevistado, né? Nesse estilo que a gente bateu o papo aí, que, olha, começou devagarinho, né? Foi um bate-papo, sabe quanto? 33 minutos, né? Mais de meia hora, mas olha, dá para conversar. O programa fica pequeno, né? Fica curto quando a gente tem um entrevistado como o Rubens, como as pessoas desse jeito, né? Fica muito legal mesmo, tá certo? Agora são 18:44, tem que passar os números da loteria. Então vamos lá pro quinto prêmio, saiu para o bilhete de número 3.996, quinto prêmio 3.996, saiu para o grupo 24. O quarto prêmio saiu para o bilhete de número 1.598, quarto prêmio 1.598, 1.598 saiu para o grupo 25. O terceiro prêmio saiu para o bilhete de número 5.325, terceiro prêmio 5.325, 5.325 para o grupo 7. O segundo prêmio saiu para o bilhete de número 6.194, segundo prêmio 6.12.194 e saiu para o grupo 24. E o primeiro prêmio da loteria de hoje, hoje que é terça-feira, 28 de julho, saiu para o bilhete de número 1.472. Primeiro prêmio, 1.472. 1472, saiu para o grupo 18, 1472. 18h45, nós temos mais assuntos para conversarmos aqui. Olha, o jogo da ADPF contra a Ser Gravataí no próximo sábado será às 18h30. Então, a partir das 18 horas de sábado, estarei aqui junto com os amigos, estaremos aqui com futebol, tem muita emoção pelo rádio, com o rádio, com imagens no Facebook, da Rádio Ativa também, no YouTube, da R20 da TV e da Rádio Ativa. Futebol no rádio e com imagens tem mais emoção ainda. Isto vai ser no sábado às 18h. Um abraço pro Rock, pro Renato Roncato, melhor pro Renato Roncato. Grande abraço, o Renato tá, olha, pessoal tá realmente, o pessoal tá realmente preocupado aí no retiro, né? O pessoal está preocupadíssimo no retiro aí, porque as águas estão muito próximas aí à estrada. Um grande abraço para minha querida amiga, a Jô Cola, né? A Jô, minha amiga de infância, quando a Jô veio de São Jorge, né? Ela residia aí nas proximidades da gente aí na nossa casa aí também aí na Vila Lense, né? E a Jô tá, a esposa do Jô, do Rubens, está dizendo, tem um cara chorando de emoção aqui, Leirão, né? Um abraço, Jô, grande abraço aí pra família toda do Rubens aí, uma família maravilhosa aí que a gente tem oportunidade de conviver. Agora são 18h47, 18h47, volto a seguir com mais informações.
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0: 18h53, 18h53. Um grande abraço para Suzete Faquin, ela, o Titinho, a Suzy e a mãe Tere também estão sempre com o Rubens. Ela estava aqui passando o recado também. Grande abraço para você, viu, Suzete? Suzete, o Titinho também, grande abraço, meu amigão Titinho, né? Grande abraço, Titinho. O Gentile Gonçalves, nos anos 70, eu treinava nos juvenis do Esportivo de Bento Gonçalves. Fizemos um jogo em Cotiporã contra o Juventude, empatamos em 2-2. Será que não era o juvenil de Cotiporã, Gentile? Porque Cotiporã tinha o juvenil de Cotiporã lá, né? Eram as equipes aqui da região, né? Talvez tenha sido o juvenil, mas, né? Pode ter sido o Juventude também, tá bom? Um abraço pra você, Gentile, muito obrigado pela sua audiência aí, muito obrigado mesmo. Olha, a gente choveu bastante hoje em toda a região, então cuidado, né? A Defesa Civil aí pedindo, inclusive, e a Polícia Rodoviária Federal, se você não tiver um compromisso muito sério, se você puder adiar o compromisso para passar da Serra das Antas nesta noite de hoje aí, amanhã de manhã, inclusive, que vai ter uma limpeza maior, né? Fique em casa. Se você não precisar fazer esse trajeto, fica em casa. Se você precisar, claro, vá, né? Agora, por exemplo, ontem à noite caiu uma árvore e alguns fios de alta tensão ficaram sobre a pista, ficou interrompida a pista. Teve gente que saiu ontem, eu estava conversando com uns amigos aí, que saiu de Caxias do Sul por volta das 5:30 da tarde e chegou em casa às 10:30 da noite, né? Porque o trânsito ficou interrompido devido a isso, né? Então, toda essa chuva, todas essas coisas que aconteceram, não é bom para você. Se você sair de casa hoje, não seria interessante, né? Se você puder ficar em casa, fique em casa. Lembrando, né? Sábado que vem, o horário do jogo da DPF contra Gravataí com som e imagem aqui pela Rádio Ativa. Você tem a partir das 18 horas a nossa transmissão, 18:30 é o jogo e lá em Gravataí. A equipe de Nova Prata está com aproveitamento de 100% dentro da competição e vai em busca de mais um bom resultado. Comunicado. A Secretaria Municipal da Saúde informa que a ESF Santa Cruz está temporariamente interditada. Durante esse período, os atendimentos da unidade serão realocados para a ESF Sagrada Família, garantindo a continuidade dos serviços à população. Informações, orientações e solicitações e receitas médicas serão atendidas exclusivamente pelo telefone. Anote aí: 3242-9935. 3242-9935, a Secretaria da Saúde de Nova Prata passando esta informação e nós estamos aqui divulgando para você, nosso ouvinte aqui da Rádio Ativa. Nós tínhamos muitos outros assuntos também hoje, né? Mas como nós entrevistamos o Rubens e como flui o bate-papo com essas pessoas que têm conhecimento do futebol, que têm história no futebol, o Rubens tem uma história muito grande. O Rubens fazia uma parceria, ele e o Casquinha, que deixavam o adversário ficava louco. É, porque naquela época o lateral direito marcava o ponteiro esquerdo, e o ponteiro esquerdo era o Casquinha, né? E o Rubens era meia, então aí tinha um volante que marcava, era um contra um, na maioria das vezes era isso, né? E aí o Rubens e o Casquinha infernizavam os adversários, eram jogadores, né? Era uma dupla sensacional, né? Depois, inclusive, jogaram o salão junto no Galera, porque o Galera, na verdade, o Galera era um bloco de carnaval, e porque tinha uma manivela, eram das pessoas um pouco mais velhas do que o pessoal do que o Rubens, esse pessoal aí, e aí o manivela não dava, o pessoal não dava muito espaço aí para a gurizada jogar, né? Então eles fundaram o Galera, que era uma dissidência do Manivela, né? Manivela. Depois o Galera teve uma dissidência, que da dissidência do Galera surgiu o Galileia. Então, a gente conhece um pouco isso no futsal, né? No futsal, mas as histórias são interessantíssimas e que a gente vai conseguir também continuar contando essas histórias aqui dentro da nossa programação, para que esse pessoal que está surgindo agora também saiba que realmente Nova Prata tem história no futebol, tanto no futebol de campo como no futebol de salão também. Tem história, sim, e por isso que tem que ser respeitado o nome de Nova Prata, os clubes de Nova Prata, a camiseta de Nova Prata, a gente de Nova Prata precisa ser respeitado, sim, porque tem história, tem tradição no futebol, como tem em tantos outros outros esportes que nós estamos aos poucos abordando aqui e contando com a sua participação no, como ouvinte, né? Passando pra gente também informações que você tem, pode passar pra gente aqui, de equipes que estão jogando em outros lugares, estão participando de outras competições, não precisa ser só no esporte, passe pra gente aqui. Dentro da nossa programação, temos o Facebook da rádio, temos também o WhatsApp da Rádio Ativa. Pode passar para a gente, que a gente vai buscar mais informações para levar ao conhecimento das pessoas. Nós precisamos difundir o que realmente e fazer e valorizar quem tem história. 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Queremos agradecer a Retaguarda e o trabalho da Central Técnica e também no Facebook do Clécio Toqueto, dizendo que a gente volta amanhã a partir das 6 horas da noite. Amanhã de manhã tem a Anderley, né? Com o seu programa, né? Aqui dentro da nossa programação, eu esqueci o primeiro nome agora da nossa colega Anderley aqui, que é mas que vai ao ar, a Zeli Anderley, que vai ao ar das 6 às 8 da manhã. Depois tem o Roberto Preto e à tarde. Obrigado pela atenção e pela audiência, vem aí a Voz do Brasil. Boa noite.
1: Terça-feira, 28 de julho de 2026.
2: Vamos aos destaques na Voz do Brasil.
1: Saúde e Bets.
2: Campanha orienta sobre riscos das apostas online e atendimento em saúde mental no SUS.
1: Em entrevista, Marcelo Quimatti, do Ministério da Saúde, comenta sobre o impacto das Bets e o apoio para quem quer parar de jogar.
3: Uma incidência muito maior de transtornos de humor, como transtornos depressivos, transtornos de ansiedade, entre pessoas que jogam e principalmente aquelas que desenvolvem algum tipo de jogo patológico, e se trata de fato de um fenômeno novo que ele tem que ter uma atenção no campo da saúde mental.
2: Tecnologia na palma da mão. Mais de 177 milhões de pessoas usam o GovBR.
1: Hoje vamos falar sobre os níveis da conta e como ter mais segurança e acesso a todos os serviços. Carlos Oliveira.
4: Aumentar o nível da conta GovBR amplia a segurança e a quantidade de serviços que podem ser acessados na plataforma.
2: Do campo ao laboratório. Cientistas da Amazônia sequenciaram pela primeira vez o genoma do açaí.
1: A descoberta abre caminho para melhorar a produtividade, garantir mais resistência, além da geração de novos produtos. Gabriela Noronha.
5: O trabalho é resultado de uma parceria entre a Embrapa e pesquisadores da Universidade Federal do Pará.
2: Hoje, na apresentação da Voz do Brasil, eu, Luciana Vasconcelos e Luciano Seixas.
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2: O Brasil apresentou o pedido formal de consulta aos Estados Unidos no sistema de solução de controvérsias na Organização Mundial do Comércio, a OMC.
1: A iniciativa do Ministério das Relações Exteriores contesta o aumento das tarifas imposto pelo governo norte-americano sobre as exportações brasileiras.
2: O Brasil questiona a tarifa adicional de 25% aplicada a produtos brasileiros e a taxação de 12,5% a um grupo de 60 países.
1: O pedido considera que as medidas norte-americanas são injustificadas e incompatíveis com obrigações dos Estados Unidos.
2: E está amparado no Acordo Geral sobre Tarifas e Comércio do Entendimento Relativo às Normas e Procedimentos sobre Solução de Controvérsias da OMC.
1: A solicitação é a primeira etapa para tentar um acordo direto entre os países junto ao órgão internacional.
2: E Brasil e Coreia participaram hoje em São Paulo de um fórum empresarial.
1: Promovido pela APEX, a Agência Brasileira de Promoção das Exportações e atração de investimentos, o encontro ocorreu no contexto da visita oficial do presidente sul-coreano Lee Jae-myung ao Brasil esta semana.
2: No encontro foram discutidas oportunidades para aumentar a relação bilateral de comércio, principalmente principalmente em setores do agronegócio, mineração, defesa e tecnologia.
1: O presidente da Apex, Laudemir Miller, destacou que, embora a movimentação comercial entre os dois países tenha chegado a 11 bilhões de dólares em 2025, a participação do Brasil nas importações da Coreia do Sul ainda é pequena.
6: O Brasil participa com 1% do comércio da importação da Coreia. Nós temos interesse e estamos crescendo no nosso mercado de frutas, café, especialmente a área de aeronáutica, defesa, mineração, minerais críticos, que é tão importante para nossos países, farmacêutico, biocombustíveis, que eu já comentei, química, a parte de tecnologia, e são esses empresários que estão aqui nesse encontro tão importante.
2: E o acordo de livre comércio entre o Mercosul e Singapura entra em vigor no próximo dia 1º de agosto.
1: O decreto que promulga o tratado foi publicado nesta terça-feira no Diário Oficial da União.
2: Para apoiar a implementação do acordo, o Ministério do Desenvolvimento, Indústria, Comércio e Serviços disponibilizou manuais com orientações para exportadores, importadores e operadores de comércio exterior.
1: Os documentos estão no portal Siscomex na internet.
2: O Ministério da Saúde lançou uma campanha de utilidade pública de prevenção aos danos das apostas online.
1: A iniciativa alerta a população sobre os riscos associados ao uso abusivo das bets e divulga serviços de saúde mental oferecidos pelo SUS para acolhimento e tratamento de apostadores afetados.
2: A campanha é veiculada na televisão, no rádio e nas redes sociais. Vamos ouvir?
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1: Para falar sobre as bets e o impacto na saúde de quem joga, conversamos com Marcelo Quimatti, diretor do Departamento de Saúde Mental, Álcool e Outras Drogas do Ministério da Saúde. Vamos ouvir.
2: A gente conversa agora com Marcelo Quimatti, diretor de Saúde Mental, Álcool e Outras Drogas do Ministério da Saúde, para falar sobre saúde e apostas eletrônicas, as famosas bets. Muito obrigada, Marcelo, pela sua presença aqui na Voz do Brasil.
9: É um grande prazer e muito obrigado pelo convite.
2: Marcelo, para começar, o fato de uma pessoa realizar apostas já é considerado um vício ou existem etapas? Quando é que passa a ser realmente um problema?
9: Não, o fato de jogar, ele não é propriamente um problema, e muito menos um problema de saúde mental. A questão é que não existe um limite em que a gente pode dizer esta forma de jogar, ela é absolutamente segura. E a pessoa, ela migra muito rápido de um jogo que ele acontece por lazer.

0: exclusivamente para um jogo que ele acontece de uma forma compulsiva e que traz vários problemas associados tanto à saúde mental quanto financeira.
1: Agora, uma pessoa viciada em bets, Marcelo, ela consegue reconhecer o próprio vício?

0: uma forma de aumentar os ganhos mensais. Esta forma, essa segunda forma, ela é particularmente muito perigosa e é muito difícil que uma pessoa que ela entre numa plataforma de jogos com essa intenção, ela não desenvolva problemas. Quando uma pessoa começa a jogar tanto mesmo que seja uma situação de lazer, ela, num primeiro momento em que ela joga, ela começa a ganhar. Ela ganha porque existe um mecanismo dentro de uma plataforma que ela estipula a partir de um algoritmo que ela tem que ter pequenos ganhos para que ela se mantenha dentro plataforma jogando, porque do ponto de vista neurobiológico, um pequeno ganho que a pessoa tem dentro de uma plataforma tem um efeito cerebral muito parecido com um grande ganho. Então a pessoa ela tem uma sensação de que ela está no controle, que ela está ganhando com aquilo, e quando ela coloca dentro de uma planilha ou vê depois de uma hora, duas horas de jogo, quanto que ela ganhou e perdeu, ela realmente perdeu. Então, e daí neste momento ela continua jogando de uma forma compulsiva, por um lado, porque aqueles ganhos elas trouxeram prazer para ela, mas por outro lado, porque ela começa a correr atrás de um prejuízo do que ela teve. Aí quando esse processo ele está desencadeado, é muito perigoso e a pessoa ela tende a ter impactos muito importantes dentro tanto da saúde mental quanto da saúde financeira.
1: O senhor falou saúde financeira, né? E a saúde mental, quais são os impactos mais comuns que a gente vê dentro da pessoa, para a vida familiar, no trabalho, como é que acontece?
0: Então, da saúde mental especificamente, do ponto de vista epidemiológico, existe uma associação, que não é uma associação só que é feita em estudos no Brasil, mas na literatura internacional, que eles apontam que existe uma incidência muito maior de transtornos de humor, como transtornos depressivos, transtornos de ansiedade, entre pessoas que jogam, e principalmente aquelas que desenvolvem algum tipo de jogo patológico. Nós temos também várias outras dependências a álcool e outras drogas, que eles também estão associados ao jogo compulsivo, e existe, por exemplo, uma taxa de suicídio que ela é 5 vezes maior do que a população em geral entre pessoas que desenvolvem problemas com jogos e apostas.
2: Agora, qual deve ser o primeiro passo para a pessoa que reconhece esse vício em bets? E existe essa ajuda no Sistema Único de Saúde?
0: Sim, como você havia perguntado, existe uma dificuldade de identificação de quando isso se torna um problema. Dentro, em saúde mental, dois parâmetros que eles são bastante importantes para definir algum tipo de dependência, que é o primeiro...
2: Saúde?
0: Sim. Como você havia perguntado, existe uma dificuldade de identificação de quando isso se torna um problema. Dentro, em saúde mental, a gente tem dois parâmetros que eles são bastante importantes para definir algum tipo de dependência, que é o primeiro, quando uma pessoa ela deixa de fazer outras coisas ou quando aquilo tem um impacto no cotidiano dela. Aquilo tem um impacto no cotidiano da pessoa, normalmente é difícil de mensurar, principalmente quando alguma coisa ela não é criminalizada. Então ela tende a naturalizar aquela prática que ela desenvolve. Dentro de saúde mental é muito importante que a pessoa ela ouça as pessoas que estão ao redor, que elas normalmente têm uma sensibilidade muito maior e muito mais apurada para identificar diferenças e mudanças no padrão do cotidiano. Então, se por exemplo, a pessoa é casada e o cônjuge fala assim, olha, você tá jogando demais, você tá com um problema, escute essa pessoa, porque muito provavelmente você tá com um problema sim. E aí, o Sistema Único de Saúde, ele tá passando por um processo de qualificação em relação a cuidado de pessoas com problemas com jogos e apostas, e é uma qualificação necessária, porque esse é um fenômeno novo e que, do ponto de vista epidemiológico, cresceu muito rápido ao longo dos últimos anos, e existe um desenvolvimento de uma plataforma de acesso a cuidado com acesso digital através do meu SUS digital para pessoas que têm problemas com jogos e apostas, e que funciona. Foi muito importante a gente desenvolver esse tipo de estratégia na medida em que as pessoas com jogos e apostas, muito frequentemente elas estão cotidiano, dentro do cotidiano delas, num ambiente digital, e que tem muito mais sentido para elas acessar o cuidado através de uma plataforma digital.
1: E nessa plataforma digital que existe, é possível ver se tem problema, se você não tem, se alguém falou, olha, eu acho que você está com problema, aí você pode nessa plataforma, dentro do meu SUS digital, para poder ver, identificar, né?
0: Sim, existe uma testagem.

0: Que ela tem uma sensibilidade e uma especificidade acima de 90%, a partir dessa testagem a pessoa ela é encaminhada para uma outra plataforma com qual ela vai receber atendimento e aí ela vai ter um processo de acolhimento, de avaliação e a partir daí é desenvolvendo um plano terapêutico para ela.
1: Agora, existe uma plataforma de autoexclusão para as pessoas que não querem mais jogar. Como é que elas, como é que funciona essa plataforma e para quem ela é direcionada?
0: Não, ela é fundamental. É fundamental porque como se trata de um problema e que uma vez instalado a pessoa ela continua utilizando plataformas de uma forma compulsiva, a plataforma de autoexclusão é uma estratégia na qual ela para de receber propaganda, ela para de não tem acesso as plataformas de jogos através de um acesso que dá pelo GovBR e que ela se cadastra dentro dessa plataforma de autoexclusão. Dentro dessa plataforma de autoexclusão existe já orientações em relação a como ela procura cuidado na área de saúde mental. E nós temos identificado que mais de 30% das pessoas que se autoexcluem identificam que já apresentam algum tipo de problema de saúde mental relacionado a jogos e apostas.
2: Quando você se auto-exclui, o que acontece?
0: Você não consegue acessar plataformas de jogos e você não recebe propagandas relacionadas a jogos e apostas a essas plataformas.
2: E só eu posso fazer? Um parente, alguém que vê que eu tenho problemas, pode fazer isso pela pessoa?
0: Sim, o acesso é através do CPF e através do SouGov.
2: Ah, então se eu ver que um familiar precisa disso, eu posso ir lá colocar o CPF dele e auto-excluí-lo dessas plataformas?
0: Sim, mas de qualquer forma, a intervenção da família é muito importante que ela se dê de uma forma pactuada junto com o usuário, porque é muito importante que a família seja próxima no sentido de apoiar qualquer tipo de intervenção na área de saúde. E a plataforma de autoexclusão é bastante importante, mas quando ela está associada a um problema relacionado à saúde mental, é muito importante que a isso se some uma procura de cuidado.
1: Então, e uma vez feita essa autoexclusão, não tem como sair.
0: Existem algumas modalidades em que a pessoa é excluída por um mês, dois meses, seis meses ou por um tempo indeterminado. Então isso vai variar de acordo com a modalidade que a pessoa escolhe ela ser auto-excluída.
2: Então, só para destacar que esse vício é um problema sim de saúde mental, para as pessoas estarem de olho, a família sabe, olha, não é uma brincadeira, é um vício, é um problema de saúde pública.
0: Não, e é um problema de saúde pública bastante importante. Ao longo desses últimos anos a gente teve um aumento de procura na área da rede de atenção psicossocial de quase 50%, um aumento ao longo desses últimos anos e com alguns meses, né, do desenvolvimento de ações de acesso digital ao cuidado, a gente teve uma procura gigantesca ao longo dos últimos meses. Então, de fato, é um problema de saúde pública, é um problema que ele teve um crescimento bastante importante durante os últimos anos, ele se acentua muito durante o período da pandemia e se trata de fato de um fenômeno novo que ele tem que ter uma atenção no campo da saúde mental.
1: Tá certo, então, nós conversamos com o Marcelo Quimatti, que é diretor de saúde mental, álcool e outras drogas do Ministério da Saúde. Marcelo, muito obrigado pela presença aqui na Voz do Brasil.
0: Muito obrigado pelo convite, foi um prazer estar aqui.
2: Você que é usuário do gov.br, sabia que já pode aumentar os níveis da sua conta para ter mais segurança e acesso a serviços?
3: A conta gov.br possui os níveis bronze, prata e ouro. Cada um deles determina os tipos de serviços disponíveis e o grau de proteção.
2: Alguns passos você pode avançar para o nível ouro, o mais completo e seguro. Saiba como fazer na reportagem de Carlos Oliveira.
4: Aumentar o nível da conta GovBR amplia a segurança e a quantidade de serviços que podem ser acessados na plataforma. O nível mais completo é o ouro, o segundo é o prata e o bronze é o mais básico. Se sua conta GovBR for bronze ou prata, você pode subir para o nível ouro. Isso leva alguns minutos e deixa sua conta bem mais protegida contra fraude. fraudes e golpes. O diretor do Departamento de Identidade Digital da Secretaria de Governo Digital do Ministério da Gestão, Hudson Mesquita, detalha um dos caminhos para aumentar o nível de sua conta GovBR.
5: Uma das opções para fazer isso é pelo aplicativo GovBR. Para baixar é só ir na sua loja de aplicativos, por exemplo, a Play Store ou App Store, fazer o download e instalar o aplicativo. Na verdade, com o app GovBR, a navegação na plataforma GovBR como um todo fica muito mais fácil.
4: Aí, logo na parte de cima do aplicativo GovBR, tem o botão Ver Nível. Quando você clicar, vai aparecer o nível de sua conta e a opção Aumentar Nível da Conta. Se o seu nível não for ouro, você clica e vai seguindo o passo a passo. Uma das tarefas é o reconhecimento facial. Ao final do processo, você passa a ter a conta ouro. Um jeito ainda mais fácil é usar a carteira de identidade nacional, assim. Se você já tirou a sua, quando abrir o aplicativo GovBR para aumentar o nível, selecione a opção de fazer isso por meio da SIM. Você usa o aplicativo GovBR para ler o código QR que fica na sua carteira de identidade nacional. Depois, é só seguir o passo a passo até concluir tudo. Com o nível ouro, é possível habilitar a autenticação da sua conta GovBR em duas etapas. Isso deixa sua conta ainda mais protegida. E para assinar os seus documentos no GovBR, só é possível se você tiver o nível prata ou ouro. Para saber mais sobre os níveis da conta GovBR, acesse o site gov.br/conta. Reportagem Carlos Oliveira.
3: Este inverno, marcado por tempo seco na maior parte do país, contribuiu para o desenvolvimento da safra no Brasil.
2: Por outro lado, o excesso de chuvas que atinge o Rio Grande do Sul pode trazer prejuízos para as plantações. A análise é da Conab.
6: O clima favoreceu o desenvolvimento das lavouras e o avanço da colheita na maior parte do país em julho. Mas o excesso de chuvas do sul e a falta de umidade em algumas áreas do Nordeste e do Centro-Oeste mostram que os efeitos sobre as plantações variam conforme a região e a cultura. É o que mostra o boletim divulgado pela Companhia Nacional de Abastecimento. A diretora de Política Agrícola e Informações da Conab, Nayara Andrioli Bittencourt, destaca os principais pontos do levantamento.
7: Entre 1º e 21 de julho, os maiores volumes de chuva ficaram concentrados em parte das regiões norte e sul e também no leste e no nordeste. Na maior parte do país predominou o tempo seco. Isso foi favorável porque ajudou a maturação e a colheita do algodão e também do milho na segunda safra.
6: A diretora da Conab, Nayara, também explica que no sul a umidade ajudou as lavouras de inverno, mas as chuvas mais intensas trouxeram pontos de atenção no Rio Grande do Sul. Já no Nordeste, a falta de água no solo afetou áreas de feijão e de milho, cultivado na terceira safra.
7: No Rio Grande do Sul, as chuvas intensas do final do período podem ter causado danos localizados por enxurrada, alagamento e também lixiviação de nutrientes. A lixiviação é quando o excesso de água leva embora o nutriente do solo e reduz a fertilidade.
6: Já o algodão e o milho foram beneficiados pela falta de chuvas. Reportagem Pablo Mundim.
3: Pela primeira vez, pesquisadores da Amazônia sequenciaram o genoma do açaí, um dos frutos mais representativos da economia da região norte.
2: Essa técnica fornece um mapa genético do fruto, permitindo identificar os genes responsáveis por características como produtividade e resistência a doenças.
3: Isso contribui para o desenvolvimento de espécies mais adaptáveis, produtivas e resistentes.
2: Além de abrir novas oportunidades para a indústria e a pesquisa científica.
8: Todos os dias, em uma fábrica na Flórida, toneladas de polpa do açaí amazônico são transformadas em alimentos energéticos prontos para o consumo. A produção é resultado de um trabalho que começou há mais de 10 anos, quando Débora Saraiva e o marido resolveram levar o sabor original do Brasil para o mercado norte-americano. Segundo a empresária, o açaí é reconhecido lá fora como um superalimento.
9: Existe uma infinidade de possibilidades no uso do açaí, não só no mercado alimentício, mas também na parte cosmética. Então, cada vez mais eu percebo que as pessoas têm conhecimento do fruto. Sabem que é um fruto poderoso, um fruto rico em nutrientes.
8: O fruto da Amazônia ultrapassou as fronteiras geográficas e também da ciência. Pesquisadores sequenciaram pela primeira vez o genoma do açaí. O trabalho é resultado de uma parceria entre a Embrapa e pesquisadores da Universidade Federal do Pará. O professor Rafael Baraúna, do Instituto de Ciências Biológicas, UFPA explica quais as contribuições que esse estudo vai trazer.
10: A gente passa a conhecer todo o funcionamento fisiológico daquela planta e aí entra, por exemplo, o melhoramento genético. Cada variante daquela do açaí podem ter características específicas, como, por exemplo, melhor produtividade, maior polpa do fruto, maior resistência à seca, maior resistência à praga, maior altura e, enfim, diversas outras possibilidades.
8: A coautora do estudo e pesquisadora da Embrapa Amazônia Oriental, Elisa Moura, avalia que o conhecimento do genoma é um importante ponto de partida para identificar os genes relacionados a características desejáveis da planta.
11: Tem várias aplicações agora que a gente vai poder utilizar com o genoma e poder avançar em pesquisas variadas. Eu vou poder, ainda na fase de muda, identificar plantas que produzem frutos menores, que produzem mais rápido.
8: O estudo reuniu uma equipe de 14 cientistas brasileiros e contou com financiamento da Fundação Amazônia de Amparo e Estudos e Pesquisas e do Conselho Nacional de Desenvolvimento Científico e Tecnológico. Reportagem Gabriela Noronha.
3: Instalação de sistemas de bombeamento, compra de ração, de motor para embarcação, gelo, combustível.
2: São muitos os gastos e investimentos necessários para viver da pesca no país.
3: Uma ferramenta de cálculo pode ajudar esses profissionais a encontrar crédito para negócio.
12: Por meio do preenchimento de algumas informações básicas, pescadores e aquicultores podem fazer simulações para encontrar linhas de crédito compatíveis com seu perfil. É para isso que foi criada a ferramenta de cálculo do crédito do Programa Nacional de Fortalecimento da Agricultura Familiar, PRONAF Azul. Significa mais renda para quem tira o sustento das águas e mais alimento de qualidade para os brasileiros, como destacou Clécio Nerbi, coordenador-geral de infraestrutura e fomento do Ministério da Pesca e Aquicultura.
13: Uma iniciativa que conecta pescadores artesanais e aquicultores ao crédito rural.
12: Além de atender aos produtores, a ferramenta também pode ser utilizada por técnicos de assistência técnica, extensão rural e pesqueira, cooperativas, colônias de pescadores, associações e outras organizações que prestam orientação sobre o acesso ao crédito rural. São 3 linhas disponíveis, voltadas para diferentes objetivos e faixas de renda, como exemplificou Clécio Nerbi, do Ministério da Pesca e Aquicultura.
13: Ele funciona como uma ponte inteligente, direcionando o pescador ou aquicultor para a linha de crédito que melhor se encaixe na sua necessidade.
12: Vale lembrar que a simulação tem caráter informativo e não substitui a análise realizada pelas instituições financeiras, nem representa aprovação ou garantia de contratação do crédito. O endereço para acessar a ferramenta é simuladorpronaf.mda.gov.br. Reportagem Natália Cosli.
2: Essas foram as notícias do governo federal.
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3: Fique agora com as notícias do Poder Judiciário e do Congresso Nacional. Boa noite.
2: Boa noite para você e até amanhã. 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
15: STF autoriza a plataforma Buser a operar fretamento de ônibus por aplicativo no Paraná. STJ nega seguimento a recurso que pretendia levar discussão sobre caso do ex-jogador Robinho ao Supremo. Empresa de call center é condenada por não impedir atos obscenos no ambiente de trabalho. Boa noite, eu sou Marcela Luiza. O Supremo Tribunal Federal liberou os serviços da Buser no Paraná. A decisão liminar do ministro Nunes Marques derruba a proibição imposta pela Justiça Federal no sul do país, até que o Supremo julgue o recurso do caso. Carolina Chaves.
16: No STF, a Buser alegou que é apenas uma plataforma digital que conecta passageiros a empresas autorizadas e que a proibição fere o entendimento do Supremo sobre o uso de tecnologia no mercado. Para o relator, proibir a atuação da plataforma prejudicaria usuários e empresas parceiras. A liminar concede a liberação imediata das atividades no Paraná, mas a decisão, que já está valendo, deve passar por referendo do plenário do STF.
15: Vice-presidente do STJ, ministro Luiz Felipe Salomão, nega seguimento a recurso extraordinário do ex-jogador Robinho. O objetivo era levar ao Supremo Tribunal Federal a discussão sobre a decisão que reconheceu a validade no Brasil da sentença italiana que condenou o atleta por estupro coletivo. Fátima Uchoa.
17: Segundo o ministro Salomão, os argumentos da defesa tratam da interpretação de leis federais e não da violação direta à Constituição, o que impede a análise do recurso pelo STF. Dessa decisão ainda cabe agravo interno que, se apresentado, será analisado pela Corte Especial do STJ. Se o colegiado mantiver o entendimento do vice-presidente, o recurso extraordinário não será remetido ao STF. Robinho está preso desde março de 2024, quando a Corte Especial, por maioria, homologou a sentença da justiça italiana que o condenou a 9 anos de prisão por estupro coletivo cometido naquele país em 2013 e aceitou a transferência da execução da pena ao Brasil com o cumprimento imediato.
15: Empresa de call center é condenada por não impedir atos obscenos no ambiente de trabalho. A vítima já havia formalizado 14 denúncias. Marla Lacerda.
18: A atendente de call center deve receber indenização de R$5.000 por assédio sexual. O TST manteve a decisão que havia condenado a empresa por entender que ficou comprovada a omissão diante das situações vividas pela trabalhadora. O relator do caso na terceira turma, o ministro Maurício Godinho Delgado, observou que apenas um episódio já é suficiente para caracterizar o assédio, quando ele gera constrangimento ou abalo psicológico à vítima.
15: De 3 a 9 de agosto, o TSE promove a Semana Nacional do Sistema Eletrônico de Votação. Juliana Cariri.
19: A semana vai ter eixos temáticos para aproximar a justiça eleitoral de cidadãs e cidadãos. O primeiro tema é o sistema eletrônico por dentro, com a abertura da urna eletrônica em uma escola de Brasília. 2 dias vão ser dedicados ao combate à desinformação, com o eixo Viralizou. Fatos e boatos sobre a urna. Há ainda os eixos: avanço no sistema eletrônico de votação, caminho do voto e como votar. Cada tema vai ter uma ação específica, como uma exposição no Senado Federal e visitas de estudantes ao Museu do Voto, na sede do TSE.
15: Justiça Federal recebe denúncia do MPF contra 4 acusados de garimpo ilegal em Parque Nacional no Amazonas. Vanessa Pereira.
20: Segundo a denúncia, a extração clandestina de cassiterita destruiu ao menos 39 hectares de floresta e atingiu 4.800 quilômetros de cursos d'água no Parque Nacional Mapinguari, em Lábrea, no Amazonas. A cassiterita é a principal fonte de estanho, metal usado na fabricação de latas de comida, telas de celular, peças de carro e ligas metálicas. Os réus vão responder pelos crimes de usurpação de bem da União, extração ilegal de recursos minerais e dano direto à unidade de conservação. A cassiterita é a principal fonte de estanho, metal usado na fabricação de latas de comida, telas de celular, peças de carro e ligas metálicas. Os réus vão responder pelos crimes de usurpação de bem da União, extração ilegal de recursos minerais e dano direto à unidade de conservação.
15: 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Uma boa noite e até amanhã.
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1: Eu sou Paula Groba.
2: E eu sou Ricardo Nakaoka.
1: E estes são os destaques de hoje do Jornal do Senado, que começa agora.
2: Fim da taxa das blusinhas divide parlamentares e depende de votação do Congresso.
1: Participação das mulheres na política mobiliza iniciativas no Senado.
2: Governo veta a inclusão de zootecnistas na lei do piso salarial.
1: Boa noite.
2: Boa noite.
1: A decisão do governo de acabar com a chamada taxa das blusinhas ainda precisa do aval do Congresso. A medida provisória que elimina o imposto de importação sobre compras internacionais de até 50 dólares deve ser votada até o dia 22 de setembro para continuar em vigor.
2: O texto, que ainda divide opiniões no Congresso, está entre as 32 medidas provisórias que aguardam a análise dos parlamentares. Os detalhes com a repórter Marcela Diniz.
3: Entre os parlamentares, a medida provisória que permite zerar o imposto de importação para compras internacionais de até 50 dólares divide opiniões. Com o argumento de que a MP cria concorrência desleal com a produção nacional, o senador Isalci Lucas, do PL do Distrito Federal, emenda para restabelecer a isonomia tributária. Para o líder da oposição no Congresso, o fim da taxa das blusinhas prejudica a geração de emprego e renda no Brasil.
4: É como se o Brasil estivesse financiando a produção e a geração de emprego em outros países, enquanto a nossa indústria, o nosso varejo, perde espaço.
3: O senador Fernando Dueire, do PSD de Pernambuco, também defende a manutenção da taxa das blusinhas. Ele apresentou emendas com esse objetivo e para definir para um mínimo de 90 dias para entrada em vigor de mudanças nas alíquotas do imposto de importação em remessas internacionais. O objetivo, segundo ele, é dar tempo de adaptação aos setores da economia impactados por essas alterações.
5: Promove previsibilidade, segurança jurídica e estabilidade regulatória. Empresas, produtores, comerciantes, plataformas digitais e consumidores precisam de regras claras e tempo razoável para adaptação.
3: A chamada taxa das blusinhas foi criada pelo governo Lula e aprovada pelo Congresso em 2024. Na época, a tributação de 20% nas compras em sites internacionais foi defendida tanto para dar um up na arrecadação quanto para proteger o varejo nacional. O senador Jax Wagner, do PT da Bahia, que defende a medida provisória, diz que o governo reavaliou o cenário.
6: No caso das blusinhas, desde a criação dela, proposta na época pelo Ministério da Fazenda, houve uma controvérsia muito grande dentro do próprio governo. E aí se limitou até esses 50 dólares. Na minha opinião, pela avaliação que o governo fez, a arrecadação não foi tão significativa quanto se imaginava. E prejuízo, principalmente para as famílias mais humildes do ponto de vista financeiro, ou seja, que não tem tanto poder aquisitivo, foi muito grande.
3: Além do fim da taxa das blusinhas, o Congresso tem em pauta outras 31 medidas provisórias, como a do novo Desenrola Brasil, programa de renegociação de dívidas populares, as que reforçam as ações de proteção aos setores da economia brasileira prejudicados pelo tarifaço imposto pelos Estados Unidos e as MPs editadas pelo governo para mercado de combustíveis, afetado por conflitos no Oriente Médio.
1: E o Brasil pode ganhar uma política nacional para fortalecer a indústria de motores.
2: A proposta, que está pronta para a votação final no Senado, prevê incentivos à fabricação no país, à inovação tecnológica, à qualificação de mão de obra e à instalação de fábricas em regiões menos industrializadas. Mais informações com o repórter Márcio Maturana.
7: Com o fim do recesso parlamentar, a Comissão de Infraestrutura pode votar a criação da política nacional de incentivo à fabricação de motores. A análise do projeto foi iniciada antes do recesso, mas a energia elétrica caiu no momento em que o resultado ia ser revelado no painel eletrônico. O objetivo da proposta é estimular a inovação tecnológica, qualificar trabalhadores e incentivar a instalação de fábricas em regiões menos industrializadas. O texto foi elogiado pelo relator Laércio Oliveira, do PP de Sergipe.
8: O projeto acerta ao incentivar investimentos em desenvolvimento e inovação voltados a motores mais sustentáveis, especialmente aqueles compatíveis com biocombustíveis, hidrogênio e outras alternativas energéticas nas quais o Brasil possui vantagens comparativas relevantes.
7: Se for aprovado pela Comissão de Infraestrutura, o projeto segue direto para a Câmara dos Deputados.
1: O projeto que estendia o piso salarial aos zootecnistas foi vetado integralmente pela Presidência da República.
2: O governo alega que a proposta descumpre as regras da responsabilidade fiscal. Agora o veto será analisado pelo Congresso Nacional. Repórter Douglas Castilho.
9: O Poder Executivo justificou a decisão apontando que o texto criaria novas despesas obrigatórias para órgãos públicos federais, estaduais e municipais que empregam esses profissionais, sem apresentar os estudos de impacto financeiro exigidos por lei. Além disso, a Constituição Federal prevê que a criação de despesas obrigatórias não pode ser realizada sem a indicação da origem dos recursos para pagar os novos gastos. O autor do projeto, o senador Zequinha Marinho, do Podemos do Pará, falou da importância da iniciativa no momento de sua aprovação pela Comissão de Assuntos Sociais.
10: O zootecnista é responsável pela questão do manejo animal, pela questão da nutrição animal, pela questão ambiental. Então é um profissional extremamente importante para um país como o Brasil, que tem um rebanho aí de mais ou menos de 234 milhões de cabeças de gado, sem falar em outras espécies que também não são pequenas.
9: Agora, o Congresso Nacional deverá avaliar a decisão do Executivo em sessão conjunta da Câmara dos Deputados e do Senado. Para um veto do presidente da República ser derrubado, é preciso o voto de, no mínimo, 257 deputados federais e 41 senadores.
1: Faltam pouco mais de 2 meses para as eleições e as mulheres continuam sendo a maioria do eleitorado brasileiro. Segundo o Tribunal Superior Eleitoral, elas são 52,8% das pessoas aptas a votar nas eleições de outubro.
2: Mas embora sejam maioria nas urnas, as mulheres ainda ocupam poucos espaços nos cargos eletivos. Para mudar esse cenário, o Senado tem debatido e apresentado iniciativas para ampliar a participação feminina na política. Ouça mais na reportagem de Yasmin Rodrigues.
11: De acordo com o TSE, mais de 83 milhões de eleitoras estão aptas a irem às urnas em outubro deste ano, número que representa 52,8% do total de votantes. Apesar dessa predominância, elas ainda ocupam uma parcela reduzida dos cargos eletivos no país. No Senado, por exemplo, das 81 cadeiras, apenas 15 são ocupadas por mulheres. Para mudar essa realidade, nos últimos anos, o Senado tem discutido e aprovado medidas voltadas ao fortalecimento da participação política feminina e ao enfrentamento da violência política de gênero. Apesar das discussões, a senadora Leila Barros, do PDT do Distrito Federal, destaca que a presença das mulheres nas de decisão ainda precisa avançar.
12: Você começa a entender que muitas vezes esse espaço muitas vezes é negado pelo próprio corporativismo do ambiente. Então, assim, nós sabemos que esses desafios, eles não serão superados numa legislatura ou em 2 ou 3 legislaturas. É um trabalho diário.
11: Na avaliação da senadora Zenaide Maia, do PSD do Rio Grande do Norte, ampliar a participação feminina nos mandatos eletivos é um passo importante.
13: Por isso que precisamos de mais mulheres para poder estarmos presentes em todas essas comissões. Porque eu digo sempre para as mulheres, por que vir para a política? Porque se faz necessário, porque é nesse Congresso Nacional que é quem decide o seu salário. Aqui decide com quantas horas homens e mulheres desse país vão trabalhar.
11: No Senado, o tema tem recebido atenção por meio da atuação da Procuradoria Especial da Mulher, de sessões temáticas e da análise de propostas voltadas ao aumento da representação feminina. Entre as iniciativas estão medidas para ampliar a participação das mulheres nos espaços de liderança do parlamento, fortalecer o financiamento de campanhas e combater a violência política de gênero, considerado um dos principais obstáculos para a permanência das mulheres na vida pública.
1: E a tecnologia também tem ajudado os eleitores. O e-Título, aplicativo gratuito da Justiça Eleitoral, permite consultar o local de votação, emitir certidões, justificar a ausência às urnas e, para quem tem biometria cadastrada, substitui o documento de identificação no momento do voto.
2: Além do e-título, são aceitos para votar nas eleições gerais de 2026 documentos com foto, como carteira de identidade ou identidade social, carteira nacional de habilitação, passaporte, carteira de trabalho, certificado de reservista e carteira de categoria profissional reconhecida por lei. Edição de Paula Groba e trabalhos técnicos de Eliseu Caires, o jornal. Senado fica por aqui. Acompanhe agora as notícias da Câmara dos Deputados. Boa noite.
1: Boa noite e até amanhã.
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15: Comissão aprova mudanças na Política Nacional de Mobilidade Urbana.
16: Proposta em discussão amplia a autonomia de paciente em fase terminal.
15: Avança projeto que protege idoso contra crimes de natureza financeira.
17: Boa noite. A comissão aprova medidas para a proteção de idosos contra fraudes financeiras. A repórter Maria Neves explica quais são as novas medidas.
18: A Comissão de Defesa dos Direitos da Pessoa Idosa da Câmara dos Deputados aprovou proposta com medidas para combater a violência financeira contra idosos. O projeto determina expressamente que o Fundo da Pessoa Idosa deverá financiar ações, campanhas e outras voltadas à prevenção, combate, responsabilização e reparação de danos decorrentes de práticas lesivas ao patrimônio de maiores de 60 anos. Atualmente, a lei que criou o fundo diz apenas que o Conselho Nacional dos Direitos da Pessoa Idosa deve dar prioridade a projetos que, entre outras medidas, promovam a educação financeira de pessoas idosas. O texto aprovado também prevê penas para quem cometer crimes financeiros contra idosos. Pela proposta, o infrator ficará sujeito à reclusão de 4 a 8 anos e multa. Se quem cometeu a fraude tiver com o idoso relação contratual, familiar ou profissional que envolva confiança, a punição será maior. Sobe para a reclusão de 5 a 10 anos mais multa. Na opinião da relatora, deputada Flávia Moraes, do PDT de Goiás, prever punição severa é mais uma forma de proteger o idoso que muitas vezes é vítima da própria família.
19: Quando você fala do endividamento geral da população, a gente sabe que essa ocorrência ela vai estourar muitas vezes ali, é na aposentadoria do idoso da família, é ali que vai muitas vezes ser buscado ali o pagamento dessas dívidas da família, né? Então é preciso preservar isso, trazer aí uma proteção do Estado para que esse nosso idoso possa garantir a sua alimentação, a sua dignidade, seus medicamentos, para que ele não possa impastar privações.
18: Ao apresentar o projeto original, o deputado Marcos Tavares, do PDT do Rio de Janeiro, ressaltou que a violência patrimonial e financeira está entre as 3 formas mais comuns de agressões contra idosos. O Serviço Nacional de Denúncias de Violações de Direitos Humanos, o Disque 100, registrou em 2024 mais de 72 mil fraudes financeiras contra pessoas acima de 60 anos. Pela proposta aprovada, todas as instituições financeiras ficam proibidas de conceder empréstimos a idosos somente por meio virtual. Maiores de 60 anos só poderão contrair financiamento com assinatura de contrato em papel. A deputada Flávia Moraes explica que o Estatuto da Pessoa Idosa prevê que pessoa acima de 60 anos pode comprometer no máximo 30% da renda com dívidas. No entanto, segundo ressalta, as instituições financeiras não respeitam esse limite com a concessão de empréstimos e mais empréstimos que deixam o idoso sem recursos sequer para subsistência. O texto determina também que o Fundo Nacional da Pessoa Idosa deve financiar o desenvolvimento de tecnologias assistidas voltadas a pessoas idosas. Na opinião de Flávia Moraes, essa medida é importante porque hoje as plataformas podem identificar as fraudes e alertar as pessoas idosas, que com conhecimento adequado das tecnologias são capazes de se defender dos golpes. O projeto será votado pelo plenário, mas antes precisa passar pela análise das comissões de Finanças e Tributação e de Constituição e Justiça. Da Rádio Câmara de Brasília, Maria Neves.
14: Segurança Pública.
20: Baleia Rossi, do MDB de São Paulo, apresentou o projeto que aumenta as penas para crimes contra a paz pública, como incitação ao crime, apologia ao crime e associação criminosa quando forem cometidos pela internet.
21: A proposta também prevê punições mais severas quando os crimes tiverem como alvo mulheres. De acordo com o deputado, o objetivo é adequar a legislação ao ambiente digital e reforçar o combate à violência de gênero.
14: Relações Exteriores.
20: A Comissão de Educação da Câmara aprovou a criação do Dia Nacional da Retratação aos Imigrantes Japoneses, devido à perseguição e discriminação ocorrida no Brasil durante e após a Segunda Guerra Mundial. O repórter Luiz Cláudio Canuto explica o contexto da proposta.
22: A Comissão de Educação da Câmara aprovou o projeto que institui o Dia Nacional da Retratação aos Imigrantes Japoneses. Os deputados seguiram a recomendação do relator, deputado Ismael, do PL de Santa Catarina, e aprovou o projeto do deputado Luiz Nishimori, do PSD do Paraná. O Dia da Retratação deve ser celebrado anualmente em 25 de julho. A proposta também inclui a data no calendário escolar brasileiro para que haja atividades educativas com reflexão sobre a xenofobia e a valorização da cultura japonesa. Segundo Nishimori, além do reconhecimento histórico, a proposta representa um passo relevante na promoção de uma educação que valorize a diversidade cultural.
23: Fortalece a educação ao incluir o tema no calendário escolar, incentivando a reflexão, a memória histórica e a formação de cidadãos mais conscientes e respeitosos com a diversidade. Durante e após a Segunda Guerra Mundial, houve forte perseguição, discriminação e violação dos direitos. A criação da data tem justamente o objetivo de combater preconceitos e estereótipos ainda existentes, reforçando a importância da conscientização.
22: A imigração japonesa no Brasil teve início em 1908, quando famílias chegaram ao país em busca de prosperidade nas lavouras de café em São Paulo e no Paraná. Atualmente, cerca de 2,5 milhões de japoneses e descendentes vivem no Brasil e compõem a maior população de origem japonesa fora do Japão. O projeto que cria o Dia na Retratação aos Imigrantes Japoneses está na Comissão de Direitos Humanos e precisa passar também pela Comissão de Constituição e Justiça antes de seguir para o Senado Federal. Da Rádio Câmara de Brasília, Luiz Cláudio Canuto.
14: Esporte.
24: Rodrigo Gambale, do Podemos de São Paulo, apresentou o projeto que cria o programa Atleta Nota 10, para ampliar o acesso de estudantes atletas da rede pública ao ensino superior privado. A proposta prevê bolsas de estudo em instituições que aderirem à iniciativa.
20: O texto de Rodrigo Gambale exige bom desempenho acadêmico, frequência escolar e participação em competições para a concessão e manutenção do benefício. A proposta também cria um selo de reconhecimento para as universidades que incentivarem o esporte.
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14: Eleições.
24: Seminário na Câmara defende reserva de cadeiras para consolidar presença feminina na política brasileira. A repórter Noelle Nobre acompanhou o debate.
20: A
0: A Secretaria da Mulher da Câmara dos Deputados realizou um seminário para debater os 30 anos da Lei de Cotas de Gênero na política no Brasil, marco da primeira eleição com reserva de gênero em 1996. O consenso entre as participantes foi de que, embora a legislação atual de pelo menos 30% para candidaturas femininas tenha sido um avanço, o país precisa transitar para um modelo de reserva de cadeiras para garantir que as mulheres deixem de ser apenas convidadas nos espaços de poder. A deputada Isa Arruda, do MDB de Pernambuco, do Observatório Nacional da Mulher na Política, destacou que a legislação atual é apenas o começo.
3: As cotas foram os nossos primeiros passos, mas ela não pode ser o nosso teto, ela precisa ser o nosso piso para continuarmos avançando.
0: Reforçando a visão, a deputada Laura Carneiro, do PSD do Rio de Janeiro, uma das coordenadoras da bancada feminina na Câmara, defendeu que o Brasil siga exemplos como o do México, que adota a paridade como regra.
4: Não queremos estar na foto apenas, queremos estar na mesa de decisão.
0: Laura Carneiro lembrou que a dificuldade de captação de recursos e a ausência de reserva de assentos impedem que os 30% de candidaturas se convertam em 30% de eleitas. Hoje, as mulheres ocupam apenas 18% da Câmara. A deputada Érica Hilton, do PSOL de São Paulo, presidente da Comissão de Defesa dos Direitos da Mulher, classificou a atual política de cotas como insuficiente diante dos desafios. Ela denunciou o uso de mulheres como candidaturas laranja para desvio de recursos e criticou as anistias dadas a partidos que descumprem a lei.
5: Isso é um escárnio, isso é um deboche. O que eles estão dizendo é que não existe legislação que dará conta de tapar o buraco da exclusão.
0: A conclusão das palestrantes é que o fortalecimento da democracia brasileira depende de mecanismos que garantam não apenas o direito de disputar, mas o direito de exercer o poder com segurança e autonomia. Da Rádio Câmara de Brasília, Noelle Nobre.
6: Consumidor.
8: Felipe Francischini, do Podemos do Paraná, defende a uniformização da atuação dos PROCONs em todo o país. De acordo com o deputado, a ideia é determinar diretrizes nacionais para padronizar procedimentos e estabelecer prazos comuns de atendimento.
26: Felipe Francischini argumenta que a medida busca reduzir diferenças entre os órgãos de defesa do consumidor nos estados e municípios. O objetivo, segundo ele, é garantir mais previsibilidade, eficiência e tratamento igualitário para consumidores e fornecedores.
6: Desenvolvimento regional.
8: Comissão aprova projeto que altera a Política Nacional de Mobilidade Urbana.
26: A repórter Júlia Lopes nos conta quais as novas medidas propostas.
27: A Comissão de Desenvolvimento Urbano da Câmara dos Deputados aprovou um projeto de lei que altera a Política Nacional de Mobilidade Urbana. A proposta tem como objetivo incentivar os municípios a elaborarem seus planos de mobilidade. A Política Nacional, criada em 2012, estabelece diretrizes para o planejamento e a gestão do transporte nas cidades brasileiras. Pela lei, municípios com mais de 20 mil habitantes devem elaborar seus planos com prioridade para o transporte público e os meios não motorizados. Segundo o autor do projeto, deputado Rafael Brito, do MDB de Alagoas, apenas 20% das cidades que têm essa obrigação já concluiu o plano de mobilidade, apesar da exigência legal. A proposta prevê medidas como assistência financeira da União para a elaboração dos planos, possibilidade de contrapartida administrativa dos municípios e alinhamento com o Plano Nacional de Redução de Mortes e Lesões no Trânsito. O texto também determina que o repasse de recursos federais fique condicionado à análise dos planos pela Secretaria Nacional de Mobilidade Urbana e à verificação do cumprimento dos requisitos legais. Para o relator da proposta, deputado Hildo Rocha, do MDB do Maranhão, é fundamental a elaboração de planos de mobilidade para o funcionamento das cidades, mas que essa elaboração pode custar caro para muitos municípios.
1: Grande parte das cidades brasileiras que já deveriam ter seu plano municipal de mobilidade não tem. E isso ocasiona engarrafamento, a falta de um plano de mobilidade ocasiona muitos acidentes, muitos desastres, muitas mortes. E esse plano municipal, ele não é barato. É um plano que custa uma certa quantia, em que muitas das vezes o município não tem, porque o município está endividado, o município tem dificuldade e não tem como fazer. O que nós estamos aqui é de que a União priorize o investimento, pagamento desses planos através de recursos federais, e leva-se em consideração vários fatores.
27: Além disso, ele também ressaltou que os planos precisam ser atualizados com frequência. As cidades estão em constante mudança e por isso o planejamento também deve acompanhar essa evolução. Há casos de municípios grandes com planos de mobilidade defasados há mais de 30 anos. A proposta também autoriza o governo federal a credenciar profissionais e empresas para elaborar os planos de mobilidade urbana, desde que cumpram as exigências previstas em lei. O projeto que altera a Política Nacional de Mobilidade Urbana, incluindo novas medidas para auxiliar em planos municipais de mobilidade, segue em análise na Comissão de Constituição e Justiça. Da Rádio Câmara de Brasília, Júlia Lopes.
2: Saúde.
20: Projeto de Luiz Erundina, do PSOL de São Paulo, institui o Dia Nacional de Conscientização sobre linfotrópico de células T humanas, o HTLV. A proposta prevê campanhas públicas para alertar a população sobre as formas de transmissão, prevenção e a importância do tratamento.
7: O texto de Luiz Erundina também incentiva o combate ao estigma social e a divulgação de centros de atendimento especializado no SUS. A deputada considera que a medida é urgente para enfrentar a desinformação sobre o vírus.
2: Direitos humanos.
20: Projeto que garante mais autonomia a pacientes em fase terminal avança na Câmara. Os detalhes com a repórter Sofia Peçanha.
9: A Comissão de Saúde da Câmara dos Deputados aprovou o projeto que estabelece os direitos de pessoas com doenças graves e em fase final de vida. O texto aprovado cria regras para garantir que esses pacientes possam escolher como querem ser tratados e evitar sofrimento desnecessário com apoio à família. A proposta garante que pacientes com doenças incuráveis em estágio avançado, com expectativa de vida reduzida, tenham mais autonomia sobre o próprio tratamento. Entre os pontos previstos estão o direito à informação clara sobre a condição de saúde, a participação nas decisões médicas e a possibilidade de recusar procedimentos que apenas prolonguem o sofrimento. O projeto também reforça o acesso aos cuidados paliativos, com foco no alívio da dor, no conforto físico e emocional e no respeito à vontade do paciente, seja no hospital ou em casa. A relatora da proposta na Comissão de Saúde, a deputada Flávia Moraes, destacou que o objetivo é assegurar a dignidade e o princípio da autonomia da vontade.
10: Permite que as pessoas vivam o período final de suas vidas com conforto e autonomia, evitando a obstinação terapêutica e promovendo cuidado integral em ambiente hospitalar ou domiciliar, conforme a vontade do paciente.
9: A medida também trata da segurança jurídica para médicos, pacientes e familiares na tomada de decisões delicadas no fim da vida, como a limitação de tratamentos desproporcionais e uso de sedação paliativa em caso de sofrimento intenso. Segundo a relatora, a proposta pode reduzir conflitos e trazer mais nesses casos.
10: Contribuirá para garantir segurança jurídica aos pacientes, famílias e profissionais de saúde. Reduzirá conflitos éticos e emocionais no final da vida e fortalecerá uma cultura de cuidado centrada na pessoa e no respeito às suas escolhas.
9: O texto deixa claro que a prática da eutanásia, que é o ato de abreviar a vida de alguém para aliviar sofrimento, continua proibida no Brasil. A proposta permite que o paciente recuse tratamentos e garante o uso de cuidados paliativos, mas sem provocar a morte de forma intencional. O projeto que estabelece os direitos das pessoas em estágio de doença avançada será analisado a seguir pela Comissão de Finanças e Tributação. Da Rádio Câmara de Brasília, Sofia Peçanha.
2: Ciência e tecnologia.
7: Mário Frias, do PL de São Paulo, propõe mudanças no Estatuto Digital da Criança e do Adolescente para proibir mecanismos de censura prévia e garantir a liberdade de expressão. O texto também estabelece que conteúdos considerados lícitos só podem
26: resolvidos por decisão judicial.
20: Para Mário Frias, o projeto preserva a proteção de crianças e adolescentes contra a exploração sexual e pornografia infantil. Ele disse que a proposta também mantém as regras de combate a crimes na internet e busca...
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13: 87,9.
15: 20 horas. 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

0: se você quer transformar um look comum e valorizar a sua silhueta de forma instantânea, com um toque de stylish clássico e super simples. Então comece a colocar a blusa por dentro da calça para marcar a cintura e equilibrar perfeitamente as proporções do seu corpo. Essa dica de ouro funciona perfeitamente com calça de cós alto, eliminando aquela sensação de visual largado ou desleixado. Finalize a produção com um cinto poderoso e arrase.
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4: Olá, tudo bem? Uma ótima terça. Hoje é dia 28 de julho, dia do agricultor. E tá no ar o nosso Papo Sério. Mesmo que os dias frios diminuam a nossa sensação de sede, o seu corpo continua precisando de uma hidratação potente. A dica de ouro é manter sempre uma jarra ou garrafa por perto e consumir de 6 a 8 copos de água todos os dias. E por falar em água, preste muita atenção na hora do banho. Evite ligar o chuveiro em temperaturas extremamente quentes. A água muito quente retira a camada de gordura protetora da pele, deixando o seu organismo vulnerável a várias infecções. Tenha sempre no armário acessórios essenciais como cachecóis, toucas, luvas confortáveis e meias grossas para se proteger. Manter o corpo bem aquecido mesmo dentro de casa é a melhor estratégia para evitar os quadros perigosos de hipotermia. Na hora de montar o seu prato, a alimentação equilibrada também faz toda a diferença para blindar a saúde da sua família. O cardápio deve privilegiar proteínas de alta qualidade, como carnes, ovos cozidos, peixes frescos e laticínios. Não se esqueça de incluir fontes ricas em vitamina C, que dão aquele empurrãozinho extra nas defesas naturais do organismo. Frutas deliciosas como a acerola, o kiwi, a laranja e o morango são excelentes opções para acompanhar as suas refeições. Cuidar de si mesmo durante as baixas temperaturas exige pequenas mudanças de hábito que trazem grandes resultados diários. É isso daí! Uma ótima terça e até o nosso próximo Papo Sério.
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0: O silêncio, meus amigos, também é uma resposta do Senhor, sabia? Pois é, às vezes a gente ora, parece que o céu está em silêncio, mas Deus trabalha no secreto. O silêncio dele não significa ausência, mas sim um convite para exercitarmos a nossa paciência e confiança. Se ele espera, ele está alinhando os detalhes e preparando o melhor momento para te abençoar de uma forma surpreendente.
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6: Salve, salve, simpatia. Bom demais estar com vocês nesta terça-feira. Hoje é 28 de julho, em terça-feira. Hoje se comemora o Dia do Agricultor, hein? E dia de curtir também a nossa programação sertaneja. É o Play Sertanejo. Pedindo licença para entrar em sua casa, aí no seu trabalho, te fazer companhia. Um dia muito especial que eu quero homenagear a todos os produtores rurais. Hein? Eles que trabalham incansavelmente para trazer para as nossas mesas, né? Os nossos alimentos. Aqui o nosso reconhecimento. Parabéns, parabéns ao. Bom, a partir de agora, o melhor da música sertaneja. Para começar, Israel e Rodolfo. Hoje não.
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0: Larissa e Manuela, não é fácil não, hein? Essas bauruenses são de Bauru, São Paulo para o Brasil, hein, gente? Ainda teve Diego e Arnaldo com a caminhonete inteira. Participação especial do Rio Negro e Solimões. Essa música era da dupla Conrado e Alexandro, né? E recentemente o Diego e Arnaldo gravou ela no projeto Natora. Ainda teve o garotão Hugo Henrique. Também teve a Taíme e Thiago com a participação especial do Gabriel Gava. Você curtiu também, abriu bem a edição desta terça-feira, o Dia do Agricultor com Israel e Rodolfo. Uma boa terça-feira pra você, viu? Meu muito obrigado pela amizade, pelo carinho da sua audiência. Esteja onde você estiver. Saúde e paz a todos e uma abençoada terça-feira.
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2: 20 horas e 19 minutos.
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2: Salve simpatia, que bom tá com vocês nesta terça-feira. Hoje é dia do agricultor. Parabéns ao homem do campo. Nosso reconhecimento a todos vocês, hein? E a partir de agora você vai curtir mais músicas. Seguimos aqui com o nosso segundo bloco de hoje no nosso Play Sertanejo. Você vai curtir agora essa moda ajeitada, hein? A música chama-se Pra Não Lembrar de Mim. Essa música ela foi lançada, gente, em dezembro do ano passado no projeto da dupla Guilherme Santiago, que comemora aí os seus 30 anos de carreira, os irmãos Guilherme Santiago. E nessa música teve uma participação muito especial, que é da dupla Zezé de Camargo e Luciano.
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0: tá bonita assim lá longe. Desejo de Camargo e Luciano.
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1: Fernando e Sorocaba, paga pau. A participação especial é de Danilo e Davi. Aqui no Play Sertanejo também teve Simone Mendes, Direitos Iguais, Cristiano Araújo, o saudoso Cristiano Araújo, nessa moda que é do Zezé de Camargo e Luciano. E nessa nova roupagem dessa música Indiferença, contou com a participação também do Zezé de Camargo. E a gente abriu a sequência com a dupla Guilherme Santiago. Boa terça-feira pra você. Tudo bem, meu lindo? Chegou agora? Foi? Pode ficar à vontade então, viu? A casa é sua e o nosso Play Sertanejo também. Nesta terça, hoje, 28 de julho. O Play Sertanejo volta já. Agora tem Coisas e Trecos. O seu dia vai ficar muito mais prático com essas dicas. Coisas e Trecos.
2: Amigos, vocês sabiam que o açafrão da terra, que você compra, pode estar batizado com amido de milho? Pois é. Para descobrir se o seu tempero é puro, misture uma colher de sopa do produto em um copo de água fervente. Se a mistura engrossar e virar uma espécie de mingau pesado, o seu açafrão infelizmente foi adulterado. Mas se a consistência continuar bem aguada e sem grudar na colher, pode confiar que ele é 100% verdadeiro. Então, fica a dica pra você.
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1: Salve, meu povo, tô de volta e feliz da vida encontrar você pra curtirmos juntos a nossa programação sertaneja, essa resenha sertaneja gostosa que você curte com a gente 2 horas com o melhor da música sertaneja. É hora de Breno e Matheus.
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0: Luiz Henrique e Léo, brincadeira gostosa. Aqui no Play, também os Agroboy, com a participação de Country Beach. Aí sim, hein? Que energia foi essa? Também a moda Coração tirou o chapéu do Rio Negro e Solimões, hein? Essa moda que conta a história de um peão que se apaixonou de verdade após um beijo. Pois é, ainda teve Kleber e Cauã e também o Breno e Matheus virava cowboy aqui na terça-feira sertaneja. Um abraço muito especial pra você que ligou agora aqui. O nosso carinho, o nosso muito obrigado pela amizade, pela escolha. Aonde é que haja o radinho ligado aí, o nosso muito obrigado. Uma boa terça-feira pra você. Já já tem mais moda sertaneja.
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2: 20 horas e 52 minutos.
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0: Seguimos aqui no seu Play Sertanejo. Uma boa terça-feira pra você. E agora quem vai cantar pra gente é o papai do Léo, o Murilo Ruf, gente. Na moda Deixa Eu, hein? Essa música, ela faz parte do projeto Acústico e ficou aí entre as 50 músicas mais tocadas do Brasil. 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